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4: 9:02. Temperatura 8 graus.
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1: Agora 9:05, de volta, seguimos juntos aqui na Rede Tua Rádio nesta terça-feira. Paz e bem, abraço para você, junto com a gente aí do outro lado, em uma das emissoras aqui da Rede Tua Rádio. Vamos em frente. Começando a segunda hora aqui do programa com o som de Supertramp.

ABBA, I Have a Dream, eu tenho um sonho. Fechando mais um bloco de sucessos, a boa música aqui na tua.

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7: 9 horas e 33 minutos, temperatura 8 graus.
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Manuel Ed Mota, aqui na seleção musical da tua rádio, 15 agora para as 10. Boa noite para você com a gente no trabalho, quem tá no trânsito, pessoal que trabalha ao volante também, né? Obrigado aí pela carona. Para quem tá em casa, tá descansando, bom descanso nessa noite. Muito obrigado aí pela companhia. Daqui a pouquinho a previsão do tempo, né? Para amanhã, quarta-feira. Enquanto isso, seguimos por aqui com a nossa seleção musical. Agora o som de The Cars, Drive. 14 para as 10.

0: Baby Consuelo, aqui na seleção musical da tua rádio, faltando 6 para as 10.
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0: Olha, o Rio Grande do Sul terá mais um amanhecer gelado. Amanhã é quarta-feira, mas as temperaturas mínimas serão um pouco mais altas do que as registradas hoje. O número de municípios com marcas abaixo de zero também deve ser menor. Ainda assim, a geada deve aparecer na maioria das cidades gaúchas no começo do dia. Bancos de nevoeiro e neblina podem surgir em diferentes pontos do estado durante a madrugada, o amanhecer e parte da manhã. A boa notícia é que o sol deve ser predominante em todas as regiões, com amplos momentos de céu claro. Nuvens altas do tipo cirrus começam a chegar pelo oeste, mas sem trazer chuva. As temperaturas máximas sobem gradualmente à medida que o ar frio vai perdendo força. Vamos dar uma olhada então nas temperaturas. Vacaria, previsão de mínima 1 grau negativo, máxima 16. Passo Fundo, mínima 4, máxima 17. Caxias do Sul, mínima 3, máxima 16. Santa Maria, mínima 5, máxima 17. Porto Alegre, mínima 7, máxima 17. Portanto, o Rio Grande do Sul deve ter geada e nevoeiro, né? Mas o sol predomina e já não vai ser tão frio, né? Quanto foi hoje, né? Então, as temperaturas serão um pouco mais altas do que as registradas hoje. Em resumo, é o que nos espera, então, para amanhã, quarta-feira. Dá tempo de mais uma ainda? Kennedy, aqui na seleção musical da tua rádio, para pensar um pouquinho também, né? Viajar com a música, a boa música, aqui no Tua Essência, acompanhamos você por noites mais leves. 4 para as 10.

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1: Agora 10:04 da noite desta terça. Paz e bem para você. Para quem chegou há pouco, bem-vindo, bem-vinda. É um prazer ter cada uma de vocês com a gente aqui na tua Rádio São Francisco, aqui na tua Rádio Garibaldi, aqui na tua Rádio Cacique, na tua Rádio Cristal, na tua Rádio Fátima, na tua Rádio Veranense, na tua Rádio Alvorada. As emissoras que integram a rede Tua Rádio, presente na tua história. Noite da terça, né? Mais uma noite com baixas temperaturas e amanhã, como falei na previsão, né? Também frio, mas já não vai ser tão frio quanto foi no início do dia de hoje, né? Então já sobe um pouquinho, né? A temperatura, mas pouca coisa, né? Pouca coisa. Olha lá no final do programa, a prece, a bênção, hoje com Frei Lori Vergani. Frei Lori é pároco da paróquia Nossa Senhora da Imaculada Conceição, em Bagé. E agora está na hora do tradicional texto, né? A mensagem que inspira o bem aqui na Rede Tua Rádio. E o título de hoje, Pessoas.
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1: Olhai à tua volta. Quantas pessoas especiais você tem deixado passar e partir? Se pergunte. É aquela pessoa passando na calçada poderia ser o grande amor da sua vida. Aquela outra poderia te dar uma esplêndida amizade. Tem aqueles que poderiam te auxiliar em tua caminhada, assim como aqueles a quem você pudesse também estender a mão. Todos passando, sem um olhar, sem um sorriso, sem um aperto de mão. Claro, há aquelas que poderiam te fazer mal. Mas há mais pessoas boas do que más neste mundo. E certamente você é uma delas. O mundo não precisa ser tão frio. E muita felicidade pode ter passado muitas vezes ao teu lado e você nem percebeu. Muitas vezes as pessoas são egocêntricas, ilógicas e insensatas. Perdoe-as, assim mesmo. Se você é gentil, podem acusá-lo de egoísta, interesseiro. Seja gentil assim mesmo. Se você é um vencedor, terão falsos amigos e alguns inimigos verdadeiros. Vença assim mesmo. Se você é bondoso e franco, poderão enganá-lo. Seja bondoso. Seja franco, assim mesmo. O que você levou anos para construir, alguém pode destruir de uma hora para outra. Construa assim mesmo. Se você tem paz e é feliz, poderão sentir inveja. Seja feliz assim mesmo. O bem que você faz hoje, poderão esquecê-lo amanhã. Faça o bem assim mesmo. Dê ao mundo o melhor de você, mas isso pode nunca ser o bastante. Não tem problema. Dê o melhor de você assim mesmo. Veja, você que no final das contas é entre você e Deus, nunca foi entre você e os outros. O nosso texto, a mensagem que inspira o bem na noite desta terça-feira, Pessoas.

Alexandra Burke, aleluia, linda, linda, né? Fechando o nosso momento de reflexão na noite desta terça-feira. Dez e doze, boa noite pra você. Agora tem Frejá com Juliana Paz, pra toda a vida.

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3: 10:27. Temperatura 8 graus.
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1: 10:30 da noite desta terça, abrindo mais um bloco então, né? Mais um Te Aproxega, Luiz Carlos Borges. Tristeza, Te Amacena.

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1: 16 de junho. Os aniversariantes do dia. A cantora Simária Mendes, que fez dupla com a irmã Simone Mendes.

0: 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Em 1790 foi fundada Washington, a capital dos Estados Unidos. Em 1903 foi fundada por Henry Ford, a montadora de automóveis Ford Motor Company, em Detroit, nos Estados Unidos. Em 1927 nasceu o famoso dramaturgo, romancista, poeta, professor e advogado brasileiro Ariano Suassuna. Ele morreu em 2014. Em 1950 foi inaugurado o Maracanã, ainda com o nome de Estádio Mendes de Moraes, prefeito da capital fluminense. O estádio completo só ficou pronto 15 anos depois, quando foi rebatizado com o nome do jornalista Mário Filho. E em 2002, Padre Pio foi canonizado pela Igreja Romana. Mário Vivan, para a tua rádio.
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Agora 10h38, 22 para as 11, tá aí hoje na história, relembrando Ivan Lins, né? Obrigado, Mário. Mário Vivan sempre trazendo hoje na história aqui na programação da Rede Tua Rádio. Agora tem o Zé Cabaleiro, Quase Nada. Uma boa noite para você.

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0: Agora ou jamais, Tigres de Bengala, fechando mais um bloco, mais uma hora, né? Na noite desta terça-feira, para você com a gente aqui na Rede Tua Rádio. Olha só, a tradicional tripada dos capuchinhos será realizada, isso em Caxias do Sul, com retirada no dia 23 de junho. Prato típico da culinária italiana poderá ser adquirido antecipadamente e retirado no Salão dos Capuchinhos. Então, isso é em Caxias do Sul, né? A venda da tripada para levar para casa. Então, retira no dia 23, terça-feira, entre 17 e 20 horas no Salão dos Capuchinhos, valor R$ 40 o quilo. Reservas pelo telefone 999836076. Mais detalhes no site tuaradio.com.br. Intervalo e eu volto já já.
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4: Garibaldi. 10:57. Temperatura 7 graus.
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1: Simbora então, né, para a última hora do Tua Essência nessa fria noite, mais uma, né? Mais uma noite fria nesta terça. Aliás, essa semana é para ser assim, né? Não tem jeito. Então vamos encarar, né? Não tem muito o que fazer. Para você que tá aí no plantão, para quem tá em casa, quem sabe já na cama, né? Bom sono, bom descanso. Muito obrigado aí pela companhia. Vamos começar mais uma sequência de sucessos com Daniela Mercury, o Reggae e o Mar.

0: Madonna, fechando mais uma sequência de sucessos, a boa música para você com a gente aqui na Rede Tua Rádio. Obrigado mais uma vez pela companhia. Intervalo é rapidinho, já já eu volto com o nosso último bloco.
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4: 11 horas e 27 minutos. Temperatura 7 graus.
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Rita Lee, Ovelha Negra, aqui na seleção musical, já no último bloco, né, do Tua Essência. Já tem a prece, a bênção. Hoje a condução está a cargo de Frei Lori Vergani. Frei Lori, que é pároco da paróquia Nossa Senhora da Imaculada Conceição, em Bagé, né, a paróquia dos Capuchinhos em Bagé. Vamos em frente no nosso último bloco de sucessos. Agora, Toni Braxton, Unbreak My Heart.

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Final de mais uma edição do Tua Essência, muito obrigado pelo carinho da companhia. E agora te convido, né? Juntos vamos acompanhar a prece e a bênção final. Hoje conduz este momento o Frei Lori Vergani, atual pároco da paróquia Nossa Senhora da Imaculada Conceição, em Bagé.

Rezemos. No findar deste dia, Senhor, quero agradecer-te pelos encontros realizados, pelos gestos de carinho e bondade. Quero agradecer-te por mais um dia de vida. Nem tudo foi fácil, Senhor, por isso te peço. Põe o teu olhar sobre mim. Olha os ouvintes com a abundância de tua graça. Olha os que hoje tiveram um dia difícil, um dia de sofrimento, de dor, de incompreensão. Aproxima, Deus Pai, o teu benefício de cada um dos teus filhos, de cada uma de tuas filhas. Olha, Senhor, os que estão sofrendo, não tarde em responder. És tu nosso refúgio, Senhor. És tu nosso socorro. És tu, ó Deus, que nos acolhe. Nosso Deus, nossa misericórdia. Bendito seja, Senhor, meu e nosso Deus. Vem em nosso auxílio, Senhor, pois em ti confiamos. Em ti encontramos alívio. Em ti encontramos a paz. Agradecemos o dia que finda. Agradecemos tudo o que aconteceu de bom e amável. E a ti confiamos o dia que logo mais vai iniciar, com tudo o que irá acontecer. Abençoa, Senhor, este novo dia. Abençoa nossas atividades. Abençoa todas as pessoas com quem nos encontraremos neste novo dia. E agora, ouvintes, abrindo nossas mãos, acolhemos a bênção. Mas também vamos pensar nas pessoas a quem desejamos enviar esta bênção. Nossos familiares, pessoas que amamos, mas também pessoas que não amamos o bastante. Desça sobre nós e sobre todos os que levamos em nosso coração a bênção de Deus, Pai, Filho e Espírito Santo. Amém.

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2: 11 horas 57 minutos. Temperatura 7 graus.
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Olá, muito bom dia! Começando a madrugada aqui da Rede Tua Rádio nesta quarta-feira. Quarta-feira que se inicia a partir de agora. Depois do Tua Essência, eu, Daniel Rodrigues, chego por aqui para te fazer companhia. Claro que além da comunicação, você também vai curtir aí nessas próximas horas a boa música aqui da nossa rede, o espaço da informação e as mensagens nesse novo dia que se inicia a partir de agora. Madrugada da Rede Tua Rádio até às 5 da manhã. Bom dia!

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1: Amigos e caros ouvintes, nesta quarta-feira temos o tempo firme predominando aqui na região da Serra, também dos Campos de Cima da Serra. Todo o estado do Rio Grande do Sul ainda segue sob a influência da massa de ar seco de origem polar, que garantiu mais um amanhecer, uma madrugada e um amanhecer gelados por todo o estado, inclusive aqui na nossa região, com geadas generalizadas. A expectativa ao longo das próximas horas é de que os termômetros vão subindo gradualmente, mas é pouco, né? Seguimos com uma tarde fria nesta quarta-feira. As máximas vão variar entre 14 e 16 graus, 14 nos pontos mais elevados. Na quinta-feira, nós vamos ter aos pouquinhos a diminuição desse frio mais intenso da manhã, mas ainda assim são temperaturas baixas. As mínimas devem variar entre 4 e 6 graus em média, ou seja, faz frio. Na quinta-feira à tarde, aí a temperatura já não consegue subir muito. As máximas vão ficar entre 13 e 15 graus. 13 nas regiões mais elevadas e 15 graus em média, sim, pela região serrana. O que que acontece? Na quinta-feira, a nebulosidade também volta a aumentar um pouco mais devido à propagação de áreas de instabilidade em partes do estado. Mas essas instabilidades, elas devem chegar por aqui apenas ao longo da sexta-feira, trazendo então o retorno da chuva. Com a previsão do tempo, Kátia Valente.
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2: Meia-noite e 12 minutos.

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Tá aí a boa música aqui da Rede Tua Rádio. Você que está nessa madrugada, muito obrigado pela companhia, muito obrigado pela audiência. Nós vamos juntos até às 5 horas da manhã com os nossos quadros, com as nossas mensagens, os momentos de reflexão, né? Que a gente dá aquela respirada mais funda, faz aquele momento de espiritualidade sempre presente aqui na Rede Tua Rádio. Bom dia!

0: Estamos juntos para um momento rápido de reflexão e também de prece. Que bom fazer um pequeno intervalinho e assim pensarmos um pouco na vida, sentirmos a vida, respirarmos profundamente a alegria de viver. E o pensamento deste dia assim nos diz: com um semblante alegre, a pessoa duplica as capacidades que possui. Com um semblante alegre, a pessoa duplica as capacidades que possui. Que nós possamos ter um semblante alegre e esperançoso. Como é fácil ficar trancado, como é fácil tornar a vida pesada. Queremos uma vida transparente, queremos um olhar direcionado ao infinito. Queremos um olhar também que facilite o encontro, a acolhida, a paz. Vamos nos esforçar para vivermos contentes, alegres, porque com um semblante alegre, a pessoa vai duplicando as capacidades que possui. Nós queremos ter mais capacidade, queremos multiplicar o bem dentro de nós, queremos dar conta do recado, que possamos então conservar um semblante alegre. E o semblante alegre, ele identifica um coração em paz, e um coração em paz é um coração repleto de Deus. Que o nosso semblante possa continuar comunicando o Deus que carregamos em nosso coração. Que o Senhor esteja ao teu lado para te defender, dentro de ti para te iluminar, diante de ti para te indicar o caminho, atrás de ti para te guardar, acima de ti para te abençoar. Que o Senhor te abençoe. Em nome do Pai, do Filho e do Espírito Santo. Amém.
1: Meia-noite e 37 minutos.

Tá aí a boa música aqui da madrugada da Rede Tua Rádio nesta quarta-feira. Quarta-feira, meio de semana, e nós estamos por aqui te fazendo companhia até às 5 horas da manhã. Um bom dia a você nesta quarta.

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1: Ao final do Ângelus, o Papa Leão quis recordar alguns novos beatos.
2: I sacerdoti diocesani Venceslao Drobla e Giovanni Bula della Moravia e Giovanni Schwierz e otto compagni sacerdoti salesiani polacchi.
1: E 8 companheiros sacerdotes salesianos poloneses.
2: Tutti sono stati beatificati come martiri perché vittime delle persecuzioni di regimi totalitari a motivo della loro fedeltà a Cristo.
1: Todos foram beatificados como mártires, porque foram vítimas das perseguições dos regimes totalitários devido à sua fidelidade a Cristo. Em seguida, o Santo Padre recordou que neste sábado, no Mato Grosso, no Brasil, foi beatificado o padre Nazareno Lanciotti, sacerdote romano e missionário.
2: Anche ele mártire, perché in nome del Vangelo difendeva i più poveri. L'esempio e l'intercessione di questi coraggiosi testimoni sostengano la missione dei presbiteri e di tutta la Chiesa.
1: Ele também foi mártir, porque em nome do Evangelho defendia os mais pobres. Que o exemplo e a intercessão desses corajosos testemunhas sustentem a missão dos presbíteros de toda a Igreja. Padre Nazareno Lanciotti atuou em Jauru, no Mato Grosso, a partir de 1972, onde fundou a paróquia Nossa Senhora do Pilar e ficou conhecido pelo trabalho evangelizador e social. Denunciou crimes como exploração de menores, prostituição e tráfico de drogas. Foi assassinado em 2001, após ser baleado em casa. A cerimônia de beatificação neste sábado foi presidida pelo cardeal João Brás de Avis, prefeito emérito do Dicastério para os Institutos de Vida Consagrada e Sociedades de Vida Apostólica.
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3: Uma hora e 14 minutos.

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aí a boa música da Rede Tua Rádio nessa madrugada, madrugada de um novo dia, né? De um novo dia, que você tenha um excelente dia pela frente. É o desejo de toda a nossa equipe, de todos os profissionais que fazem parte da Rede Tua Rádio. Para você que está nos acompanhando em casa, para você que está trabalhando, fazendo um plantão nessa madrugada, muito obrigado pela companhia, muito obrigado pela audiência. Lembrando que você está sintonizado em uma das emissoras da Rede Tua Rádio. Bom dia!

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1: Perto de Tóquio vivia um grande samurai, já idoso, que se dedicava a ensinar Zen aos jovens. Apesar da sua idade, corria a lenda de que ainda era capaz de derrotar qualquer adversário. Certa tarde, um guerreiro, conhecido por sua total falta de escrúpulos, apareceu por ali. Queria derrotar o samurai e aumentar a sua fama. O velho aceitou o desafio e o jovem começou a insultá-lo. Chutou algumas pedras em sua direção, cuspiu em seu rosto, gritou insultos, ofendeu os seus ancestrais. Durante horas, fez tudo para provocá-lo, mas o velho permaneceu impassível. No final da tarde, sentindo-se já exausto e humilhado, o impetuoso guerreiro retirou-se. Desapontados, os alunos perguntaram ao mestre como ele pudera suportar tanta indignidade. Se alguém chega até você com um presente e você não o aceita, a quem pertence o presente? A quem tentou entregá-lo, respondeu um dos discípulos. O mesmo vale para a inveja, a raiva e os insultos. Quando não são aceitos, continuam pertencendo a quem os carregava consigo. A sua paz interior depende exclusivamente de você. As pessoas não podem lhe tirar a calma, só se você permitir.
2: Uma hora e 36 minutos.

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1: 17 de junho, Dia Mundial de Combate à Desertificação e à Seca, Dia do Funcionário Público Aposentado e Dia do Gestor Ambiental. Os aniversariantes do dia: a atriz Arlette Salles. Os fatos do dia: em 1885, a Estátua da Liberdade, um presente de amizade do povo francês para o povo americano, chegou ao porto de Nova York. Em 1937, nasceu o estilista, ator, apresentador de televisão e político Clodovil Hernandes. Ele morreu em 2009, aos 71 anos. Em 1942, nasceu o cantor, compositor e produtor musical argentino Roberto Livi, que fez sucesso no Brasil no período da Jovem Guarda. Ele morreu em 2019, aos 76 anos.

0: responsável.
1: Em 2006, morreu aos 43 anos o humorista, ator, jornalista, cronista esportivo e dublador brasileiro Bussunda, membro do programa Caceta e Planeta.
0: Pra você, Marisabel.
1: Mário Vivan, para a tua rádio.
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0: Peguei a...

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1: Amigos e caros ouvintes, nesta quarta-feira temos o tempo firme predominando aqui na região da Serra, também dos campos de cima da Serra. Todo o estado do Rio Grande do Sul ainda segue sob a influência da massa de ar seco de origem polar, que garantiu mais um amanhecer, uma madrugada e um amanhecer gelados por todo o estado, inclusive aqui na nossa região, com geadas generalizadas. A expectativa ao longo das próximas horas é de que os termômetros vão subindo gradualmente, mas é pouco, né? Seguimos com uma tarde fria nesta quarta-feira. As máximas vão variar entre 14 e 16 graus, 14 nos pontos mais elevados. Na quinta-feira, nós vamos ter aos pouquinhos a diminuição desse frio mais intenso da manhã, mas ainda assim são temperaturas baixas. As mínimas devem variar entre 4 e 6 graus em média, ou seja, faz frio. Na quinta-feira à tarde, aí a temperatura já não consegue subir muito. As máximas vão ficar entre 13 e 15 graus. 13 nas regiões mais elevadas e 15 graus em média, assim, pela região serrana. O que que acontece? Na quinta-feira, a nebulosidade também volta a aumentar um pouco mais devido à propagação de áreas de instabilidade em partes do estado. Mas essas instabilidades, elas devem chegar por aqui apenas ao longo da sexta-feira, trazendo então o retorno da chuva. Com a previsão do tempo, Kátia Valente.
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2: 2 horas e 15 minutos.

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Ok, com a boa música eu vou me despedindo. Daniel Rodrigues fica por aqui, porque na sequência Gilmar Ferreira chega para te fazer companhia e conduzir até às 5 da manhã, essa madrugada da Rede Tua Rádio. A todos que nos acompanharam até agora, muito obrigado pela tua companhia, muito obrigado pela tua audiência. Você que está sintonizado aqui em uma das emissoras que integram a Rede Tua Rádio, a rádio do teu tempo. Uma excelente quarta-feira a todos, paz e bem e santa alegria.

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1: Dia 17 de junho, São Manuel Mártir. O nome Manuel é um nome bíblico, Emanuel, Messias. O Edito de Milão de 313, emanado pelo magnânimo imperador Constantino, trouxe a paz ao cristianismo. Mais tarde, em 361, assumiu o comando do império o sobrinho de Constantino, chamado Juliano. Aproveitou-se do novo estado e começou a perseguir o cristianismo. Em 363, Juliano decidiu travar guerra contra os persas. Os persas indicaram 3 cristãos para negociar a paz. Mas acontece que o imperador Juliano ficou tão furioso que mandou decapitar os 3 embaixadores. Eram eles Manuel, Sabel e Ismael. Os persas ficaram muito ofendidos por tais atitudes e redobraram seus esforços e conseguiram a vitória sobre o Império Romano. O próprio Juliano foi ferido gravemente e teria exclamado: "Venceste, ó Galileu!" Com a morte de Juliano, terminou definitivamente a perseguição à igreja. Nasceu na Pérsia e morreu em 363. 17 de junho, São Manuel Mártir.
2: Duas horas e 41 minutos.

Aquele abraço caloroso, né, para você que tá aí com a gente. Como precisamos, né, de um abraço caloroso nessa madrugada fria de quarta-feira. Segue, né, as baixas temperaturas aí para essa semana. Para você no plantão, para você no trânsito, para você na cama. Obrigado aí pela companhia. Boa quarta-feira, 17 de junho. Eu sou Gilmar Ferreira e sigo com você, né? Depois do Daniel Rodrigues, eu te faço companhia aí na sequência da madrugada aqui da tua rádio. Olha só, em Caxias do Sul, a tradicional tripada dos capuchinhos será realizada com retirada em 23 de junho, exatamente. É o prato típico, né, da culinária italiana, então poderá ser adquirido de forma antecipada e retirada no Salão dos Capuchinhos. Então, a venda de tripada, né, a data de retirada é dia 23, na terça-feira, entre 17 e 20 horas, no Salão dos Capuchinhos. R$40 o quilo, reservas 999836076. Mais detalhes no site tuaradio.com.br. Deixa eu trazer aqui já outros destaques, né, do site Tua Rádio. Olha só, em Marau, projeto Veterinário Mirim inicia terceira etapa nas escolas municipais. A ação é promovida pelo programa Marau Cuida Pet, em parceria com a Secretaria Municipal de Educação, e envolve alunos dos terceiros anos do ensino fundamental da rede municipal. Esses e outros destaques, as informações da tua região, você confere acessando tuaradio.com.br.

0: As pessoas feridas sentem medo do afeto. Existem pessoas que têm muita dificuldade em receber amor, afeto, cuidados. Isso é real, pode acreditar. Inclusive, muitas delas são especialistas em se dedicar ao outro. Aliás, elas fazem disso a sua religião. Há pessoas que não se sentem confortáveis quando são abraçadas, tocadas, afagadas. Elas não se sentem merecedoras do cuidado do outro. Me arrisco em dizer que são pessoas muito machucadas e carentes afetivamente, ao ponto de perceberem o carinho e a entrega do outro como uma ameaça. Eu faço uma comparação ao comportamento de alguns animais. O cachorro, por exemplo, quando muito maltratado, ele fica agressivo ao ser acariciado. Ele se sente ameaçado. Esse comportamento é comum nos mais variados contextos, nas amizades, nos relacionamentos amorosos, familiares, sociais. Eu conheço uma senhora que é extremamente dedicada a cuidar dos outros e ela faz isso com o melhor dela. Ela cuida dos vizinhos quando adoecem, dos familiares e até de estranhos, se for o caso. Ela ama cozinhar para todos, sua cozinha está sempre cheirando a delícias feitas com muito carinho. Contudo, ela possui uma extrema dificuldade em ser agradada. O abraço dela é tenso e desconcertante. Nos relacionamentos amorosos, isso acontece também. Há quem não se sinta confortável o suficiente dentro do abraço do parceiro ou da parceira. Quem valoriza o toque físico e não percebe reciprocidade no parceiro tende a sentir-se rejeitado. E isso pode gerar uma grande ferida emocional ao longo do tempo. Por isso é necessário que o casal busque ajuda para que a relação não se torne uma fonte de adoecimento. Existem pessoas que se esmeram em cuidar do outro. Elas estão sempre atentas às necessidades das pessoas que as cercam, mas não se percebem como seres que também precisam e merecem aquilo que elas ofertam. E no geral, são pessoas extremamente críticas consigo mesmas. Elas estão sempre se sentindo em dívida com o outro, se colocando em último plano da lista de prioridades. Lamentavelmente, nem todas são valorizadas e reconhecidas pelo que fazem em prol dos outros. Posso lhe pedir uma coisa? Aproveite esse clima, esse tema, e olhe com afeto para as pessoas da sua família. Sabe aquela tia esquisitona? Pois é, diga algo que a alegre. Diga que se lembra de quando ela te deu aquele pirulito na infância, sei lá. Mas faça com que ela se sinta enxergada, ao menos por algum instante. Abrace a sua avó. Mesmo que ela pareça durona, pode ter certeza de que ela vai se emocionar. Toque os cabelos brancos dela. Aí na sua casa, na sua família, existem muitas pessoas precisando do seu toque, do seu olhar. Faça algo por essa causa. No final, você vai se sentir o maior presenteado de todos. Até amanhã.
1: Três horas e 13 minutos.

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1: É isso aí, guri. Aprendeu agora as tradições com teu pai, rapaz? Ficou bonito.
2: Olha, meu amigo, minha amiga, ligado aqui na Rede Tua Rádio, temos dentro de nós uma reserva insuspeita de força que surge quando a vida nos põe à prova. Isabel Allende.

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0: Amigo ouvinte, momento despertai para o amor. Padre Ezequiel falando com vocês nesta rádio. Obrigado por estar junto. Como eu sempre falo, acompanhe as nossas redes sociais, procurem o Padre Ezequiel lá, que tem muita coisa boa. Eu gostaria hoje de falar sobre o cansaço. Você é uma pessoa que de repente está cansada com a vida, com o trabalho, com as coisas, com a luta que fez, nada dá resultado. Esse cansaço nos lembra, por exemplo, aquele texto de Pedro que vai pescar. Pedro disse aos outros discípulos: eu vou pescar. E os outros discípulos dizem: nós vamos junto contigo. Estavam todos motivados para a pesca, só que eles passaram a noite toda sem pegar nenhum peixe, ficaram desapontados, cansados e foram para a margem. Lá encontraram Jesus, mas não reconheceram. E Jesus perguntou: moços, tendes alguma coisa para comer? Eles responderam: não. Lançai a rede à direita do barco e achareis, Jesus disse. Então veja que aqui a ideia é o seguinte: é a noite da inutilidade que todos nós conhecemos. Quantas coisas a gente faz e muitas vezes tem a sensação de que foi inútil, não adiantou nada, nosso trabalho não rendeu nada, ficamos frustrados e desapontados. E a gente se pergunta: para que continuar se esforçando? Então, a sensação de inutilidade nos tira a energia necessária para a vida e até nos coloca como doentes, nos adoece. Isso acontece na Bíblia também, por exemplo, com Jó, que ele se pergunta em algum momento para que vale a vida e para que ele fez tudo aquilo que ele fez em relação a Deus, a fidelidade de Deus, parece tudo em vão. Só que aqui vem a palavra de Jesus. Quando a gente vê que muita coisa foi inútil e a gente está cansado, o próprio Jesus surge nesse momento na nossa vida, se a gente quer que ele surja. E ele nos faz perceber que a inutilidade nos faz confiar mais nele. Ou seja, ele diz: olha, lancem as redes para o lado direito, ou seja, o lado da consciência. Por quê? O sentimento de inutilidade, ele pode emergir do nosso inconsciente. E agora nós queremos que o lado consciente perceba que, na verdade, tudo vale a pena na vida. Tudo vale a pena quando a alma não é pequena, diz o poeta. Por isso, devemos escutar a voz interior, a voz de Jesus dentro de nós, e lançar nossa rede para a direita, para o lado do consciente. Então, estar em contato com o nosso coração, estar em contato com a nossa consciência e perceber que a luta não foi inútil, que aquilo que você fez, embora não deu os resultados que você esperava, a noite que você passou na inutilidade, como os discípulos, não deu em nada, mas ouvindo a voz do seu coração, a voz da consciência, você consegue se recuperar. Por isso, olhe para Jesus e escute também aquilo que ele está querendo te dizer. Pensemos nisso. O Deus de amor, o Deus da paz, o Deus da luz esteja no teu coração, abençoe a tua vida, abençoe as tuas buscas e te faça seguir adiante. Em nome do Pai, do Filho e do Espírito Santo. Amém. Um abraço e até mais.
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2: Três horas e 42 minutos.

Essa é a programação da madrugada da tua rádio. Muito obrigado aí pela tua companhia. Olha, segundo o Augusto Cury, quando temos um grande sonho, nenhum obstáculo é grande demais para ser superado. Pense nisso.

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1: É impressionante o número de vezes que os evangelhos e o próprio Jesus falam do perdão. Isso nos dá um duplo entendimento. Perdoar é muito importante e também muito difícil. A dimensão do perdão passa por três estágios. O primeiro é o perdão que Deus sempre nos oferece. Ele perdoa 70 vezes 7. O Salmo 50 diz que ele apaga nosso pecado. O segundo estágio é o do perdão aos irmãos. Seremos julgados na mesma medida em que julgarmos. Por fim, em terceiro lugar, devemos perdoar a nós mesmos. Somos criaturas humanas. Aceitar nossos erros, nosso passado, é recuperar a paz. Perdoando-nos, aprenderemos a perdoar o próximo e ganharemos novo vigor na caminhada. Jorge Luiz Brand, um certo dia, assim nos disse: perdoar é devolver ao outro o direito de ser feliz. Pensemos neste novo dia. O Senhor te abençoe e te guarde. O Senhor faça brilhar sobre ti sua face e se compadeça de ti. O Senhor volte para ti o seu rosto e te dê a paz. O Senhor te abençoe, Pai, Filho e Espírito Santo.

Muito bem, meus amigos, na reta final da madrugada desta quarta é chegada a hora do terço. Momento que rezamos juntos aqui na Rede Tua Rádio. Coloque com muita fé, com muita esperança, suas intenções, os seus pedidos e agradecimentos para mais um terço que rezamos juntos.

0: Iniciamos este novo dia com as bênçãos de Deus e proteção de Nossa Senhora, Virgem Maria. Em nome do Pai, do Filho e do Espírito Santo. Amém. Creio
1: em Deus Pai Todo-Poderoso, Criador do céu e da terra, em Jesus Cristo, seu único Filho, nosso Senhor, que foi concebido pelo poder do Espírito Santo, nasceu da Virgem Maria, padeceu sobre Pôncio Pilatos, foi crucificado, morto e sepultado, desceu à mansão dos mortos, ressuscitou o terceiro dia, subiu ao céu, está sentada à direita de Deus Pai Todo-Poderoso, onde há de vir julgar os vivos e os mortos. Creio no Espírito Santo, na Santa Igreja Católica, na comunhão dos santos, na remissão dos pecados, na ressurreição da carne, na vida eterna. Amém.
0: Pai nosso que estais no céu, santificado seja vosso nome. Venha a nós o vosso reino. Seja feita a vossa vontade, assim na terra como no céu.
1: O pão nosso de cada dia nos dai hoje, perdoai as nossas ofensas, assim como nós perdoamos a quem nos tem ofendido. E não nos deixeis cair em tentação, mas livrai-nos do mal. Amém.
0: O anjo do Senhor anunciou a Maria.
1: E ela concebeu do Espírito Santo.
0: Ave Maria, cheia de graça, o Senhor é convosco. Bendita sois vós entre as mulheres e bendito o fruto do vosso ventre, Jesus.
1: Santa Maria, Mãe de Deus, rogai por nós, pecadores, agora e na hora de nossa morte. Amém.
0: Eis aqui a serva do Senhor.
1: Faça-se em mim segundo a vossa palavra.
0: Ave Maria, cheia de graça, o Senhor é convosco. Bendita sois vós entre as mulheres e bendito o fruto do vosso ventre, Jesus.
1: Santa Maria, Mãe de Deus, rogai por nós, pecadores, agora e na hora de nossa morte. Amém.
0: O Verbo divino se fez carne
1: e habitou entre nós.
0: Ave Maria, cheia de graça, o Senhor é convosco. Bendita sois vós entre as mulheres e bendito o fruto do vosso ventre, Jesus.
1: Santa Maria, Mãe de Deus, rogai por nós, pecadores, agora e na hora de nossa morte. Amém.
0: Glória ao Pai, ao Filho e ao Espírito Santo.
1: Como era no princípio, agora e sempre. Amém.
0: Ó meu bom Jesus,
1: perdoai-nos, livrai-nos do fogo do inferno, e levai as almas todas para o céu, e socorrei principalmente as que mais precisarem.
0: Nossa Senhora de Fátima e São Francisco,
1: rogai por nós.
0: E nesta quarta-feira, meditamos os mistérios gloriosos. E neste primeiro mistério glorioso, contemplamos
1: a ressurreição de Jesus.
0: Pai nosso que estais no céu, santificado seja vosso nome. Venha a nós o vosso reino. Seja feita a vossa vontade, assim na terra como no céu.
1: O pão nosso de cada dia nos dai hoje, perdoai as nossas ofensas, assim como nós perdoamos a quem nos tem ofendido. E não nos deixeis cair em tentação, mas livrai-nos do mal. Amém.
0: Ave Maria, cheia de graça, o Senhor é convosco.

0: convosco, bendita sois vós entre as mulheres, e bendito o fruto do vosso ventre, Jesus.
1: Santa Maria, Mãe de Deus, rogai por nós, pecadores, agora e na hora de nossa morte. Amém.
0: Ave Maria, cheia de graça, o Senhor é convosco. Bendita sois vós entre as mulheres, e bendito o fruto do vosso ventre, Jesus.
1: Santa Maria, Mãe de Deus, rogai por nós, pecadores, agora e na hora de nossa morte. Amém.
0: Ave Maria, cheia de graça, o Senhor é convosco. Bendita sois vós entre as mulheres, e bendito o fruto do vosso ventre, Jesus.
1: Santa Maria, Mãe de Deus, rogai por nós, pecadores, agora e na hora de nossa morte. Amém.
0: Ave Maria, cheia de graça, o Senhor é convosco. Bendita sois vós entre as mulheres, e bendito o fruto do vosso ventre, Jesus.
1: Santa Maria, Mãe de Deus, rogai por nós, pecadores, agora e na hora de nossa morte. Amém.
0: Ave Maria, cheia de graça, o Senhor é convosco. Bendita sois vós entre as mulheres, e bendito o fruto do vosso ventre, Jesus.
1: Santa Maria, Mãe de Deus, rogai por nós, pecadores, agora e na hora de nossa morte. Amém.
0: Ave Maria, cheia de graça, o Senhor é convosco. Bendita sois vós entre as mulheres, e bendito o fruto do vosso ventre, Jesus.
1: Santa Maria, Mãe de Deus, rogai por nós, pecadores, agora e na hora de nossa morte. Amém.
0: Ave Maria, cheia de graça, o Senhor é convosco. Bendita sois vós entre as mulheres, e bendito o fruto do vosso ventre, Jesus.
1: Santa Maria, Mãe de Deus, rogai por nós, pecadores, agora e na hora de nossa morte. Amém.
0: Ave Maria, cheia de graça, o Senhor é convosco. Bendita sois vós entre as mulheres, e bendito o fruto do vosso ventre, Jesus.
1: Santa Maria, Mãe de Deus, rogai por nós, pecadores, agora e na hora de nossa morte. Amém.
0: Ave Maria, cheia de graça, o Senhor é convosco. Bendita sois vós entre as mulheres, e bendito o fruto do vosso ventre, Jesus.
1: Santa Maria, Mãe de Deus, rogai por nós, pecadores, agora e na hora de nossa morte. Amém.
0: Ave Maria, cheia de graça, o Senhor é convosco. Bendita sois vós entre as mulheres, e bendito o fruto do vosso ventre, Jesus.
1: Santa Maria, Mãe de Deus, rogai por nós, pecadores, agora e na hora de nossa morte. Amém.
0: Glória ao Pai, o Filho e ao Espírito Santo.
1: Como era no princípio, agora e sempre. Amém.
0: Ó meu bom Jesus,
1: perdoai-nos, livrai-nos do fogo do inferno. Elevai as almas todas para o céu, e socorrei principalmente as que mais precisarem.
0: Nossa Senhora de Fátima e São Francisco,
1: rogai por nós.
0: Segundo o mistério glorioso, contemplamos
1: a ascensão de Jesus. Pai nosso que estais no céu, santificado seja o vosso nome. Venha a nós o vosso reino, seja feita a vossa vontade, assim na terra como no céu.
0: O pão nosso de cada dia nos dai hoje, perdoai as nossas ofensas, assim como nós perdoamos a quem nos tem ofendido. E não nos deixeis cair em tentação, mas livrai-nos do mal. Amém.
1: Ave Maria, cheia de graça, o Senhor é convosco. Bendita sois vós entre as mulheres, e bendito é o fruto do vosso ventre, Jesus.
0: Santa Maria, Mãe de Deus, rogai por nós, pecadores, agora e na hora da nossa morte. Amém.
1: Ave Maria, cheia de graça, o Senhor é convosco. Bendita sois vós entre as mulheres, e bendito é o fruto do vosso ventre, Jesus.
0: Santa Maria, Mãe de Deus, rogai por nós, pecadores, agora e na hora da nossa morte. Amém.
1: Ave Maria, cheia de graça, o Senhor é convosco. Bendita sois vós entre as mulheres, e bendito é o fruto do vosso ventre, Jesus.
0: Santa Maria, Mãe de Deus, rogai por nós, pecadores, agora e na hora da nossa morte. Amém.
1: Ave Maria, cheia de graça, o Senhor é convosco. Bendita sois vós entre as mulheres, e bendito é o fruto do vosso ventre, Jesus.
0: Santa Maria, Mãe de Deus, rogai por nós, pecadores, agora e na hora da nossa morte. Amém.
1: Ave Maria, cheia de graça, o Senhor é convosco. Bendita sois vós entre as mulheres, e bendito é o fruto do vosso ventre, Jesus.
0: Santa Maria, Mãe de Deus, rogai por nós, pecadores, agora e na hora da nossa morte. Amém.
1: Ave Maria, cheia de graça, o Senhor é convosco. Bendita sois vós entre as mulheres, e bendito é o fruto do vosso ventre, Jesus.
0: Santa Maria, Mãe de Deus, rogai por nós, pecadores, agora e na hora de nossa morte. Amém.
1: Ave Maria, cheia de graça, o Senhor é convosco. Bendita sois vós entre as mulheres, e bendito é o fruto do vosso ventre, Jesus.
0: Santa Maria, Mãe de Deus, rogai por nós, pecadores, agora e na hora da nossa morte. Amém.
1: Ave Maria, cheia de graça, o Senhor é convosco. Bendita sois vós entre as mulheres e bendito é o fruto do vosso ventre, Jesus.
0: Santa Maria, Mãe de Deus, rogai por nós, pecadores, agora e na hora da nossa morte. Amém.
1: Ave Maria, cheia de graça, o Senhor é convosco. Bendita sois vós entre as mulheres e bendito é o fruto do vosso ventre, Jesus.
0: Santa Maria, Mãe de Deus, rogai por nós, pecadores, agora e na hora da nossa morte. Amém.
1: Ave Maria, cheia de graça, o Senhor é convosco. Bendita sois vós entre as mulheres e bendito é o fruto do vosso ventre, Jesus.
0: Santa Maria, Mãe de Deus, rogai por nós, pecadores, agora e na hora da nossa morte. Amém.
1: Glória ao Pai, ao Filho e ao Espírito Santo.
0: Como era no princípio, agora e sempre. Amém.
1: Ó meu bom Jesus, perdoai-nos, livrai-nos do fogo do inferno. Elevai as almas todas para o céu e socorrei principalmente as que mais precisarem. Nossa Senhora de Fátima e São Francisco,
0: rogai por nós. E no terceiro mistério glorioso, contemplamos
1: Pentecostes, a vinda do Espírito Santo sobre Maria e os apóstolos.
0: Pai nosso que estais no céu, santificado seja vosso nome. Venha a nós o vosso reino. Seja feita a vossa vontade, assim na terra como no céu.
1: O pão nosso de cada dia nos dai hoje, perdoai as nossas ofensas, assim como nós perdoamos a quem nos tem ofendido. E não nos deixeis cair em tentação, mas livrai-nos do mal. Amém.
0: Ave Maria, cheia de graça, o Senhor é convosco. Bendita sois vós entre as mulheres e bendito o fruto do vosso ventre, Jesus.
1: Santa Maria, Mãe de Deus, rogai por nós, pecadores, agora e na hora de nossa morte. Amém.
0: Ave Maria, cheia de graça, o Senhor é convosco. Bendita sois vós entre as mulheres e bendito o fruto do vosso ventre, Jesus.
1: Santa Maria, Mãe de Deus, rogai por nós, pecadores, agora e na hora de nossa morte. Amém.
0: Ave Maria, cheia de graça, o Senhor é convosco. Bendita sois vós entre as mulheres, e bendito o fruto do vosso ventre, Jesus.
1: Santa Maria, Mãe de Deus, rogai por nós, pecadores, agora e na hora de nossa morte. Amém.
0: Ave Maria, cheia de graça, o Senhor é convosco. Bendita sois vós entre as mulheres, e bendito o fruto do vosso ventre, Jesus.
1: Santa Maria, Mãe de Deus, rogai por nós, pecadores, agora e na hora de nossa morte. Amém.
0: Ave Maria, cheia de graça, o Senhor é convosco. Bendita sois vós entre as mulheres, e bendito o fruto do vosso ventre, Jesus.
1: Santa Maria, Mãe de Deus, rogai por nós, pecadores, agora e na hora de nossa morte. Amém.
0: Ave Maria, cheia de graça, o Senhor é convosco. Bendita sois vós entre as mulheres, e bendito o fruto do vosso ventre, Jesus.
1: Santa Maria, Mãe de Deus, rogai por nós, pecadores, agora e na hora de nossa morte. Amém.
0: Ave Maria, cheia de graça, o Senhor é convosco. Bendita sois vós entre as mulheres, e bendito o fruto do vosso ventre, Jesus.
1: Santa Maria, Mãe de Deus, rogai por nós, pecadores, agora e na hora de nossa morte. Amém.
0: Ave Maria, cheia de graça, o Senhor é convosco. Bendita sois vós entre as mulheres, e bendito o fruto do vosso ventre, Jesus.
1: Santa Maria, Mãe de Deus, rogai por nós, pecadores, agora e na hora de nossa morte. Amém.
0: Ave Maria, cheia de graça, o Senhor é convosco. Bendita sois vós entre as mulheres, e bendito o fruto do vosso ventre, Jesus.
1: Santa Maria, Mãe de Deus, rogai por nós, pecadores, agora e na hora de nossa morte. Amém.
0: Ave Maria, cheia de graça, o Senhor é convosco. Bendita sois vós entre as mulheres, e bendito o fruto do vosso ventre, Jesus.
1: Santa Maria, Mãe de Deus, rogai por nós, pecadores, agora e na hora de nossa morte. Amém.
0: Glória ao Pai, ao Filho e ao Espírito Santo.
1: Como era no princípio, agora e sempre. Amém.
0: Ó meu bom Jesus,
1: perdoai-nos, livrai-nos do fogo do inferno. Elevai as almas todas para o céu e socorrei principalmente as que mais precisarem.
0: Nossa Senhora de Fátima e São Francisco,
1: rogai por nós.
0: No quarto mistério glorioso, contemplamos
1: Maria assunta aos céus. Pai nosso que estais no céu, santificado seja o vosso nome. Venha a nós o vosso reino, seja feita a vossa vontade, assim na terra como no céu.
0: O pão nosso de cada dia nos dai hoje, perdoai as nossas ofensas, assim como nós perdoamos a quem nos tem ofendido. E não nos deixeis cair em tentação, mas livrai-nos do mal. Amém.
1: Ave Maria, cheia de graça, o Senhor é convosco. Bendita sois vós entre as mulheres, e bendito é o fruto do vosso ventre, Jesus.
0: Santa Maria, Mãe de Deus, rogai por nós, pecadores, agora e na hora da nossa morte. Amém.
1: Ave Maria, cheia de graça, o Senhor é convosco. Bendita sois vós entre as mulheres, e bendito é o fruto do vosso ventre, Jesus.
0: Santa Maria, Mãe de Deus, rogai por nós, pecadores, agora e na hora da nossa morte. Amém.
1: Ave Maria, cheia de graça, o Senhor é convosco. Bendita sois vós entre as mulheres, e bendito é o fruto do vosso ventre, Jesus.
0: Santa Maria, Mãe de Deus, rogai por nós, pecadores, agora e na hora da nossa morte. Amém.
1: Ave Maria, cheia de graça, o Senhor é convosco. Bendita sois vós entre as mulheres, e bendito é o fruto do vosso ventre, Jesus.
0: Santa Maria, Mãe de Deus, rogai por nós, pecadores, agora e na hora da nossa morte. Amém.
1: Ave Maria, cheia de graça, o Senhor é convosco. Bendita sois vós entre as mulheres, e bendito é o fruto do vosso ventre, Jesus.
0: Santa Maria, Mãe de Deus, rogai por nós, pecadores, agora e na hora da nossa morte. Amém.
1: Ave Maria, cheia de graça, o Senhor é convosco. Bendita sois vós entre as mulheres, e bendito é o fruto do vosso ventre, Jesus.
0: Santa Maria, Mãe de Deus, rogai por nós, pecadores, agora e na hora de nossa morte. Amém.
1: Ave Maria, cheia de graça, o Senhor é convosco. Bendita sois vós entre as mulheres, e bendito é o fruto do vosso ventre, Jesus.
0: Santa Maria, Mãe de Deus, rogai por nós, pecadores, agora e na hora da nossa morte. Amém.
1: Ave Maria, cheia de graça, o Senhor é convosco. Bendita sois vós entre as mulheres, e bendito é o fruto do vosso ventre, Jesus.
0: Santa Maria, Mãe de Deus, rogai por nós, pecadores, agora e na hora da nossa morte. Amém.
1: Ave Maria, cheia de graça, o Senhor é convosco. Bendita sois vós entre as mulheres, e bendito é o fruto do vosso ventre, Jesus.
0: Santa Maria, Mãe de Deus, rogai por nós, pecadores, agora e na hora da nossa morte. Amém.
1: Ave Maria, cheia de graça, o Senhor é convosco. Bendita sois vós entre as mulheres, e bendito é o fruto do vosso ventre, Jesus.
0: Santa Maria, Mãe de Deus, rogai por nós, pecadores, agora e na hora da nossa morte. Amém.
1: Glória ao Pai, ao Filho e ao Espírito Santo.
0: Como era no princípio, agora e sempre. Amém.
1: Ó meu bom Jesus, perdoai-nos, livrai-nos do fogo do inferno, e levai as almas todas para o céu, e socorrei principalmente as que mais precisarem. Nossa Senhora de Fátima e São Francisco,
0: rogai por nós. E no quinto mistério glorioso, contemplamos
1: Maria, coroada rainha dos anjos e dos santos.
0: Pai nosso que estais no céu, santificado seja vosso nome. Venha a nós o vosso reino. Seja feita a vossa vontade, assim na terra como no céu.
1: O pão nosso de cada dia nos dai hoje. Perdoai as nossas ofensas, assim como nós perdoamos a quem nos tem ofendido. E não nos deixeis cair em tentação, mas livrai-nos do mal. Amém.
0: Ave Maria, cheia de graça, o Senhor é convosco. Bendita sois vós entre as mulheres, e bendito o fruto do vosso ventre, Jesus.
1: Santa Maria, Mãe de Deus, rogai por nós, pecadores, agora e na hora de nossa morte. Amém.
0: Ave Maria, cheia de graça, o Senhor é convosco. Bendita sois vós entre as mulheres, e bendito o fruto do vosso ventre, Jesus.
1: Santa Maria, Mãe de Deus, rogai por nós, pecadores, agora e na hora de nossa morte. Amém.
0: Ave Maria, cheia de graça, o Senhor é convosco. Bendita sois vós entre as mulheres, e bendito o fruto do vosso ventre, Jesus.
1: Santa Maria, Mãe de Deus, rogai por nós, pecadores, agora e na hora de nossa morte. Amém.
0: Ave Maria, cheia de graça, o Senhor é convosco. Bendita sois vós entre as mulheres, e bendito o fruto do vosso ventre, Jesus.
1: Santa Maria, Mãe de Deus, rogai por nós, pecadores, agora e na hora de nossa morte. Amém.
0: Ave Maria, cheia de graça, o Senhor é convosco. Bendita sois vós entre as mulheres, e bendito o fruto do vosso ventre, Jesus.
1: Santa Maria, Mãe de Deus, rogai por nós, pecadores, agora e na hora de nossa morte. Amém.
0: Ave Maria, cheia de graça, o Senhor é convosco. Bendita sois vós entre as mulheres, e bendito o fruto do vosso ventre, Jesus.
1: Santa Maria, Mãe de Deus, rogai por nós, pecadores, agora e na hora de nossa morte. Amém.
0: Ave Maria, cheia de graça, o Senhor é convosco. Bendita sois vós entre as mulheres, e bendito o fruto do vosso ventre, Jesus.
1: Santa Maria, Mãe de Deus, rogai por nós, pecadores, agora e na hora de nossa morte. Amém.
0: Ave Maria, cheia de graça, o Senhor é convosco. Bendita sois vós entre as mulheres, e bendito o fruto do vosso ventre, Jesus.
1: Santa Maria, Mãe de Deus, rogai por nós, pecadores, agora e na hora de nossa morte. Amém.
0: Ave Maria, cheia de graça, o Senhor é convosco. Bendita sois vós entre as mulheres, e bendito o fruto do vosso ventre, Jesus.
1: Santa Maria, Mãe de Deus, rogai por nós, pecadores, agora e na hora de nossa morte. Amém.
0: Ave Maria, cheia de graça, o Senhor é convosco. Bendita sois vós entre as mulheres, e bendito o fruto do vosso ventre, Jesus.
1: Santa Maria, Mãe de Deus, rogai por nós, pecadores, agora e na hora de nossa morte. Amém.
0: Glória ao Pai, ao Filho e ao Espírito Santo.
1: Como era no princípio, agora e sempre. Amém.
0: Ó meu bom Jesus,
1: perdoai-nos, livrai-nos do fogo do inferno. Elevai as almas todas para o céu, e socorrei principalmente as que mais precisarem.
0: Nossa Senhora de Fátima e São Francisco,
1: rogai por nós.
0: Infinitas graças vos damos, soberana rainha, pelos benefícios que todos os dias recebemos de vossas mãos liberais. Dignai-vos agora e para sempre tomar-nos debaixo de vosso poderoso amparo, e para mais nos obrigar-nos, vos saudamos com uma salve, rainha.
1: Salve, rainha, mãe de misericórdia, vida, doçura, esperança nossa, salve. A vós bradamos, degredados filhos de Eva, a vós suspirando, gemendo e chorando neste vale de lágrimas. Eia, pois, advogada nossa, esses vossos olhos misericordiosos a nós volveis. E depois deste desterro, mostrai-nos Jesus, bendito o fruto do vosso ventre. Ó clemente, ó piedosa, ó doce sempre Virgem Maria,
0: rogai por nós, Santa Mãe de Deus,
1: para que sejamos dignos das promessas de Cristo.
0: Juntos rezamos o Santo Terço, que possamos ficar com as bênçãos de Deus e proteção de Nossa Senhora. Em nome do Pai, do Filho e do Espírito Santo. Amém. Paz e bem.
1: Santa alegria.
0: Louvado seja o nosso Senhor Jesus Cristo.
1: Para sempre seja louvado.

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4: 4 horas 59 minutos. Temperatura 6 graus.

ขอบคุณค่ะ

0: 5:16. Temperatura 6 graus.
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0: 5:18. Temperatura 6 graus.

0: 5:34. Temperatura 6 graus.
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2: Pobres como Cristo. Em São Francisco de Assis, aprendemos que as riquezas não nos levam a nada se não for para promover o bem à humanidade. Pela pobreza em espírito, aprendemos a dar espaço e prioridade para a grande riqueza que podemos ter, que é a vida com Deus. Na pobreza nos entendemos pequenos e frágeis. Assim, Deus é nossa força. Aprendamos com São Francisco, vivamos tudo isso. Seja um franciscano, seja uma franciscana. Paz e bem.
3: 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Temperatura 6 graus.

0: 5:54. Temperatura 6 graus.
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A todos o meu bom dia, amanhã de quarta-feira, amanhã de 17 de junho. Tempo bom em Garibaldi, 6 graus a temperatura nesse momento. Diante de Deus, podemos ter a postura de mendigos. Pedimos todos os dias, pedimos graça, pedimos tantas coisas e muitas vezes esquecemos de agradecer. Pedimos porque somos pobres, mas não podemos esquecer o dever de gratidão. Ele nos dá muito mais do que pedimos e merecemos. Ele é a própria gratuidade. Agradecer a Deus é um dever, é uma alegria, é a certeza de mais graças. Manhã de quarta-feira, manhã 17 de junho, tempo bom, 167 dias nós já vivemos nesse ano. Pela frente, 198 dias. É o momento da espiritualidade, Rádio Garibaldi. O evangelho de hoje é de Mateus 6 em diante. Quando deres esmola, não toques a trombeta diante de ti, como fazem os hipócritas nas sinagogas e nas ruas, para serem vistos e elogiados por todos. Em verdade, eu vos digo, eles já receberam a sua recompensa. Ao contrário, quando deres esmola, que tua mão esquerda não saiba o que faz a tua mão direita, de modo que tua esmola fique oculta, e teu pai que vê o que está oculto te dará a recompensa. Quando orardes, não sejais como os hipócritas que gostam de rezar em pé nas sinagogas, nas esquinas das ruas, para serem vistos por todos. Em verdade, eu vos digo, eles já receberam a sua recompensa. Ao contrário, quando tu orares, entra no teu quarto, fecha a porta e reza ao teu pai que está nos céus, e o teu pai que vê o que está escondido te dará a recompensa. Essa é a palavra da salvação, o evangelho dessa quarta-feira, 17 de junho.

6:08, manhã de quarta-feira, 17 de junho. Tempo bom, 6 graus a temperatura. Hoje nós lembramos um dos últimos mártires da grande perseguição que afetou o nascimento do cristianismo. São Manuel nasceu na Pérsia e morreu no ano 363. Foram as últimas perseguições depois Constantino e Teodósio deram liberdade religiosa aos cristãos. A frase de hoje: dois presos estão na mesma cadeia. Um deles olha para o céu e outro olha para o chão. A frase de Santo Agostinho: dois presos estão na mesma cadeia. Um deles olha para o céu e outro olha para o chão. O nosso mundo, a nossa vida é marcada pelo sofrimento. Todos os sofrimentos sofremos de muitas maneiras. Agora, há diferentes modos de sofrer. Uns olham para o alto, fazem do sofrimento uma oração. Outros olham para o chão, para o barro, é o sofrimento da revolta. O nosso sofrimento deve transformar-se em oração. Enquanto lutamos para superá-lo, isto é um direito que temos, mas ao mesmo tempo fazemos do sofrimento uma oração, olhando para o céu, não para o chão. O dia de hoje na história, o que aconteceu ao longo do tempo nessa data, 17 de junho? 1936, começa a Guerra Civil Espanhola. No sangrento conflito, morreram 500 mil espanhóis. No fim, o vencedor foi o Franco com a sua cruzada. 1940, desde Londres, de Gaulle funda os franceses livres numa tentativa de devolver à França a liberdade. 1962, no Chile, o Brasil é bicampeão mundial de futebol. Derrota a Tchecoslováquia por 3-1. 1967, a China anuncia possuir a bomba de hidrogênio. 1972, estoura o escândalo Watergate. Os republicanos espionaram os democratas. A crise acabou levando Nixon à renúncia.

6:13, manhã de quarta-feira, 17 de junho. Tempo bom em Garibaldi, tempo frio, 6 graus de temperatura neste momento. A distância ideal. Há milhões de anos, durante a era glacial, quando o nosso planeta esteve coberto por grandes camadas de gelo, muitas espécies animais não resistiram ao frio e desapareceram. A crise atingiu também os ouriços. Numa tentativa de sobreviver, trataram de aproximar-se uns dos outros. Assim, cada um podia usufruir o calor do outro. Todos juntos, unidos, aqueceram-se. Porém, os espinhos de um começaram a ferir os companheiros mais próximos, justamente os que forneciam mais calor, aquele calor vital, questão de vida ou de morte, e acabaram afastando-se feridos e magoados, dispersaram-se por não suportarem os espinhos de seus semelhantes. Porém, a vida se encarregou de ensiná-los. Afastados, começaram a morrer de frio, congelados. Os que não morreram trataram de se aproximar-se aos poucos com cuidado. Cada um conservava uma certa distância do outro, o suficiente para conviver sem mágoa, mas acolhendo o seu calor. Assim, suportaram, acolheram e sobreviveram na longa era glacial. O que acontece com o ouriço acontece também com as pessoas. Existem dois sentimentos que parecem contraditórios, mas precisam coexistir. De um lado, a individualidade. Do outro, a necessidade de partilhar, conviver. Essa dialética de criar o próprio espaço, acolher o outro e construir a vida. Não existe um modelo único, mas precisa acontecer um processo, por vezes vagaroso. Para Jean-Paul Sartre, os outros são o inferno. Para Francisco de Assis, os outros são irmãos enviados por Deus. Sartre percebia apenas os espinhos, Francisco apenas o calor. Uma imagem que vem dos nossos avós nos recorda. Carregamos nossos defeitos nas costas e por isso não os vemos, porém vemos facilmente os defeitos dos outros. Outro é sempre maior que os seus defeitos e o calor é mais importante do que os espinhos.

Mas um dia está começando. Nós não vivemos sozinhos, vivemos em comunidade. E os outros? Os outros não são espinhos, os outros são companheiros na caminhada. E Francisco dizia, os outros, o outro é sempre maior do que eu. Pedimos que Maria, nossa mãe, nossa senhora Fátima, nos acompanhe ao longo desse dia. Em nome do Pai, do Filho, do Espírito Santo. Amém. A todos um bom dia.

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0: 6:34, quarta-feira, hoje dia 17 de junho. Bom dia a todos os nossos queridos ouvintes que acordam cedo com a gente para se atualizar das informações. E hoje, já vou avisando, nós temos um cenário totalmente diferente lá fora. Logo que amanhecer, nós vamos verificar o quanto temos de geada, uma geada forte nesta noite, nesta madrugada, e vamos conviver com o gelo, o degelo nesta manhã. E qual a temperatura que a gente tem agora? Luiz Henrique, bom dia.
1: Bom dia, Denise. Bom dia a todos os nossos ouvintes que nos acompanham aqui em 101.5 FM, mais uma manhã de quarta-feira se iniciando. Olha, eu vou dizer uma coisa. Nesse momento, a temperatura que sinalizam os nossos termômetros aqui da Rádio Garibaldi é 6 graus. Mas eu te confesso que dentro da minha concepção leiga de uma previsão do tempo, de uma leitura climática, assim, acho que a sensação térmica se encontra muito abaixo disso.
0: Exatamente, como ontem. Ontem estava 3 graus, até estranho que hoje esteja 6 graus. Mas e vamos esperar aí quando amanhecer e vamos ver muitas vegetações tomadas pelo gelo. Eu vindo para cá, eu já vi alguns carros com gelo que ficaram ao relento. Então, nos próximos 10 dias, o Luiz Henrique me acompanha aqui para apresentar as principais manchetes, os principais destaques. Ele também irá apresentar o temática, enquanto que o João Paulo vai curtir 10 dias de férias. Aliás, já está voando para o Maranhão. O João gosta muito das aventuras, né? Dos passeios de aventura, então ele vai para os Lençóis Maranhenses. Na volta, ele vai ter muito para contar.
1: Vai ter história para contar.
0: Vai ter história, vai ficar dormindo em rede. Quem se arriscaria a ficar dormindo em rede? Ele vai nesse turismo de aventura junto com o grupo da Indiada Buena. Então, o nosso desejo é que ele

0: E tenha uma excelente viagem para o Maranhão. Vamos falar sobre as notícias de ontem. Aliás, nós temos muitos destaques locais e regionais para apresentar. Primeiramente, vamos falar sobre a idosa, né, que os bombeiros acabaram localizando ela. Ela que ficou uma noite no relento, que saiu de casa lá da linha Pederneira do interior de Coronel Pilar e Resteleira, melhor dizendo, da linha Resteleira do interior de Coronel Pilar. A mulher de 65 anos, ela desapareceu de casa na noite de segunda. A Brigada Militar, a Prefeitura de Coronel Pilar foram acionados. Os bombeiros foram até lá e ficaram procurando ela até a madrugada de terça-feira. Depois, durante o dia de terça-feira, o pessoal foi lá com drone, né? O que então auxiliou para a localização da idosa de 65 anos. Ela que estava envolta de um edredom e ela permaneceu abrigada sob uma árvore próxima a uma residência da comunidade. Nesta linha Resteleira tem muitos desafios, porque o terreno é acidentado, tem barranco, tem pedras, mata fechada e um arroio que corta a localidade, que dificultou o trabalho das equipes na segunda noite, mas graças a Deus a mulher foi encontrada com vida, né? E pelas informações que a gente tem, ela está no momento em tratamento de depressão, tratamento psiquiátrico. Ela havia deixado uns dias usar esse tratamento, né? De fazer uso do tratamento. E aí vem esse baque, né? Quando se faz um tratamento psiquiátrico, primeiro para parar é preciso fazer um desmame, porque senão a tendência da doença ela vir mais forte. Mas graças a Deus, então, essa mulher, quando ela foi localizada, ela estava um pouco confusa, confusa sim, mas bem de saúde, foi levada para o hospital aqui de Garibaldi, onde ela passou por exames. Então, parabéns aos bombeiros voluntários por esta busca. A Brigada Militar de Coronel Pilar, a secretaria responsável também pelo auxílio a estas famílias. É uma família nova aí de Coronel Pilar, não faz muito tempo que eles estão morando, mas, né, receberam todo o atendimento também por parte do município. Temos outra informação na área de segurança que a gente vai trazer como destaque, é que a Polícia Civil de Garibaldi cumpriu 4 prisões em Bento Gonçalves, recuperou objetos roubados de uma residência no interior de Garibaldi. O delegado Clóvis Rodrigues de Souza não declinou qual a comunidade e também nem a família em que passou momentos de terror com esses bandidos. Ele colocou há uns 15 dias atrás, a gente calcula aí para o final do mês de maio, até porque ele não quis revelar toda esta situação, porque esses presos, eles deverão ser investigados por outras ações que estavam realizando pela região. Então, ontem, 32 policiais, eles atuaram neste cumprimento de 4 mandados de prisão temporária, 8 mandados de busca e apreensão em Bento Gonçalves. Inclusive, foi localizado o carro utilizado neste assalto à mão armada, ocorrido então em uma residência no interior de Garibaldi no final do mês de maio. Nós também aqui na Rádio Garibaldi não havíamos recebido informações sobre esta ocorrência. O que a gente tem recebido nos últimos tempos é de furtos, furtos sem ameaça à vida na comunidade de Linha Anunciata, onde foram levados vários pertences de galpões, mas não assim de assalto à mão armada. Então, o delegado não quis declinar qual a comunidade, mas aconteceu um fato bem preocupante no interior de Garibaldi. E a informação que a gente tem, assim, é de furtos, né? Não roubo, de furtos comuns na linha Anunciata. Então, são os principais destaques na área de segurança aqui de Garibaldi e Coronel Pilar. Isso tudo a gente recebeu as informações na tarde de ontem. Logo mais a gente traz a participação do delegado Clóvis Rodrigues de Souza, que dará mais detalhes a respeito deste fato, né, desta prisão, desses quatro presos que estão com prisão temporária, decretada, e eles estão no presídio estadual de Bento Gonçalves. São três homens e uma mulher que foram presos nesta ação. 6:42 e temos muitos outros destaques para apresentar. A seguir, o Luiz traz as notícias na área de segurança. Quero falar também sobre uma notícia que a gente trazia ontem, de que a Assembleia Legislativa estava realizando uma audiência pública para tratar da Egea Corsã, pois são 317 municípios em que essa instituição está atendendo, que realiza os serviços de água e esgotamento sanitário, e que todos esses municípios estavam tendo queixas na atuação da Egea Corsã por parte dos prefeitos e vereadores, e por isso que a Assembleia Legislativa iniciou um trabalho de fiscalização, criou a Comissão Especial de Fiscalização e na segunda-feira aconteceu a primeira audiência pública, onde os municípios apresentaram as suas reclamações. De Garibaldi, nós tivemos a participação dos vereadores Arnaldo, do vereador Perim, do vereador Leandro, presidente do Legislativo, e também do vereador Bruno Bortolini. E eles comentaram sobre esse encontro na sessão da noite de segunda-feira, e que logo mais aqui no Rádio Livre nós vamos apresentar as manifestações deles, porque todo dia aqui na Rádio Garibaldi estamos recebendo reclamações de falta de água. Vamos esperar que hoje pela manhã esteja tudo normalizado, mas os nossos ouvintes, eles logo nos colocam as situações, eles ligam para a gente informando se tem algum lugar com falta de água. Então, é uma situação recorrente aqui em Garibaldi, não só em Garibaldi, mas nos outros municípios em que são atendidos pela Egea Corsã. A Corsã anteriormente era uma estatal e nos últimos anos foi privatizada, é por isso que a gente fala de Egea. E já que estamos tratando de Câmara, hoje a Câmara realiza sessão solene especial para homenagear a Liga Feminina de Combate ao Câncer e a Ordem dos Frades Menores Capuchinhos. Os capuchinhos que estão celebrando 130 anos em Garibaldi, no Rio Grande do Sul. E eles chegaram primeiramente na colônia Condedê. A trajetória, então, dos capuchinhos está profundamente ligada à formação religiosa, social e cultural da nossa região, e tendo iniciado aqui em Garibaldi a sua missão junto aos imigrantes italianos no final do século XIX. Desde então, a ordem tem desempenhado papel fundamental na evangelização, no fortalecimento das comunidades e na preservação de valores que ajudaram a construir a identidade local. Também hoje vamos falar, já que estamos falando de capuchinhos, nós teremos um capuchinho, né, Luiz Henrique, que se ordenará sacerdote neste final de semana, lá em Marau. A sua ordenação acontece no sábado, primeira missa no domingo. Estamos falando do Sidmar Prece, que você conversou com ele ontem.
1: Exatamente, ele que é frei aqui da nossa paróquia São Pedro de Garibaldi, mas que tem uma longa caminhada ali na na sua vida religiosa, passou por paróquias em Lagoa Vermelha, até mesmo em Cuiabá esteve o Sidmar Prece, de acordo com o que ele falava com a gente ontem pela manhã durante a apresentação do programa Temática, e que em 7 de dezembro do ano passado, aqui na Igreja Matriz São Pedro, ele já havia passado pela ordenação diaconal dele, para passar a viver o diaconato de 6 meses que faz parte dessa trajetória religiosa de um frade franciscano capuchinho. E passado esse período, então, 6 meses de diaconato, agora chega o momento do Frei Sidmar Prece receber a sua ordenação presbiteral, para então ser oficialmente reconhecido como presbítero, como padre, mediante a Igreja Católica. Ele escolheu Marau como município para receber este sacramento, visto que ele é de lá, iniciou sua trajetória, caminhada de fé em Marau. A cerimônia acontece na Igreja Matriz de Marau no próximo sábado, às 18 horas, dia 20 de junho, e já no domingo, um dia depois, o Frei Sidmar vai então rezar, celebrar a sua primeira missa como presbítero na comunidade de Santo Agostinho, que foi onde ele se criou, lá em Marau. A gente conversou com ele ontem no Temática, entrevista que vai ser reproduzida, alguns trechos agora também durante o Conectado, mas bastante emocionado o Frei Sidmar ao passar por esse momento que é muito marcante na trajetória de qualquer um que decide seguir a vocação cristã e optar pela vida religiosa.
0: Verdade, né? E ele ontem conversou com a gente falando sobre esse chamado, essa sua vocação. 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Vamos falar ainda a respeito de agenda. Hoje nós vamos ter na SIC de Garibaldi um encontro, né, com recepção e coffee break a partir das 7h30. Depois das 7h45 às 11h30, tem o programa de educação executiva que aborda a sucessão e a continuidade de empresas familiares. Nós teremos a presença da psicóloga organizacional Ivana Hilgert, que é consultora, mentora e conselheira consultiva com atuação há mais de 30 anos junto à liderança, sucessores e empresas familiares. O conteúdo programado por ela é módulo, vai abordar a construção da continuidade empresarial, a discussão de liderança, governanças e as conversas necessárias para que as empresas consigam atravessar gerações sem perder a sua essência e mantendo a capacidade de renovação. Vamos agora apresentar os destaques dos jornais que estão circulando por aqui. Correio do Povo. Pré-candidatos protagonizam debate com foco na região metropolitana. Nós tivemos no Correio do Povo a participação do Marcelo Maranata, do Luciano Zucco, da Juliana Brizola e do Gabriel Souza, que responderam às perguntas no embate realizado no Instituto Caldeira. São os quatro pré-candidatos ao governo do estado. Eles são postulantes ao Piratini, se enfrentaram em evento promovido pela Grampal, com cobertura do Correio do Povo e da Rádio Guaíba. Participações foram marcadas por propostas para os desafios das cidades e também por confrontos. STF condena Eduardo Bolsonaro à prisão por coação e o torna inelegível. Ainda cabe recurso desta situação. Evento na capital, seminário destaca hoje o consumo consciente e os desafios da proteção. Alexandre Garcia, o rei está nu, a fábula atualizada no Brasil. Cúpula na França, diante de Trump no G7, Lula critica o avanço do protecionismo. Dia de Portugal e RD Congo, Inglaterra contra Croácia no Mundial 2026. Depois o Luiz Henrique dá mais detalhes a respeito dos jogos da Copa. No Correio do Povo, na conta capa, estreia de Neymar na Copa segue indefinida. Jornal do Comércio, inflação e guerra dividem mercado sobre taxa Selic. Obras na BR-386 avançam e concessionária prevê entregar duplicação de cerca de 70 quilômetros em 2026. Lula vai à cúpula do G7 ampliado, mas não conversa com Trump. Projeto deve ampliar presença de cooperativas na coleta seletiva. Nova fase da reforma tributária desafia os pequenos negócios. CERS inaugura a sede própria em Caxias do Sul, que é o Centro de Integração Empresa-Escola do Rio Grande do Sul. Mercado de implementos rodoviários recua 10% no país. Zero hora, o recital de Messi. Maestro da Argentina chega a 16 gols em Copas do Mundo, igualando recorde com goleador máximo do torneio, o Miroslav, é isso?
1: Miroslav Klose.
0: Exatamente. Neymar avança em recuperação e faz primeira atividade no gramado. Rodada inicial será concluída hoje com os grupos de Portugal e da Inglaterra. Aos 38 anos, Messi, craque, estreou em seu sexto Mundial e passou o Pelé em número de participação de gols na competição. Já é histórico.
1: Com certeza.
0: Decisão unânime, Eduardo Bolsonaro é condenado a 4 anos de prisão por atuar nos Estados Unidos contra o Supremo. Primeira turma do STF entendeu que esse deputado articulou sanções junto à Casa Branca para interferir no julgamento da trama golpista. Ainda cabe recurso. Estado lançará hoje programa de prevenção a eventos climáticos extremos. Detalhes serão apresentados a prefeitos da região metropolitana. Meta é preparar os municípios para os potenciais impactos do El Niño nos próximos meses. Polícia Civil Gaúcha faz operação em São Paulo contra esquema de falsificação de boletos. Contratação segura. O que avaliar na hora de buscar serviço de turismo de aventura? Tema ganhou destaque após mulher morrer ao ser lançada sem ligação ao sistema de segurança em salto de Hump Jump. Especialistas alertam sobre protocolos a serem observados. Absurdo também o lugar onde foi, onde faziam isso, né? Eu estava acompanhando um repórter que foi fazer uma reportagem em cima daquela ponte, que o governo já disse que vai demolir aquela ponte. Ele mostrava os perigos e ele até resbalou em cima da ponte. cheia de limo, sem proteção nenhuma. Você poderia cair de qualquer jeito, saltando de rope jump ou não, porque não havia segurança para isso. E também, né, para que desafiar a vida nesta situação? Você faria isso? Você que é jovem?
1: Jamais. Assim, eu não condeno de forma alguma a pessoa por querer viver essa experiência. Eu acho que o erro não está em querer fazer rope jump ou qualquer coisa do gênero. Mas eu, Luiz Henrique Guarnieri, não me arrisco a esse tipo de coisa, não. Inclusive, já tive a oportunidade de pular de bungee jumping e arreguei, revelando aqui para nossa audiência.
0: Eu também prezo pela vida, né? De jeito.
1: Eu acho que, Denise, perdão. Eu, Luiz Henrique, enxergo coisas que me agradariam mais para colocar o meu dinheiro.
0: Boa, boa. E se quiser se aventurar, então vamos para parque.
1: Algum lugar sério.
0: É, algum sério, que tem fiscalização. A gente, nessa ponte, tem muita notícia a respeito disso, né? Mas eu acompanhei esta escalada, esta visita desse repórter a esta ponte. Mas é um absurdo. E mesmo ele gravando, ele chegou a resbalar e assim, sabe, levou aquele susto.
1: Dessa história beira o inacreditável.
0: É, o inacreditável.
1: Até agora eu não consigo me conformar que três funcionários e todos os familiares e amigos da garota ao redor da cena, ninguém conseguiu perceber que ela estava sem a corda.
0: Não,
1: o propósito do pulo é você ter a corda, como é que se esquece dela?
0: Sim.
1: É a mesma coisa que cobrar um pênalti e esquecer de chutar a bola. Sem negar o fato de que isso não levaria ninguém à morte.
0: Meu Deus do céu. Jornal Pioneiro, 7 dias entre trilhos e acordeões. Músico caxiense Gabriel Ramos transformou duas paixões de infância em profissão. E hoje embala viagens da Maria Fumaça com repertório inspirado na tradição europeia. Pais e padrastos são a maioria dos presos por estupro de vulnerável. Nossa Senhora, que manchete, mas é a realidade. Levantamento feito pela DPCA mostra que os 9 homens detidos neste ano em Caxias por crimes sexuais infantis possuíam vínculo familiar com as vítimas. O perigo morando dentro de casa. Polícia reforça a importância das denúncias. Alerta aceso, lareiras ecológicas exigem cuidados para evitar acidentes. Equipamentos provocaram queimadura e um incêndio na serra nos últimos dias. 4 réus vão a júri em julho por morte de caminhoneiro. Luciano Poeira Melos desapareceu em 2023 e corpo nunca foi encontrado em Bom Jesus. Brinquedos contra as telas. 5º filme da franquia Toy Story estreia em Caxias e discute a relação das crianças com os dispositivos eletrônicos. E o Pioneiro, então, traz um checklist da vida. Como evitar riscos nas alturas? Eu prefiro ficar fora, nem preciso ter conhecimento desse checklist.
1: Não, debate que está em alta, por sinal.
0: É verdade. E contigo, então, agora os destaques do esporte.
1: Não tem como não falar de Copa do Mundo, Denise, que está em sua fase quente com os jogos da primeira fase, muitos craques estreando na competição. Ontem, por exemplo, foi a vez de pelo menos 3 grandes referências do futebol mundial darem os seus primeiros passos no campeonato. Estou falando de Mbappé, Haaland e Messi nessa ordem. Iniciando pela França, que venceu o Senegal pelo placar de 3-1, com 2 gols de Mbappé, 1 de Barcolá. Ibrahim Mbaye foi quem fez o gol de honra da seleção africana. Posteriormente, a Noruega venceu o Iraque pelo placar de 4-1, 2 gols de Haaland, 1 gol de Østergaard e Hussein do Iraque marcou contra, com o mesmo Hussein tendo marcado o gol da seleção iraquiana. Noruega estreando com o pé direito, com os dois pés direitos na Copa do Mundo. E aí, às 10 horas da noite, o jogo das 10 horas da noite foi onde nós tivemos a história mais marcante, com o hat-trick de Lionel Messi. A Argentina venceu a Argélia pelo placar de 3-0. Três gols estes que colocam Messi ao lado de Miroslav Klose como maior artilheiro da história das Copas do Mundo, ambos com 16 gols marcados. Miroslav Klose, que vale destacar, já é aposentado, teve a sua última participação em Copas do Mundo no Brasil em 2014, onde inclusive foi campeão. O Messi, então, que ainda está em atividade e tem toda a Copa do Mundo pela frente, precisa de mais um golzinho para se isolar nesse posto. Se ontem estes craques estrearam nesta competição, hoje nós temos mais nomes que vão dar os teus primeiros passos. Um deles, inclusive, Cristiano Ronaldo. A partir das 14h, tem Portugal e República Democrática do Congo. E eu esqueci de falar, mas vale destacar que a 13h também teve a vitória da Áustria sobre a Jordânia pelo placar de 3-1. Seguindo com o calendário desta quarta-feira, nós teremos às 17h, Inglaterra e Croácia. É Harry Kane contra Luka Modric. Às 20h, a seleção de Gana enfrenta Panamá. E às 23h, Uzbequistão e Colômbia. Vale destacar que a Colômbia é a última seleção sul-americana que ainda resta a estrear nesta competição. Das demais, nós tivemos derrotas de Equador e Paraguai, empates de Uruguai e Brasil e a vitória da Argentina. Destaques do esporte que a gente amplia logo mais dentro da programação do Conectado.
0: E eu quero ainda falar de agenda, porque a UBS do Chácaras terá atendimento em horário estendido hoje, gente. A UBS do Chácaras, ela permanecerá aberta das 17h às 20h, oferecendo à comunidade consultas com clínicos gerais, coleta de exame citopatológico preventivo e testes rápidos. Durante o período também será realizada a vacinação contra a influenza para toda a população a partir dos 6 meses de idade. Para receber a dose é necessário apresentar um documento com foto e preferencialmente a carteira de vacinação. Também serão ofertadas vacinas em geral. Outra coisa que eu quero falar como destaque é de que foi autorizada o aumento da energia elétrica. Nós vamos ter mais aumento de energia elétrica chegando por aqui. E que logo mais a gente traz também esta informação. Agora sim, a gente vai ao intervalo, depois a gente volta trazendo estes e muitos outros destaques aqui no Conectado.
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0: dia, conectado para sua segunda hora aqui na Garibaldi, agora comigo Delano Pieta, me juntando à equipe de jornalismo da Rádio Garibaldi, a temperatura entre 5 e 6 graus. Agora ela deu uma oscilada aqui no computador, Luiz Henrique confirma que está 6 graus no termômetro, mas aqui na outra previsão 5 graus, então está entre essa baixa temperatura. Ontem estava 3, né, Luiz? Mas hoje, entre 5 e 6 graus, o frio continua, meu amigo. Bom dia.
1: Bom dia, Delano. Vamos ser mais objetivo aqui na nossa fala. Tá frio.
0: Tá frio, né?
1: Eu acho que é mais fácil dessa forma.
0: É. Você que tava pensando, né? Ah, como é que eu vou? Vai, sai que... Como tu saiu ontem?
1: É.
0: Pra se proteger.
1: Mais
0: sai igual.
1: Mais ou menos isso.
0: Igual, né? Mesma roupa, as camadas que o pessoal diz que pra se aquecer, né? Tem que ter camadas de roupa, uma camiseta térmica, um blusão, um casaco, né? Faça isso para se proteger desse frio.
1: A minha grande tristeza nesse momento é saber que o inverno tá ainda no início, por sinal.
0: Nem começou, né?
1: Toda a estação pela
0: frente.
1: Ele
0: nem começou, na verdade. Oficialmente, nem começou, né? Ainda dia 17, 21. Começa dia 24 dias ainda para o inverno.
1: A tristeza tamanha.
0: Absoluta, né? Mas precisamos, faz parte. Tava conversando ontem, fui comprar, fazer algumas compras no Cairu aí do centro e com algumas ouvintes. Aí elas dizendo, a gente ouve vocês falar do tempo, né? Assim, a gente é solidária a vocês, mas é o preço a se pagar por morar na Serra Gaúcha. Eu disse, é verdade. É bom morar aqui, né? A gente tem...
1: Tudo tem o ônus e o bônus.
0: É maravilhoso, é um lugar maravilhoso para se viver, né? Só que tem um precinho que ele chega, que é o inverno.
1: E
0: né?
1: Para quem não gosta de frio, que é o meu caso, esse preço às vezes é meio caro.
0: O frio demais me judia. É isso aí.
1: A questão não é nem ter problema com frio, para ser bem honesto contigo. É que eu não gosto mesmo.
0: Ah, é de não gostar.
1: Não é algo que me agrada.
0: É. 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
3: Amigos e caros ouvintes, nesta quarta-feira temos o tempo firme predominando aqui na região da Serra, também dos campos de cima da Serra. Todo o estado do Rio Grande do Sul ainda segue sob a influência da massa de ar seco de origem polar, que garantiu mais um amanhecer, uma madrugada e um amanhecer gelados por todo o estado, inclusive aqui na nossa região, com geadas generalizadas. A expectativa ao longo das próximas horas é de que os termômetros vão subindo gradualmente, mas é pouco, né? Seguimos com uma tarde fria nesta quarta-feira. As máximas vão variar entre 14 e 16 graus, 14 nos pontos mais elevados. Na quinta-feira, nós vamos ter aos pouquinhos a diminuição desse frio mais intenso da manhã, mas ainda assim são temperaturas baixas. As mínimas devem variar entre 4 e 6 graus em média, ou seja, faz frio. Na quinta-feira à tarde, aí a temperatura já não consegue subir muito. As máximas vão ficar entre 13 e 15 graus. 13 nas regiões mais elevadas e 15 graus em média, assim, pela região serrana. O que que acontece? Na quinta-feira, a nebulosidade também volta a aumentar um pouco mais devido à propagação de áreas de instabilidade em partes do estado. Mas essas instabilidades, elas devem chegar por aqui apenas ao longo da sexta-feira, trazendo então o retorno da chuva. Com a previsão do tempo, Kátia Valente.
0: Obrigado, Kátia, pelas informações do tempo. 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
0: E na Conexão Brasília, a Polícia Federal revela viagens pagas por Vorcaro a Ciro Nogueira e Hugo Mota. Repórter Alan Barbosa.
4: Viagens para Nova York, Lisboa e para os Alpes franceses, tudo pago por Daniel Vorcaro. A Polícia Federal entregou ao ministro André Mendonça, nesta terça-feira, um novo relatório apontando as relações do senador Ciro Nogueira, do Progressistas do Piauí, com o dono do Banco Master. O ministro quebrou o sigilo do documento. As benesses seriam, segundo os investigadores, pagamentos pelos serviços prestados pelo ex-ministro da Casa Civil do governo Bolsonaro. A viagem para Lisboa teria contado com outro passageiro e hóspede ilustre em um hotel de alto padrão, o presidente da Câmara, o deputado Hugo Mota. Segundo a PF, Ciro Nogueira teria sido mais beneficiado com a gratidão de Vorcaro. Os gastos com as viagens variam de 300 mil a 500 mil reais. As informações estão em celulares apreendidos pelos investigadores. O nome do ex-presidente do Banco Central, Roberto Campos Neto, aparece pela primeira vez nos diálogos entre o então diretor do BC, Paulo Sérgio Neves de Souza, com Vorcaro. A conversa entre os dois estava relacionada à chamada Emenda Master, apresentada pelo senador Ciro Nogueira em 2024. Paulo Sérgio alerta Vorcaro que o mercado estava colocando a emenda na conta do banqueiro e também de Campos Neto e chama a atenção para a proximidade do senador com o ex-presidente do BC. A emenda Master, que não foi aprovada, aumentaria o valor máximo do Fundo Garantidor de Crédito, FGC, de 250 mil para R$1 milhão, o que sextuplicaria os negócios de Vorcaro, segundo estimou um diretor do Master em outro diálogo. Até o fechamento deste boletim, nenhum dos citados tinham se manifestado. Agência Rádio Web de Brasília, Alan Barbosa.
0: Obrigado, Alan, pelas informações. A gente continua com o Alan Barbosa, que vai falar agora da condenação de Eduardo Bolsonaro pelo STF a 4 anos de prisão. Fala pra gente, Alan.
4: A primeira turma do Supremo Tribunal Federal condenou por unanimidade o ex-deputado Eduardo Bolsonaro pelo crime de coação à justiça para intimidar a corte no julgamento do pai dele, Jair Bolsonaro. A pena é de 4 anos e 2 meses de prisão. Eduardo está nos Estados Unidos desde o ano passado e de lá, segundo a acusação, articulou sanções ao Brasil. O tarifaço anunciado por Donald Trump, as cassações de vistos de autoridades e a aplicação da Lei Magnitsky. O relator da ação penal, ministro Alexandre de Moraes, exibiu vídeos no julgamento produzidos pelo próprio Eduardo, assumindo a articulação das sanções junto ao governo Trump.
5: Não há nenhuma dúvida de que sempre coação no curso do processo é um crime grave contra a administração da justiça. Mas as circunstâncias judiciais desse caso específico são mais graves ainda porque houve uma atuação de um ex-deputado federal representando-se ou se colocando como representante do povo brasileiro, num governo estrangeiro atuando contra o povo brasileiro, atuando contra as instituições brasileiras, atuando contra o poder judiciário brasileiro.
4: Eduardo Bolsonaro foi defendido pela Defensoria Pública da União porque não constituiu advogado. Os defensores Esdras dos Santos Carvalho e Antônio Ezequiel Inácio Barbosa sustentaram que as falas de Eduardo foram manifestações de um parlamentar e, por isso, não configura crime. Também pediram a suspeição do ministro Alexandre de Moraes, que foi sancionado pela Lei Magnitsky. O ministro Flávio Dino, presidente da turma, não recepcionou a alegação, assim como os outros ministros.
6: Neste caso concreto, a dicção do preceito legal fala que o julgador tem que ser diretamente interessado no feito. Qual o interesse direto que um julgador, o ministro Alexandre, tem neste feito? Qual o proveito? Qual o benefício? Ou qual o prejuízo? Direto. O que a norma fala é interesse material. Alguém vai ganhar dinheiro aqui, a mais ou a menos, dependendo do desfecho deste processo. Alguém terá ou não um gravame alcançado ou removido em face do resultado desse processo? Claro que não.
4: Eduardo Bolsonaro não compareceu ao julgamento e foi condenado com os votos de Moraes, Carmen Lúcia, Cristiano Zanin e Flávio Dino. A quinta cadeira está desocupada desde a saída do ministro Luiz Roberto Barroso. Agência Rádio Web de Brasília, Alan Barbosa.
0: Obrigado, Alan. E a gente fala também sobre uma questão envolvendo Bolsonaro pai. O STF pedindo explicações sobre arma atribuída a Bolsonaro encontrada com segurança do ex-presidente, repórter Felipe Medeiros.
7: O ministro Alexandre de Moraes, do Supremo Tribunal Federal, pediu explicações à defesa do ex-presidente Jair Bolsonaro após a apreensão de uma arma de fogo que seria dele. A determinação foi feita depois que a Polícia Militar do Distrito Federal encontrou uma pistola Glock, calibre 9mm, durante uma abordagem realizada na madrugada de segunda-feira. A arma estava com um militar do Exército que dirigia um veículo oficial. Segundo informações divulgadas pela CNN, o armamento estaria sendo levado para manutenção e seria devolvido posteriormente ao ex-presidente. Bolsonaro cumpre atualmente prisão domiciliar e Moraes quer saber por qual motivo a arma estava vinculada à residência dele em Brasília. O ministro também solicitou esclarecimentos ao tenente-coronel Alenson Nascimento Lopes, responsável pela segurança do ex-presidente, sobre o cumprimento das medidas determinadas pela Justiça, incluindo a fiscalização de veículos que entram e saem da residência. A Polícia Militar informou que a pistola e o carregador permaneceram apreendidos e serão analisados pelos órgãos competentes. O militar que transportava a arma atua como assessor de Bolsonaro e foi designado para a função pela Casa Civil. O boletim de ocorrência registra versões diferentes sobre o caso. A defesa de Jair Bolsonaro deverá se manifestar ao Supremo sobre o caso nos próximos dias. Agência Rádio Web, produção e reportagem, Felipe Medeiros.
0: Obrigado, Felipe, pelas informações. Agora 7h21, a gente vai para o intervalo aqui no Conectado. 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Voltamos em seguida aí para falar de outros assuntos. Tem, por exemplo, o Frei Sidmar Prece, que será ordenado padre neste sábado em Marau. A gente fala em seguida aqui na Garibaldi, no Conectado.
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14: Funerária do Carmo informa. 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Pais Darcy Bonadiman e Inês Daniele Bonadiman. Irmãos, Patrícia, Rodrigo e Kleber. cunhado Rodrigo. Cunhadas Ivete e Maria Aparecida. 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
0: Sete e 29, voltando com o Conectado, a temperatura ainda entre 5 e 6 graus, vai oscilando a temperatura neste início de manhã de quarta-feira. 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
0: 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E o Frei Sidmar Prece será ordenado padre neste sábado em Marau. Detalhes com Henrique da Fonseca.
1: Depois de meses de preparação, o Frei Sidmar Prece, que atua na paróquia São Pedro de Garibaldi, se tornará padre. A cerimônia de ordenação presbiteral do Capuchinho será realizada neste sábado, dia 20, às 6 da tarde, na Igreja Matriz Cristo Rei, em Marau, município onde o religioso nasceu e iniciou a sua caminhada de fé. Em entrevista à Rádio Garibaldi, Frei Sidmar manifestou a alegria de viver o momento aguardado ao longo de anos de preparação e vocação. Ele também relembrou sua trajetória religiosa, iniciada ainda na infância, na comunidade Santo Agostinho.
3: É uma alegria, né, muito grande, não sei nem descrever em palavras, né, mas é um momento tão sonhado, tão esperado por muito tempo, muitos anos, né, então com certeza estou muito feliz, muito contente por estar chegando esse momento e alegre depois de poder contribuir, né, contribuir de forma totalmente como padre para o serviço, para o reino de Deus. Então é uma alegria muito grande que estou vivendo esse momento, esses dias, a preparação. O principal impulso sempre foi esse desejo, né? De como padre também estar ajudando, né? Ajudando, contribuindo na igreja também, de forma, o sacramento.

0: vacinação em cidades como Flores da Cunha, Cuiabá, no Mato Grosso, Santa Maria, Canoas, Porto Alegre, Lagoa Vermelha e Garibaldi, onde mora e atua desde 2024.
1: O meu despertar, né, ele vem desde lá da família, né? Então, graças à família, ao incentivo, à religiosidade da família, que os primeiros valores, né, começam em casa ali com o pai, a mãe, os irmãos, enfim, a família, né? Então, o costume de rezar o terço quando passa a capelinha e o hábito de ir na missa. O que me chamava atenção lá na minha comunidade, lá onde eu nasci, né, aqui em Marau, Santo Agostinho, então me chamava sempre a atenção a figura do padre, né? Então foi graças a esses momentos, a essa convivência familiar, religiosa, que começou, né, o meu despertar vocacional, que esse interesse, né, por olhar e ver o padre, essa figura do padre, e despertando aos pouquinhos esse interesse vocacional. Então, ali na comunidade Santo Agostinho, onde eu nasci aqui em Marau, né, foi ali que eu dei os meus primeiros passos na fé cristã, né, catequese, depois eucaristia e a crisma ali na paróquia de Vila Maria, né. Então, graças a tudo isso que eu fui despertando. E de criança, ali uns 8, 9 anos máximo por ali, eu tive um contato com um primeiro frei que me convidou para um encontro vocacional, mas saiu um final de semana e tinha que, claro, que ir sair de casa, né? E nesse momento não me chamou muito a atenção, não, nesse momento eu não fui, né? Por ser pequeno, enfim, criança ainda, né? E, mas depois isso ficou dentro de mim por vários anos, né? Todo estudando o ensino fundamental, depois o ensino médio, onde a gente também começa a projetar, né, o que a gente vai fazer, enfim. E no ano de 2010, um dia, como essa pergunta, essa questão me incomodava dentro de mim, né, dentro do meu coração, eu fui ali aqui no convento em Marau, né, pedir como é que fazia, o que tinha que fazer para ser padre, né. Então, foi no ano de 2010 que eu iniciei um acompanhamento com os freis mais próximos, né? O que fazia? Eu vinha ali, às vezes, no final de semana, passava um final de semana no convento em Marau, ver, né, como é que era a vida do frei, do padre. E o que me chamava muita atenção, que eu gostava muito, era de ir junto com o frei, com o padre, rezar missa nas comunidades, né? Então, quanto vocacionado, isso eu achava, né, o máximo. Então, foi um processo muito bom, muito bonito. Mas chegou o momento de dizer sim, né? Então o Frei disse: você quer? Eu disse sim. Então o Frei disse: o ano que vem você vai iniciar seu processo, sua caminhada vocacional em Flores da Cunha. Então foi no ano de 2011 que eu passei em Flores da Cunha, no ano do postulantado, assim chamada essa etapa. Postulantado 2, eu passei um ano praticamente em Cuiabá, né? Também de a segunda etapa. E depois eu retornei para Marau no ano canônico do noviciado, então assim chamado, no ano que a gente professa os nossos primeiros votos. A gente recebe o hábito capuchinho, onde a gente recebe o cordão com os três nós. Então eu professei os meus primeiros votos no dia 4 de outubro de 2013. Depois passei por Santa Maria, 4 anos de filosofia. Depois da filosofia eu fui cursar a teologia, onde morei 2 anos em Canoas e depois 2 anos em Porto Alegre. No ano de 2020, ali na paróquia São Pedro de Garibaldi, onde a província tinha assembleia, eu professei meus votos perpétuos, dando o meu sim definitivo, né? Votos perpétuos quando a gente dá o nosso sim definitivo à vida religiosa, à vida de frade. E depois de concluir a teologia, fui morar no ano de 2022 em Lagoa Vermelha. Então, passei um período lá. Nesse período também, marquei presença bastante na família, por motivos de saúde. 2023, para estar mais próximo à família, fui transferido para Marau. E no ano de 2024, atuando na pastoral, ajudando ali, fui transferido na paróquia São Pedro de Garibaldi, onde eu estou atuando e morando até hoje. E o ano passado também, né, eu tive a graça

0: de fazer o diaconato transitório, né, que é a gente que pede depois a ordenação de padre, a gente passa 6 meses de diácono. Então, tive a graça de fazer ali na Igreja Matriz de Garibaldi, dia 7 de dezembro passado. Estamos passando-se assim os 6 meses, né? Então, agora a ordenação presbiteral, a ordenação de padre, né? Que será agora no dia 20, então, às 18 horas, aqui na Igreja Matriz de Marau. Por que, né, fazer aqui em Marau? Primeiro, porque é a minha cidade, onde eu nasci, e é onde eu vim, né, bater na porta dos frades, pedir como é que fazia para ser padre. Então, nada melhor em fechar esse ciclo aqui em Marau, aqui na paróquia de Marau. E a primeira missa, então, no dia seguinte, né, dia 21, lá na minha comunidade, Santo Agostinho, nada melhor lá rezar a primeira missa, onde eu comecei, né, a minha caminhada de fé, lá a minha base na iniciação à vida cristã.
1: A ordenação presbiteral representa um dos momentos mais importantes da vida religiosa católica, marcando a passagem do diácono ao ministério sacerdotal. Com a ordenação, Frei Sidmar passará a exercer plenamente as funções de padre, podendo celebrar missas, ouvir confissões, conceder a absolvição dos pecados e ministrar o sacramento da unção dos enfermos. Sua primeira missa, sendo oficialmente padre, será celebrada no domingo, dia 21, às 10h30 da manhã, na própria comunidade de Santo Agostinho, em Marau. Henrique da Fonseca, para a tua Rádio Garibaldi.
2: Obrigado, Henrique, e parabéns ao Frei Sidmar, né? Querido de todos nós, ele que vai ser ordenado padre neste sábado em Marau, né? E a gente acompanhando essa trajetória bacana aí do Frei Sidmar. 7h39. 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A gente vai para o intervalo e volta em seguida com mais Conectado.
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2: 7h45.
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4: 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E quatro vereadores de Garibaldi participam de audiência pública sobre fiscalização da Egea Corsan. Detalhes com Denise Furlaneto da Campo.
6: As frequentes interrupções no abastecimento de água e outros problemas relacionados aos serviços prestados pela Egea Corsan em Garibaldi também vêm sendo registrados em mais de 317 municípios gaúchos atendidos pela empresa. Diante das reclamações, a Assembleia Legislativa do Rio Grande do Sul criou a Comissão Especial de Fiscalização da Egea Corsan, presidida pela deputada estadual Estela Farias. Nesta segunda-feira, 15 de junho, foi realizada a primeira audiência pública da comissão. Representando Garibaldi, participaram os vereadores Leandro De Lázari, Bruno Bortolini, Gilberto Perim e Arnaldo Seganfredo. Durante a audiência, deputados estaduais receberam relatos de usuários, vereadores e lideranças municipais sobre aumentos nas tarifas, interrupções no abastecimento, problemas na qualidade da água e cobranças consideradas indevidas. A comissão deverá ouvir representantes da Egea Corsan na próxima semana. Além das reclamações sobre os serviços prestados, os parlamentares também destacaram atrasos em investimentos anunciados após a privatização da companhia. O processo de concessão do serviço de abastecimento de água e saneamento foi apresentado como uma alternativa para ampliar investimentos, modernizar a infraestrutura e universalizar o saneamento básico. No entanto, segundo os relatos apresentados, muitos municípios enfrentam dificuldades relacionadas à qualidade dos serviços e ao aumento das tarifas. Durante a sessão da Câmara de Vereadores de Garibaldi, realizada na noite de segunda-feira, três dos parlamentares que participaram da audiência comentaram o tema na tribuna. O vereador Arnaldo Seganfredo afirmou que os problemas enfrentados pela população permanecem semelhantes aos registrados antes da privatização, resumindo sua avaliação com a expressão: só mudaram o penteado, mas a noiva é a mesma.
7: A conclusão que a gente chegou ouvindo lá é de que a noiva é a mesma, só trocou o penteado, né? Nós tínhamos a Corsan e hoje nós temos a Egea, né? Então, não é porque é pública ou não é porque é particular ou privatizada, como queiram. Mas os problemas, muitos deles persistem, muitos deles continuam e está longe o horizonte de a gente ver o problema resolvido. A Comissão Especial de Fiscalização da Egea Corsan, presidida pela deputada Estela Farias, confirmou nesta segunda-feira as críticas à concessionária responsável pelo serviço de abastecimento de água e saneamento em mais de 317 municípios gaúchos. Durante a audiência pública, deputados receberam relatos de usuários, vereadores e lideranças municipais sobre aumentos tarifários, interrupções no abastecimento de água, sem tratamento adequado e cobranças consideradas indevidas. Nenhuma novidade para nós aqui. Na próxima semana, a comissão ouvirá a Egea Corsan e temos aqui na casa tramitando um convite para a EGEA Corsan, através da Câmara Municipal de Vereadores de Garibaldi, também vir aqui falar sobre os problemas do cotidiano do nosso município. Além dos problemas enfrentados pela população dos municípios atendidos, os parlamentares destacaram os atrasos em investimentos prometidos após a privatização. Ao avaliar a concessão do serviço de saneamento e abastecimento de água, a deputada afirmou que a privatização foi apresentada à sociedade, inclusive a nós, no tempo presente, como uma solução para ampliar investimentos, modernizar serviços e garantir universalização do saneamento básico. A realidade, no entanto, nua e crua, é marcada por reclamações sobre a qualidade dos serviços e o aumento das contas pagas pelos contribuintes e consumidores. Uma realidade muito parecida também com a que convivemos com o nosso pedágio.
6: Já o vereador Gilberto Perim destacou o descontentamento manifestado por diversos municípios gaúchos atendidos pela AEGEA Corsan.
2: São 317 municípios que foi dada a concessão da AEGEA. Todos os 317 municípios estão descontentes. Então, não tem assim um trabalho realmente que diga, olha, mudou. Bem colocou o vereador Amalo, mudou a noiva, mas mudou o penteado, mas a noiva é a mesma. Não se tem melhoria, não se pode, quando fazer uma concessão, não é dar carta branca para uma empresa, faça o que bem entenda, que hoje é o que está acontecendo. Hoje é o que está acontecendo, é abuso no faturamento. Não atendem as pessoas, não tem. Hoje, qualquer atendimento que se faça tem que ter protocolo, tem que ter isso, tem que ter aquilo, e o atendimento, aquele corpo a corpo, frente a frente, que nós não tínhamos mais. Então, são concessões muito mal feitas. E esse governo se profissionalizou em fazer concessões mal feitas, em contratos mal feitos. Não é só com a AEGEA, ali, assim, é a mesma coisa até aí com os pedágios, estão aí, já é o quarto reajuste que estão fazendo para os pedágios, e não se vê uma obra feita. Hoje também andamos, né, presidente, por esse estado aí, fomos a Porto Alegre, voltamos, a gente não vê uma obra a não ser jardinagem. Então são concessões que são dadas, e eu cobro das agências reguladoras como a GERGS, tu não vê uma ação, meu caro Gilvan, não vê, as agências reguladoras, eu não quero dizer que estão todas compradas, porque não tem outra explicação. Não tem outra explicação, tu não vê uma ação das agências reguladoras em cima desses contratos, e nós como município, nós temos que fazer isso. Muitos municípios, hoje nós vimos lá, e para nós nos integrarmos e colocarmos lá as nossas reivindicações junto à comissão parlamentar que a Assembleia instituiu, nós temos que criar, meu presidente, a nossa comissão parlamentar aqui também da casa, né, para que os nossos documentos, que as nossas reivindicações, elas cheguem a essa comissão, para que realmente os municípios todos juntos começam a ter uma ação forte para poder cobrar. Daqui uns dias vai começar a aparecer ali todo o mês, aumento, né? O PROCON nós temos que envolver também, porque assim, ó, nós estamos sendo assaltados pelos pedágios e assaltados pelo fornecimento da água. A água não é mercadoria que você pode entregar amanhã, depois amanhã ou na próxima semana. É de necessidade, é da primeira necessidade que não pode falhar.
6: Por sua vez, o presidente do Legislativo, Leandro De Lázari, informou que a Câmara de Vereadores de Garibaldi também está mobilizada para promover uma audiência pública no município, com a convocação de representantes da AEGEA Corsan para prestar esclarecimentos à comunidade.
8: Também tivemos na audiência pública. Uma audiência pública extremamente importante e necessária. Juntamente com os colegas vereadores que me antecederam, Perim, Bruno, que não se manifestou em tribuna, mas também o Arnaldo e a mim mesmo, presidente desta casa. Uma preocupação com o futuro dos nossos munícipes, sim, que foi privatizado e a EGEA assumiu a responsabilidade, já esteve nessa casa, vai estar novamente, estaremos agora cobrando dela que ela esteja aqui, sim, e assuma suas responsabilidades, porque temos aqui a responsabilidade de cuidar dos nossos munícipes. É inadmissível que, em pleno século XXI, foi o que eu falei, a gente tem que pagar a água, carra, taxa, e ainda você tem que comprar água potável para beber, porque não consegue tomar água. É inadmissível. eu não consigo tomar aquela água, vereadores. Não tem como tu tomar. Eu compro água todo para tomar todos os dias. Então não tem. Então isso é inadmissível. É inadmissível na parte superior da nossa cidade, em prédios, ter que ser levado água de pipa, porque a água não chega lá e ficam 3 dias sem água. E ela não toma posição, vereadores. Ela não faz o seu dever. E nós estamos pagando. Mas sem dizer, vereadores, não tirar as culpas da própria Corsã, que tinha antes, que não fazia investimentos. Isso é fato. Como o vereador Arnaldo lá falou, foi trocada a noiva, mas o penteado é o mesmo. Porque realmente a Corsã também era irresponsável. E nós sabemos aqui quantas brigas com a Corsã, quantos problemas gerados em todos os cantos da nossa cidade. E só continuam os mesmos problemas. Resolveu alguma coisa melhorou. Mas precisamos avançar muito mais. Eles têm a responsabilidade, estão cobrando do nosso município. Mas a água não está chegando ainda. Não continua chegando em alguns bairros. Aí as pessoas não têm água para fazer uma comida, não têm água para tomar um banho, que no outro dia tem que trabalhar. Tem que recorrer a parentes, amigos, correr nos mercados, comprar água para fazer uma comida. E quando essa água chega, gente, chega em péssimas condições ainda, porque estão fazendo uma manutenção, alguma coisa. Então é muito triste e decepcionante que em pleno século XXI a gente tenha que estar comprando água com toda a modernização que tem para poder beber. E tu paga para ela estar lá na tua torneira. Nós fomos sim e vamos trabalhar, fomos nessa audiência pública com a responsabilidade de que somos legais, responsáveis para estar defendendo a nossa comunidade, o nosso povo, Gilvan. Você teve o Bruno se representando, eu e o Perim representamos a bancada progressista, o Arnaldo representando a bancada do MDB, porque nós, vereadores, estamos preocupados. Nós temos o dever de continuar lutando pelo nosso povo e nós não vamos parar. Vai ser feita uma audiência pública, Garibaldi juntando Garibaldi e Bento? Vai ser feito? Então, vamos continuar lutando junto com essa comissão especial de fiscalização. A presidente é Estela. Então a Gerges precisa melhorar muito.
6: A EGEA Corsã foi assunto na Câmara de Vereadores na sessão ordinária de segunda-feira.
4: Obrigado, Denise, pelas informações. Agora 7h58, a gente vai para o intervalo, tem o informe da rede e a gente volta em seguida com muito mais aqui no Conectado.
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0: Os associados da SIC CDL Garibaldi poderão emitir ou renovar o seu certificado digital CNPJ A1 gratuitamente em 2026. A promoção concede o benefício exclusivo para empresas dos setores da indústria, comércio e serviços, entre janeiro e dezembro. O serviço é realizado com chancela do SPC Brasil, garantindo confiabilidade, segurança jurídica e proteção das informações. Os agendamentos poderão ser feitos diretamente pelo fone WhatsApp da SIC 543462-8500. Cada empresa tem direito a um certificado por CNPJ associado. Além da gratuidade durante o ano, o serviço conta com atendimento personalizado mediante agendamento, evitando filas e garantindo maior agilidade no processo. Em muitos casos, a emissão ou renovação do certificado pode ser concluída em até 3 horas após a validação presencial ou até mesmo durante o próprio atendimento.
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11: 8 horas, notícias da hora. 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O IBGE está com inscrições abertas para um novo processo seletivo simplificado voltado à realização do 12º Censo Agropecuário, Florestal e Aquícola. Ao todo, são oferecidas 8.238 vagas temporárias em 5 funções, com remunerações que variam entre R$ 2.128 e R$ 4.008, além de benefícios. As oportunidades estão distribuídas por todo o país e abrangem atividades administrativas, operacionais, de supervisão e suporte tecnológico ligadas à execução da pesquisa. As inscrições devem ser feitas exclusivamente pela internet, no site do IBFC, responsável pela organização do processo. O prazo termina no dia 1º de julho e a taxa de inscrição é de R$ 53. A negociação das novas tarifas impostas pelo presidente dos Estados Unidos, Donald Trump, no início de junho, está entre as principais prioridades do governo do Brasil na reunião do G7, realizada na França nesta semana. Diplomatas brasileiros apostam em um encontro do presidente Lula e Trump para destravar as negociações. A reunião, porém, ainda não foi confirmada. Além disso, o fato de os dois líderes não terem interagido ao posarem para a foto oficial do grupo pode ser um mau sinal. O Brasil tenta negociar a retirada das tarifas desde o ano passado, quando Trump anunciou as primeiras taxas de importação sobre produtos brasileiros. O G7 reúne algumas das principais economias desenvolvidas do mundo e discute temas globais como economia, conflitos, clima e segurança. O Brasil não faz parte do G7, mas pode ser convidado para participar de reuniões, como ocorreu na atual cúpula. 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O STF retoma nesta quarta-feira o julgamento dos recursos das plataformas que questionam o entendimento da corte que amplia a responsabilidade sobre o conteúdo que publicam. Entre os recursos estão questionamentos apresentados pelo Facebook e pelo Google. O ministro Dias Toffoli, relator do caso, vai apresentar a tese, ou seja, as regras gerais para serem seguidas pelas empresas na internet. Na última quinta, o STF formou maioria de votos para fixar o prazo de 60 dias para as Big Techs implementarem as medidas já determinadas pelo tribunal, incluindo o chamado dever de cuidado. 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
11: Próxima edição às 9 horas.
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0: 8:08, 6 graus a temperatura aqui na Serra, em Garibaldi, Barbosa. Tá frio, gente. É, o inverno tá por chegar, muito embora ele está por chegar no calendário. Na questão climática, ele já se estabeleceu aqui na nossa região. 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
0: E a Unidade Móvel com o Henrique da Fonseca falando sobre o programa de educação executiva na SIC, na sua segunda edição do ano. Henrique, bom dia.
2: Muito bom dia, Delano, bom dia, Luiz, bom dia a todos os ouvintes da Rádio Garibaldi que estão ligados no programa Conectado nessa manhã gelada de quarta-feira. Amigos, estou aqui na sede da SIC Garibaldi porque hoje pela manhã vai estar acontecendo um evento muito legal. É a segunda edição do Programa de Educação Executiva aqui na SIC, um programa que reúne empresários do nosso município, da região, né, lideranças empresariais da nossa região. E esse ano essa edição de hoje vai abordar um tema muito interessante, uma palestra sobre continuidade de empresas familiares, a sucessão e a continuidade dessas empresas. E a palestrante será a psicóloga organizacional Ivana Hilgert, ela que é consultora, mentora e conselheira consultiva, que tem uma atuação aí já há mais de 30 anos no mercado e vai estar trazendo então essa temática aqui nessa manhã na SIC. O pessoal já tá se estabelecendo por aqui, né? A recepção com um café e daqui a pouco então vai começar essa palestra com a Ivana Hilgert sobre esse assunto, né? Sucessão e continuidade de empresas familiares. O módulo, né, dessa edição vai ter como tema a perenidade, né? Sucessão na família e também na gestão, propondo reflexões sobre os fatores que determinam a continuidade dos negócios entre as gerações. Então, uma temática muito importante, né? Principalmente aqui para a nossa região, como uma região muito forte, né? no empresariado. Então, um tema muito importante que é assim que vai estar abordando, então, daqui a pouquinho, nessa manhã de quarta-feira. Lembrando, essa é a segunda edição, esse programa acontece 4 vezes no ano aqui na SIC, e aí nos próximos meses também estarão acontecendo novas edições do programa de educação executiva da SIC. Importante comentar também, gente, que nessa semana teremos Homem na Cozinha, a 47ª edição do evento Homem na Cozinha, promovido pela SIC já nessa sexta-feira, e não tem mais ingressos, gente. A informação que eu consegui colher aqui com o pessoal da SIC é que esgotaram-se os ingressos, então, para o evento Homem na Cozinha, que vai ser nessa sexta-feira, o jantar, né? Homem na Cozinha, que olha só, gente, eu vou passar para vocês o cardápio, que já chega a me dar água na boca, hein? Vai ter risoto de alho poró, costelinha de porco com molho barbecue, entrecô grelhado, batata sauté, salada verde, tomate cereja e a sobremesa sagu com creme e também sobremesa. O evento que vai acontecer às 19h30 nessa sexta-feira aqui na sede da SIC Garibaldi. Não tem mais ingressos. Lembrando que esse é um dos principais eventos, né, realizados pela SIC, um evento beneficente que arrecada, né, recursos para destinar a entidades aqui assistenciais do município de Garibaldi. Esse ano, a doação dos valores arrecadados com o Jantar Homem na Cozinha, dos ingressos, né, da venda de ingressos, será destinada para a Liga Feminina de Combate ao Câncer de Garibaldi. Então, são essas informações que eu trago nessa manhã de quarta-feira. Daqui a pouquinho eu volto, vou trazer uma palavrinha da palestrante desse evento aqui na SIC, do Programa de Educação Executiva, que vai abordar a sucessão e continuidade de empresas familiares. A Ivana Hilgert vai estar palestrando e eu vou trazer também a palavra dela para os nossos ouvintes, toda a audiência da Rádio Garibaldi. Tá bom, amigos? Até logo!
0: Obrigado, Henrique, pelas informações. 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
0: E as informações de segurança contigo, Denise. Bom dia.
3: Bom dia, Delano. Eu trago as informações locais e regionais na área de segurança. Pois a Polícia Civil de Garibaldi realizou na manhã de terça-feira uma operação que resultou no cumprimento de 4 mandados de prisão temporária e 8 mandados de busca e apreensão em Bento Gonçalves. A ação investiga um assalto à mão armada ocorrido em uma residência no interior de Garibaldi no final do mês de maio. A polícia não declina qual é a comunidade. Coordenada pelo delegado Clóvis Rodrigues de Souza, a operação contou com o apoio de agentes da polícia, da Delegacia de Polícia de Garibaldi, das delegacias de Carlos Barbosa, Farroupilha, Bento e Caxias. Ao todo, 32 policiais participaram da ação iniciada às 6 horas. Durante o cumprimento de mandatos expedidos pela justiça, foram presos 3 homens e uma mulher suspeitos de participação no crime. Além das prisões, os policiais apreenderam o veículo utilizado no assalto e recuperaram objetos que haviam sido levados da residência. Segundo as investigações, a família foi mantida sob o domínio dos criminosos por várias horas, enquanto a casa era vasculhada em busca de dinheiro e outros bens. Os assaltantes agiram de forma agressiva e fugiram levando diversos pertences das vítimas. Após serem conduzidos à delegacia de polícia para prestar depoimento, os suspeitos foram encaminhados ao presídio estadual de Bento, onde permanecerão à disposição da justiça durante o período de prisão temporária. De acordo com o delegado Clóvis Rodrigues de Souza, há suspeitas de que o grupo também tenha participação em outros crimes semelhantes registrados na região. As investigações seguem em andamento. O repórter Flávio Balejo ontem conversou com o delegado Clóvis Rodrigues de Souza, que dá mais detalhes a respeito desta ação.
4: Agora aqui na programação do Rádio Garibaldi, pelos nossos canais informativos também, a participação do delegado de Polícia Civil de Garibaldi, Clóvis Rodrigues de Souza. Delegado, nos fale mais sobre essa ação realizada aqui na região da Civil de Garibaldi e outros também colaboradores também da segurança aqui da região. Boa tarde.
5: Boa tarde, ouvintes da Rádio Garibaldi. Satisfação de falarmos à comunidade através desse veículo de comunicação. Nós começamos essa ação em torno de 6 horas da manhã. Ela foi desenvolvida lá em Bento Gonçalves. Então, nós tivemos o apoio dos 3 distritos policiais lá de Caxias, da Delegacia de Polícia de Farroupilha, a Delegacia da Mulher, a 1ª e 2ª DP lá de Bento, a nossa DP aqui de Carlos Barbosa, a equipe de Garibaldi, né? E fomos cumprir mandados de busca e apreensão na cidade de Bento Gonçalves. Isso cumprindo determinações da justiça, né? Que recebeu todo um trabalho de investigação preliminar e ao final disso foram então expedidos mandados de prisão e mandados de busca e apreensão. Então, no final desses trabalhos, nós cumprimos 8 mandados de busca e apreensão e realizamos as prisões temporárias de 4 pessoas, 3 homens e 1 mulher, que é 100% o número total de prisões que haviam sido determinadas pela justiça. Logramos isso em localizar os 4 alvos, né, que foram conduzidos ao presídio de Bento Gonçalves. Esse grupo de pessoas era investigado pela prática de um assalto à mão armada, uma situação de emprego de bastante violência, em uma residência do interior, é uma família do interior de Garibaldi. Então, eles, mediante o uso de armas e ameaças, roubaram diversos objetos dessas pessoas. Então, investigando melhor esse grupo por Garibaldi, verificamos que eles podem ter também uma atuação criminosa também lá em Bento Gonçalves. E além disso, nós também conseguimos, num outro vertente da investigação, apreendemos também o veículo que foi utilizado pelos criminosos no dia que eles se deslocaram até o interior da cidade e praticaram o assalto contra a residência.
4: Esse crime foi verificado quando, delegado? Nesse ano ainda?
5: Sim, há cerca de 2-3 semanas atrás.
4: Perfeito. Pouco tempo. Perfeito. E esses elementos, então, todos eles foram presos, estão recolhidos?
5: Eles estão presos com prisão temporária, inicialmente decretados pela justiça. Foram conduzidos ao presídio de Bento Gonçalves. Só para salientar, dessa ação participaram 32 policiais civis.
4: Perfeito, então. Além desse crime no interior, eles teriam participação em alguns outros crimes também em outros municípios aqui da região, delegado?
5: Prematuro para dizer isso, mas com a prisão deles, é um protocolo nosso, é quase que lógico dizer isso, nós compartilhamos informações dessas pessoas com outras delegacias, que eventualmente poderão identificar também condutas criminosas dessas pessoas em outros municípios. Mas nós temos, por enquanto, aqui essa investigação dirigida para o assalto à mão armada em Garibaldi, que não... Para nós não resta dúvida que essas pessoas, de uma forma ou de outra, têm participação.
4: Agindo com armamento, os elementos também agiam com violência? Como é que era o sistema deles, delegado Clóvis?
5: Eles são bem positivos quando chegam, né? E não vamos considerar que violência é só agressão física, né? As pessoas que invadem uma casa, né, armados, arma longa, fazem todo o terror que a gente sabe que eles fazem para tentar... que as pessoas digam o que eles querem ouvir em termos de buscar valores ou locais onde se esconde valores. Então eles coagem as pessoas e isso é uma situação de bastante violência.
4: Eles estão com preventivo. O senhor pode daqui a pouquinho pedir a prorrogação disso tudo, delegado?
5: Não, eles estão com prisões temporárias decretadas por um determinado tempo.
4: Sim.
5: Eventualmente, no final deste prazo, que pode ser prorrogado, né, pode haver sim, e provavelmente haverá, uma nova representação ao Poder Judiciário, então pela decretação da prisão preventiva.
4: Mas o encaminhamento, a investigação aponta que são esses os elementos que agiram nessa residência.
5: E indica que as pessoas que foram presas hoje têm participação no fato investigado em Garibaldi.
4: Mais de 20 profissionais da segurança envolvidos nessa ação, então, delegado Clóvis.
5: 32 policiais civis.
4: Perfeito. Obrigado pela gentileza, um abraço, conte com a Rádio Garibaldi.
5: Tá bem, um abraço a todos os seus ouvintes.
4: Aí, o delegado Clóvis Rodrigues de Souza com a gente aqui na programação, falando sobre essa ação, né? Realizada na madrugada, começou bem cedo da manhã desta terça-feira e se estendeu durante toda a manhã e agora, durante a tarde também, o delegado ainda montando todo esse inquérito, todo esse trabalho para entregar para a justiça esses elementos que agiram no interior aqui do município de Garibaldi, nessa ação que também pode refletir em outros roubos, em outras ações, em outros assaltos também, em municípios aqui da nossa região.
3: Obrigada, Flávio, pelas informações. E agora eu sigo na área de segurança para falar sobre a idosa que foi localizada ontem. Idosa localizada na tarde desta terça em Linha Resteleira, interior de Conopilar, foi encaminhada ao Hospital São Pedro por uma ambulância da Prefeitura de Conopilar, que desde a segunda-feira também estava mobilizada após o chamado da família informando o desaparecimento da mulher de 65 anos. De acordo com fontes oficiais, ela realiza tratamento psiquiátrico, mas havia interrompido o acompanhamento há poucos dias, o que teria provocado desorientação e confusão mental. Quando foi encontrada, a idosa ainda apresentava sinais de confusão e permanece no hospital realizando exames. Em suas redes sociais, o Corpo de Bombeiros divulgou um vídeo mostrando o momento da localização da mulher e parte do trajeto percorrido pelas equipes. Ao todo, 6 bombeiros participaram da operação de busca. A comunidade onde ocorreram as buscas possui terreno acidentado com barrancos, pedras, mata fechada e um arroio que corta a localidade, o que dificultou o trabalho das equipes. Um drone foi utilizado e auxiliou na localização da idosa nesta terça-feira. Segundo informações apuradas, ela passou a noite frio envolvida em um edredom e permaneceu abrigada sob uma árvore próximo à residência da comunidade. A Brigada Militar também auxiliou nas buscas, assim como a Prefeitura de Conopilar, que prestou apoio às equipes. A família não é natural do município e mudou-se para o endereço atual há pouco tempo. Ainda ontem, os bombeiros e Brigada Militar realizaram a procura, interrompendo os trabalhos na madrugada de terça e retomando durante o dia. Eram estas as informações na área de segurança, mas lembrando que temos ainda a participação do Mário Vivan, que nos traz as condições das estradas na região de Veranópolis. Mário, contigo.
6: O movimento é considerado tranquilo nas principais rodovias da região de Veranópolis nesta quarta-feira. Não há registro de congestionamentos ou bloqueios nas vias de maior circulação, permitindo deslocamentos sem maiores dificuldades para os motoristas. As condições de visibilidade, no entanto, exigem atenção redobrada em alguns trechos devido à formação de neblina típica das primeiras horas da manhã. Na BR-470, entre Veranópolis e Bento Gonçalves, o tráfego na Serra das Antas segue operando por meio do sistema de comboio coordenado pelo DENIT. Os condutores devem respeitar os horários estabelecidos e seguir as orientações das equipes que atuam no local, garantindo mais segurança durante a travessia do trecho. Já na RS-437, entre Vila Flores e Antônio Prado, as obras de recuperação e pavimentação continuam em andamento. O trânsito permanece bloqueado em parte da rodovia, com equipes trabalhando em serviços de contenção, drenagem e ampliação da pista. Motoristas que utilizam a via devem ficar atentos à sinalização e buscar rotas alternativas para evitar transtornos durante o deslocamento. Da tua Rádio Veranense de Veranópolis, Mário Vivan.
3: Obrigada, Mário, pelas informações, completando então a área de segurança e mobilidade urbana.
0: Obrigado, Denise. 8h25. 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

0: 8h31, conectado, voltando aqui na Garibaldi para Engetec, controle de pragas, ratos, mosquitos, baratas, morcegos e muitas outras pragas longe da tua casa com a equipe da Engetec. 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

0: 16 graus, 14 nos pontos mais elevados. Na quinta-feira, nós vamos ter aos pouquinhos a diminuição desse frio mais intenso da manhã, mas ainda assim são temperaturas baixas. As mínimas devem variar entre 4 e 6 graus em média, ou seja, faz frio. Na quinta-feira à tarde, aí a temperatura já não consegue subir muito. As máximas vão ficar entre 13 e 15 graus. 13 nas regiões mais elevadas e 15 graus em média, assim, pela região serrana. O que que acontece? Na quinta-feira, a nebulosidade também volta a aumentar um pouco mais devido à propagação de áreas de instabilidade em partes do estado. Mas essas instabilidades, elas devem chegar por aqui apenas ao longo da sexta-feira, trazendo então o retorno da chuva. Com a previsão do tempo, Kátia Valente.
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2: Oi, gente, tudo bem? Tô chegando por aqui com o Bombando nas Redes para te trazer as informações que bombaram nas redes sociais nas últimas horas. E a influenciadora Vitube mostrou o antes e depois de emagrecimento após suas duas gestações. Nas redes sociais, ela exibiu imagens comparativas que destacam a evolução física ao longo dos últimos meses. Também bombou nas redes sociais o Natan. Ele admitiu falhas na paternidade e esclareceu polêmica sobre documentário de Rafa Kalimann. Sem referências paternas durante a infância, ele contou que enfrentou desafios para compreender o seu papel de pai dentro da nova dinâmica familiar. E ainda, Neymar e Bruna Biancardi anunciam gestação da terceira filha do casal. Com a chegada de mais um bebê, o Camisa 10 amplia uma família que já reúne filhos de diferentes relacionamentos. Eu sou Rayane Martining e esse é o Bombando nas Redes de hoje e a gente se encontra por aqui a qualquer momento. Paz e bem, até mais.
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5: 17 de junho, Dia Mundial de Combate à Desertificação e à Seca, Dia do Funcionário Público Aposentado e Dia do Gestor Ambiental. Os aniversariantes do dia: a atriz Arlette Salles. Os fatos do dia: em 1885, a Estátua da Liberdade, um presente de amizade do povo francês para o povo americano, chegou ao porto de Nova York. Em 1937, nasceu o estilista, ator, apresentador de televisão e político Clodovil Hernandes. Ele morreu em 2009, aos 71 anos. Em 1942, nasceu o cantor, compositor e produtor musical argentino Roberto Livi, que fez sucesso no Brasil no período da Jovem Guarda. Ele morreu em 2019, aos 76 anos. Praia.

0: inacessável.
1: Em 2006, morreu aos 43 anos o humorista, ator, jornalista, cronista esportivo e dublador brasileiro Bussunda, membro do programa Caceta e Planeta.
0: Pra você, Marisabel.
1: Mário Vivan, para a tua rádio.
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0: 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A gente vai para o intervalo, depois a gente volta para o último bloco para falar de esporte.
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11: A Câmara Municipal de Garibaldi realizou na noite desta segunda-feira a sessão ordinária com uma pauta extensa envolvendo projetos do Executivo e do Legislativo, além de requerimentos, indicações e pedidos de providência. O principal destaque da sessão foi o encaminhamento do projeto de lei ordinária número 37 de 2026, que autoriza o Poder Executivo a firmar termo de fomento com a Confederação Brasileira de Zerbim, Petanca e Rafa para a realização do Campeonato Mundial de Bochas no município. A proposta também prevê adequações na legislação orçamentária vigente e segue agora para análise das comissões permanentes da Casa. Caso avance nas etapas legislativas, o projeto poderá colocar Garibaldi no cenário internacional das bochas, reforçando a tradição esportiva e ampliando a projeção do município. Entre as demais matérias encaminhadas para parecer, esteve a mensagem retificativa número 2 de 2026, que trata de alterações na legislação sobre redução de carga horária para servidores com filhos com transtorno do espectro autista, além de projetos de lei do Legislativo que concedem título de cidadão garibaldense e tratam da criação de cargo em comissão no âmbito do Legislativo. Na ordem do dia, o requerimento número 16 de 2026, que concede menção honrosa ao destacamento do transporte turístico Realtur Viagens e Turismo Limitada, foi aprovado por unanimidade pelos vereadores presentes. A sessão também contou com pedidos de providência e indicações, incluindo solicitação de melhorias viárias e estudo de viabilidade para ampliação da área azul no município.
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0: Conectado de volta aqui na Garibaldi para Ingetec Controle de Pragas, ratos, mosquitos, baratas, morcegos e muitas outras pragas longe da tua casa com a equipe da Ingetec. 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
0: Para falar de esporte aqui comigo, Luiz Henrique Guarnieri, Henrique da Fonseca. Ontem, uma rodada histórica da Copa do Mundo. Foi a rodada dos grandes jogadores, né? Começarem a aparecer o Mbappé, o Haaland, mas aí eles foram sublimados por uma criatura chamada Lionel Messi, que meteu um hat-trick na estreia da Argentina, né, gente? Entrando pra história, o Messi. Mais ainda, né?
12: Mais ainda. Aos 38 anos.
0: Impressionante, né?
12: Que jogador, né? Bom dia, Delano, Luiz, toda a audiência. É impressionante, né, o que faz o senhor Lionel Messi, que com os 3 gols, né, o hat-trick, ele igualou a marca do Klose, né? Como jogador com mais gols em Copas do Mundo. E além disso também, ele passou o Pelé em número de participações de gols na competição. O que que tu achou, Luiz?
13: É difícil.
0: Você estava falando sobre isso antes, né, Luiz?
13: A gente vive um período muito difícil para torcer para a seleção brasileira, Henrique da Fonseca. Porque se tu for parar para pensar, isso eu nem vou entrar no mérito da Argentina ser a atual campeã do mundo, mas aí tu pega os dois maiores artilheiros da história das Copas do Mundo, que é o Messi e o Klose. O Messi, argentino, não preciso nem falar nada, a nacionalidade dele fala por si só. E o Klose, tu lembra em que jogo que ele atingiu essa marca?
12: Aquele.
13: 7-1. Exatamente. Foi na Copa de 2014, em que a Alemanha foi campeã, e o jogo preciso em que ele ultrapassou o Ronaldo Fenômeno, que era o artilheiro na época, foi no 7-1. Isso já diz muito sobre a atual fase da seleção brasileira. Mas quanto à atuação do Messi, que foi impecável, apesar de ter contado com uma contribuição significativa do Lucas Zidane.
0: Não, e outra, e o Messi não foi expulso porque é o Messi, né? Tava 1-0 para a Argentina e ele largou as travas da chuteira na panturrilha do jogador da...
13: da Argélia. E que poderia ter inclusive se isolado ainda ontem nessa artilharia histórica das Copas, porque vale destacar, o Messi fez 4 gols. A questão é que o primeiro foi anulado.
14: Foi anulado, isso aí.
13: Mas se esse primeiro gol tivesse sido validado, o Messi em uma partida teria superado o Klose, que seria o objetivo do Messi, ou um dos objetivos do Messi, para a Copa inteira.
14: Claro.
13: É impressionante o que faz esse jogador com 38 ou 39 anos de idade, agora me foge.
14: Vai fazer 39.
13: A idade precisa. E tu vê exemplos como, por exemplo, o Messi, o Cristiano Ronaldo, com idades já um pouco mais avançadas, voando técnica e fisicamente, e aí tu para olhar o senhor Neymar, Henrique.
14: Aí eu vou ler
13: uma das manchetes que tu tem aqui, a me dizer?
14: Sobre o Messi, tá? O recital de Messi é a manchete aqui. E aí a contracapa do jornal é: estreia de Neymar na Copa segue indefinido.
13: O Neymar...
14: 34 anos ele tem.
13: Talvez... esteja à disposição pro jogo contra a Escócia. Qual é a sacada de convocar um jogador que não consegue entrar em campo?
0: Eu acho que o Neymar não joga na primeira fase da Copa do Mundo.
14: Ah, eu também acho.
0: Eu acho que o Haiti nem pensar. E contra a Escócia eu acho que ele não entra em campo.
14: Mas aí os fãs, né, do Neymar, a resposta dos fãs do Neymar é a seguinte: ah, se tu precisar do Neymar para ganhar do Haiti e da Escócia, aí a gente para, né? Gente, mas não é esse o debate, né?
0: Seu debate é levar um jogador que não tá jogando.
14: É isso aí.
13: Eu entendi, por parte do Ancelotti, qual foi a estratégia por trás desse movimento de levar o Neymar. Inclusive, falei aqui algumas vezes que no lugar dele teria feito o mesmo.
14: Uhum.
13: Mas isso dentro de um contexto em que o Neymar estivesse pelo menos apto fisicamente a entrar em campo. Será que não se sabia, quando ele foi convocado, que isso poderia acontecer? Será que ele já não estava lesionado no momento em que foi chamado para integrar o grupo da seleção brasileira? Essa pergunta que eu faço agora.
0: Eu entendo tão pouco de futebol, mas tão pouco de futebol, que eu teria feito uma convocação bem diferente do que o Ancelotti fez. Mas muito diferente. 5 jogadores só no meio campo, numa seleção pro meu gosto. E pensando um pouquinho no futebol, com quantos atacantes de lado? 6 ou 7 atacantes de lado que a gente tem.
13: Isso
0: provoca 4 de lado, tá bom, né?
14: Acho que a ideia dele era manter aquela formação 4-2-4, mas é loucura também.
0: Loucura,
14: né?
0: Total.
13: E o que mais me chama atenção nessa construção do meio de campo da seleção brasileira, e isso a gente já fala há muito tempo, é a ausência de um meio-campista de criação. De um meio armador, porque tu para olhar os 5 jogadores enquadrados como meio campistas que o Ancelotti convocou, é o Casemiro e o Fabinho, 2 primeiros volantes, o Bruno Guimarães e o Lucas Paquetá, que são os segundos volantes.
14: E o Ederson.
13: E o Ederson, que é outro primeiro volante, que pode fazer a segunda função do meio de campo também.
14: É só volante.
0: Mas tem mais um, né?
13: Tem mais um jogador que agora me foge.
14: O Danilo.
13: O Danilo, outro volante.
0: Isso,
13: exatamente.
0: O Danilo do Botafogo. Que é o cara mais versátil desse meio campo,
14: isso,
0: né?
14: Isso aí. Que coisa, hein?
0: Ah, tá complicado.
14: E assim, ó, gente, agora trazendo também desse jogo de ontem da Argentina. Olha só o que eu vou falar pra vocês agora, hein?
13: Pronto.
14: Mas deu, assim, olhar o jogo da Argentina te dá aquele... É um deleite, podemos dizer assim. Porque como
0: bem,
14: joga,
0: né,
14: essa seleção organizada, troca de passes...
0: Joga pro Messi.
14: Exatamente. E passes rápidos. E aí tu tem que assistir um Brasil e Marrocos que a gente não conseguia... A gente não tinha meio de campo.
0: Não conseguia dominar direito a bola. Quem dirá passar? Tá.
13: Eu sou um secador da seleção argentina, nunca escondi isso e vai se manter assim até que eu esteja vivo.
0: Mas a fase não é boa para fazer
13: isso. Uma coisa que eu sempre reconheço e que eu sou obrigado a comentar novamente depois do jogo de ontem, e que é um fator que, querendo ou não, influencia: o torcedor argentino é diferente. Chegou
14: também
13: a acompanhar a festa ontem no estádio.
14: Deus.
13: Parecia o Monumental de Nunes.
14: Parecia. O pessoal vai com tudo, né? Leva os instrumentos, a charanga.
0: O torcedor argentino, ele é diferente tanto pra ganhar quanto pra perder.
13: É.
0: Quando ele perde, parece que morreu um parente, né? Chora, bota tango, e quando ganha, é uma festa realmente diferente.
13: Kansas City ontem virou Buenos Aires.
0: É
13: o que eu tenho a dizer. E a seleção argelina, que já foi mais empoderada.
14: Opa!
13: Já teve já, não que seja uma seleção forte, mas já passou por águas melhores do que passa
14: 2019
13: hoje.
14: 2019 foi campeã da Copa das Nações Africana, é. Acho que é esse o nome, né? Foi
13: a Copa Africana de Nações.
14: Copa Africana de Nações.
0: Mares, Bentaleb, bom jogador.
13: O Mares ontem saiu no banco. Pois é, até, né? Me chamou a atenção.
0: Pra ver a fase que tá ali.
13: O Ben Sebaini também.
14: E assim, a gente sabe que as escolas, né, africanas, em sua grande maioria, qual que é as qualidades, né? Um jogo muito físico e também defesas, digamos, sólidas, né? Mas aí o nosso amigo Zidane, né, deu
0: uma colaborada.
14: Meu Deus do céu. Desses 3 gols aí do Messi, né, 4 que seria se ele não tivesse impedido, pelo menos 2 eram muito defensáveis. É.
13: O primeiro gol ele deu uma... Eu não digo que ele frangou, mas ele falhou.
14: Sim, o chute foi em cima dele.
13: Exatamente.
0: Mão de alface, né?
13: O famoso mão de alface. E no segundo gol ele deu rebote.
14: Deu rebote ali, que também foi feio, né?
13: Bom, mas eu sou do tempo que a grande referência da gente comentava ontem, Henrique. Eu sou do tempo que não que faça muito tempo, mas a grande referência da seleção argelina era o Islam Slimani.
14: Opa, bom centroavante, hein?
13: É.
14: Tinha o Feghouli também, que era um ponta, gostava muito desse jogador.
0: Escalava no FIFA.
14: Oh, tudo. Com certeza.
13: E que depois veio pro Coritiba.
14: É dali que a gente conhece.
0: FIFA
14: ajuda. É verdade, hein? É verdade.
0: Você que sonha em ser cronista esportivo, trabalhar com esporte, jogue, né, jogos de futebol eletrônico. Vai conhecer o pessoal.
13: Quantos jogadores, se a gente for fazer um compilado, será que eu vou colocar eu e tu nessa conta aqui? Quantos jogadores que estão na Copa do Mundo que a gente conhece mais a fundo unicamente por causa do FIFA?
14: Mas olha, uma grande maioria, né?
13: Muitos, por sinal.
14: Uma grande maioria. E também pelo álbum, né?
13: Ah, com certeza.
14: Apesar de que algumas seleções estarem desatualizadas.
13: É que o álbum, ele é mais pontual, assim, ele é mais esporádico. Tu faz ele no ano da Copa, começa ali 2-3 meses antes e vai tendo esse primeiro contato com os jogadores. O FIFA é algo crônico, assim, contínuo e recorrente, que tu vai jogando ano após ano e tu vai conhecendo os jogadores, principalmente através do modo carreira.
14: É verdade, é isso aí. E, bom, além desse show aí, né, do recital do Messi, tivemos Mbappé fazendo 2 na estreia, né?
13: E que, por sinal, ele tava muito mal no jogo até esses 2 gols.
14: É verdade, é verdade.
13: Ressurgiu quando balançou as redes.
14: Isso aí. Na verdade, quem olha o placar 3-1 pra França em cima do Senegal não vê o jogo, né? O primeiro tempo a França não deu um chute a gol. E aí, bom, depois no segundo tempo, daí apareceu toda a genialidade do Mbappé e dessa geração francesa que, olha, é espetacular, hein? A França candidataça a título de Copa do Mundo.
0: Hoje, pela amostragem, claro, temos apenas uma rodada e faltam algumas estreias, né? As duas seleções que despontaram, a Argentina, logicamente, a atual campeã, e a França, né?
14: É. A Alemanha meteu 7-1 em Curaçao,
13: O adversário ajuda.
0: Isso, mas que tu enxerga alguma coisa que tem potencial, inclusive, para crescer. A França, tu sabe que pode dar mais, né?
13: Eu falo isso desde o início da Copa.
14: É um elenco fantástico.
13: Se vai ser campeão ou não, não sei. Aí existem muitos fatores.
0: Eu acho que vai dar Brasil.
13: Mas...
0: Porque a situação tá difícil. E as críticas estão aparecendo, como já foram em várias Copas, né?
14: É.
0: Eu sou um otimista nato.
14: Ah, mas tô contigo nesse pensamento.
13: Se for olhar nome a nome, assim, o melhor elenco é o da França.
14: Mas não
13: indiscutivelmente.
0: Disparado. Tem opções, tem os 11 titulares e muito opção boa no banco. Né?
13: E em todos os setores.
14: E aqueles que não foram
0: convocados. Não tiveram lugar, né?
13: Camavinga é um que poderia ter sido convocado e não foi.
0: Certo, gente, vamos lá.
13: Só pra não deixar passar em branco. Hoje tem a estreia do Papai Cris na Copa do Mundo.
0: Impressionado.
14: É. 2 da tarde. Vai ter que fazer. Vai ter que pelo menos fazer um gol.
13: Manter a média. O Mbappé fez 2, Haaland fez 2, Messi fez 3. E aí, Cristiano, vamos querer?
14: Vamos lá. Opa, vamos lá, né?
0: Valeu, gente. Tem muita coisa pra gente tratar ainda de Mundial. Obrigado, Henrique. Valeu. Obrigado, Luiz. Obrigado a você que nos acompanhou aqui no Conectado. Luiz Henrique hoje no Temática, início das férias de João Paulo de Luca, e eu volto às 11 para falar com vocês no debate.
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20: 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Vamos conferir o giro da reportagem da Rede Tua Rádio.
21: Nesta quarta-feira, entre Veranópolis e Bento Gonçalves, o Departamento Nacional de Infraestrutura de Transportes, o DENIT, em conjunto com a empresa responsável pelos serviços de conservação e manutenção da BR-470, realiza uma ação de conscientização voltada aos usuários da rodovia. Durante o dia, serão distribuídos saquinhos de lixo para veículos em alguns pontos de apoio. Essa iniciativa busca incentivar o descarte correto de resíduos e contribuir para a preservação da rodovia. A ação foi motivada pelo aumento da quantidade de lixo recolhido nos acostamentos e também na pista da BR-470 nos últimos meses. Ao todo, cerca de 500 lixeiras veiculares serão disponibilizadas aos motoristas que passarem pelos pontos de distribuição. Da tua rádio veranense de Veranópolis, Daniela Afonso.
22: Duas escolas estaduais de Vacaria foram contempladas na última semana com a entrega de novos conjuntos de classes e cadeiras para estudantes e professores. A escola Padre Efraim recebeu 250 conjuntos para estudantes e 6 para professores. Já a escola José Fernandes de Oliveira foi beneficiada com 75 conjuntos para alunos e 7 para docentes. Além das escolas de Vacaria, a escola estadual Antônio Inácio Velho, em São José dos Ausentes, também recebeu novas mobílias. Da tua Rádio Fátima de Vacaria, Luiz Barreto.
23: Em Soledade, a Brigada Militar prendeu um homem por porte ilegal de arma de fogo no bairro Expedicionário. A ação ocorreu após denúncias de que ele estaria negociando a venda de uma arma pelas redes sociais. Com o apoio da Draco da Polícia Civil, os policiais realizaram um monitoramento e abordaram um suspeito em um veículo de aplicativo. Durante a revista, foi encontrado um revólver calibre 38 com numeração suprimida e municiado com 6 cartuchos. O homem foi preso em flagrante e encaminhado à delegacia de polícia para os procedimentos legais. Da tua Rádio Crescel de Soledade, Kathleen Gox.
24: Uma ação integrada da Polícia Civil e Polícia Rodoviária Federal resultou na captura de criminosos em Lagoa Vermelha quando eles retornavam do estado de Santa Catarina. Os bandidos haviam aplicado um golpe do conto do bilhete premiado naquele estado e retornavam para Passo Fundo. Os policiais monitoraram a dupla até a prisão. De acordo com a Polícia Civil, a ação reforça a importância da integração com a Polícia Rodoviária Federal e as forças policiais catarinenses, permitindo uma resposta rápida e eficiente. Da tua Rádio Cacique de Lagoa Vermelha, Rudimar Galvão.
25: Em Marau, destaque para a sessão solene italiana, que será realizada nesta quarta-feira, 17 de junho, dentro da programação da 37ª Festa Italiana do município. O evento acontece a partir das 7 horas da noite, no Salão da Comunidade de Santo Antônio dos Triquês, e tem como objetivo homenagear a história, a cultura e as tradições deixadas pelos imigrantes italianos em Marau. A solenidade deverá reunir autoridades, lideranças e representantes da comunidade, além de contar com apresentações artísticas ligadas à cultura italiana. Após o ato solene, será servido jantar aos participantes. Da tua Rádio Alvorada de Marau, Ana Lúcia Jacomini.
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0: A temperatura atual nos estúdios da Rádio Garibaldi está em 8 graus. O sol aparece para aquecer esta manhã fria em Garibaldi. Em alguns pontos, nós tivemos a presença da geada.
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0: Diante dessa condição do tempo, a gente solicita que os motoristas tenham bastante cuidado pela região.
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0: Na agenda de hoje, nós lembramos que a UBS do Chácaras terá atendimento em horário estendido hoje, das 5 às 20 horas. 5 da tarde às 8 horas da noite.
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0: Dólar está cotado hoje a 5,07, euros 5,89, poupança rende hoje 0,50%, nova poupança 0,67%.
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0: horas com mais 17 minutos, 9 graus é a temperatura do dia 17 de junho de 2026. Estamos iniciando temática, o que acontece é assunto aqui da manhã desta quarta-feira. Hoje, aqui, como dito, 17 de junho, já se passaram desde o início de 2026, 168 dias. Faltam 197 dias para acabar o ano. A frase do dia é do escritor Antoine de Saint-Exupéry. É apenas com o coração que se pode ver direito. O essencial é invisível aos olhos.
1: Seja como o girassol, dê as costas para a escuridão e escolha a luz. Essa flor é encantadora em vários aspectos, e com ela podemos aprender preciosas lições de vida. Com seu exemplo, podemos aprender a olhar para o sol no sentido de luz, de ver apenas as belas coisas que a vida nos tem a oferecer. Aprender a olhar para o sol e absorver as suas metáforas, vendo apenas o amor puro, simples, do mandamento do amar ao próximo, bem como a si mesmo. Aprender a olhar para o sol do amor e do perdão, a ser grande em virtudes, a ser autossuficientes, cheios de amor próprio. Aprender que a vida é efêmera e que devemos aproveitá-la todos os dias, como se cada dia fosse o último da nossa vida. Aprender a ser único, a ser exemplo de vida, contagiando a todos ao fazer o bem. Aprender a se reinventar diariamente nas adversidades da vida. A evoluir multiplicando as cores, formando um lindo arco-íris após cada tempestade. Aprender com a dor da desilusão e seguir em frente sem olhar para o que passou, e sair do comodismo através de atitudes que visem um bem maior em prol da humanidade. Aprender que

desafios de frente para vencê-los de cabeça erguida e, como um girassol exuberante, realçar na multidão com simplicidade, espalhando suas sementes do bem onde quer que vá. Até amanhã!

0: 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O programa temática que tem em sua equipe de trabalho hoje na apresentação, eu, Luiz Henrique Guarnieri, cobrindo as férias do nosso colega João Paulo De Luca, na parceria também dos colegas Henrique da Fonseca, Thay Pereira e Eduardo Bacon da Silva. Todos nós, sob a coordenação de jornalismo a cargo da jornalista Denise Furlaneto da Campo, a gerência é de Delano Brandelli Pieta. A direção é do Frei Alceu Ferronato. Em nome de toda esta equipe, eu dou meu bom dia para vocês e falo sobre a pauta variada que teremos aqui no Temática ao longo desta manhã de quarta-feira. Estaremos recebendo o sócio proprietário do Organovita, César Postinger, que vem falar, além dos 30 anos da empresa, sobre o lançamento do primeiro vinagre balsâmico do Brasil sem adição de açúcar e corantes, e também um prêmio conquistado pela empresa em São Paulo. Estaremos recebendo também o secretário de Inovação e Empreendedorismo, Daniel De Conte, que fala sobre cursos gratuitos de qualificação profissional que serão promovidos em Garibaldi, e ainda a participação do nosso colega Henrique da Fonseca, que traz uma entrevista com a Ivana Hilgert, a palestrante do Bom Dia Associado da SIC da manhã de hoje. Tudo isso e muito mais é logo depois do intervalo. Temos compromisso com os comerciais e em seguida retornamos aqui na apresentação do nosso Temática. Voltamos já.
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2: 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Secretaria da Saúde. A Prefeitura de Garibaldi promove hoje mais uma edição do horário estendido na Unidade Básica de Saúde, UBS, do bairro Chácaras. A unidade permanecerá aberta das 17 às 20 horas, oferecendo à comunidade com

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9 horas com mais 31 minutos, 9:31, 10 graus é a temperatura atual aqui nos estúdios da Rádio Garibaldi. Manhã é de quarta-feira, manhã do dia 17 de junho. 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

0: aqui do nosso município de Garibaldi, que está completando 30 anos de existência e que tem lançado produto inovador, inclusive premiado ali estado afora, sobre estes e muitos outros assuntos que a gente vem conversar aqui com eles. Antes de mais nada, não sem antes, inclusive, cumprimentar a presença de ambos, começando contigo, César, seguindo a ordem alfabética aqui. Muito bom dia, seja bem-vindo à Rádio Garibaldi.
1: Muito bom dia a todos os ouvintes, muito obrigado pela oportunidade de vir aqui falar um pouquinho sobre o nosso trabalho, né? A gente fica aqui em Garibaldi, mas muita gente aqui na cidade ainda não conhece o nosso trabalho. A gente fica em São Luís do Araripe, né? A gente começou lá em Roca Salles em 96 e a partir de 2001 a gente está aqui em São Luís do Araripe. A gente trabalha apenas com produtos orgânicos, começamos com a uva orgânica lá no início e fomos fazendo diversos produtos com a uva, né? Além do suco, que é o nosso carro-chefe, que a gente já ganhou várias premiações da Viga, inclusive aqui em Garibaldi. A gente faz vinagres, faz farinhas da semente da uva, da casca da uva, o óleo da semente da uva. E aí nos últimos anos a gente começou a trabalhar também com outras frutas, com a maçã e outras frutas, para expandir o mix. Então a marca Organovita completa assim um mix de produtos e é uma honra tá aqui falando com vocês.
0: Perfeito. Da mesma forma, Fabrício, muito obrigado pela tua participação aqui na Rádio Garibaldi. Seja bem-vindo, muito bom dia.
2: Muito bom dia a todos os ouvintes também, ao pessoal da rádio. Para nós é um prazer, que nem o César disse, estarmos aqui. A gente fica muito lisonjeado, né, e gratificado com essa premiação também, que isso demonstra que o Brasil inteiro está valorizando produtos diferenciados, né? E para nós lançarmos esse vinagre balsâmico aí comemorativo de 30 anos é muito, muito trabalho, muito estudo, né? Também os produtores rurais lá no campo, nossos colaboradores na empresa buscando coisas novas para passar para o mercado, né? E nós chegarmos numa feira em São Paulo, para vocês terem uma ideia, o tamanho da feira tinha 7 campos de futebol, é 50 mil metros quadrados a feira, a maior da América Latina. Então, de produtos naturais e orgânicos, né? Era a Bio Brasil e a Natural Tech. Então, para nós isso é uma coisa muito bacana e muito motivadora, perceber que os consumidores e o mercado em si está buscando isso e o pessoal quer produtos diferenciados, né? Então a gente sempre brinca, né, que se fosse fácil o nosso trabalho, qualquer um faria. Então a gente sempre busca se diferenciar pela qualidade e por coisas novas, né? Então lançar um vinagre balsâmico, o primeiro do Brasil orgânico, sem adição de açúcar e sem um corante caramelo, o pessoal valorizou bastante e nos deu o primeiro lugar na categoria de inovação, né? Então a gente ficou muito feliz com isso e, bah, para nós aí é uma honra, né? Então, enfim, desejar também aproveitar a oportunidade e agradecer aos nossos produtores, que também fazem muita parte disso, e nossa equipe também, que é sensacional. Estamos aí na luta.
0: Perfeito. Para a gente começar, então, a destrinchar um pouquinho essa história e entender um pouco melhor o caminho que foi percorrido até chegarmos ao presente momento, eu gostaria de fazer uma pergunta para vocês também, para que recuperassem um pouco, então, dessa trajetória da Organovita ao longo desses 30 anos, empresa que começou, inclusive, ainda com o pai de vocês, o saudoso Luiz Postinger.
1: Exatamente, começou então inicialmente com dois visionários, né? Luiz Postinger e o Telvi Piccinini, né? Que é nosso tio. E eles começaram lá em Roca Salles, então em 96, com uma ideia ainda despretensiosa, né? Aproveitando uma uva que ficou nos parreirais do seu Telvi, que na época estava lá praticamente abandonado esse parreiral, não tinha muito destino. E o seu Luiz, que é o nosso pai, ele começou, assim, ele sempre foi um professor pardal, assim, né? E aí ele inventou um método diferenciado de produzir um suco, inicialmente para nosso consumo e de nossas primas, né? Que todos eram pequenos. E deu certo, ficou muito bom. E aí juntaram com profissionais da Emater na época e melhoraram esses métodos, aprimoraram. E começou a ganhar corpo, começaram a comprar uvas de vizinhos também para poder ampliar a produção. E aí começamos a vender para São Paulo, Rio de Janeiro ainda na época. E foi muito bem, assim, muito bem aceito esse produto. E foi ganhando a grande escala, assim, em pouco tempo ganhou bastante escala, principalmente suco de uva, né?
0: Certo. Quais que vocês enxergam que são os grandes diferenciais dos produtos Organovita?
2: Olha, um que a gente vê também, né, em outras, comparação com outras empresas, é que nós trabalhamos somente com orgânico, né? E a gente valoriza e preconiza bastante a qualidade. Então a gente nunca buscou produzir a quantidade, digamos, grande quantidade e a qualidade de qualquer forma. Não, é sempre na ordem inversa. A qualidade em primeiro lugar, e quanto mais nós produzir com qualidade, né, a gente vai buscar isso, mas nunca, né?

0: a quantidade antes que a qualidade. Então, depois de ser, continuando com a história do César ali, a gente aumentou nossa linha para outras frutas, né? Depois de 2018, a gente adquiriu a parte da empresa do meu tio, enfim, e a gente decidiu lançar a marca Organovita, que daí, né? Porque não teria muita coerência nós lançarmos um suco de laranja com a marca uva só, né? Que era a inicial. Então a gente criou essa outra marca, a segunda marca, que é a Organovita, que daí atualmente contempla o suco de laranja, de maçã, de goiaba, de manga, tangerina e laranja. Então a gente tem, aumentamos o mix, né? Além da uva, mas mantemos sempre a parte principal, que é ser orgânico e esse diferencial grande, pensando sempre na qualidade, né?
1: E eu queria complementar um diferencial grande de qualidade, que é o nosso principal produto, que é o suco de uva. Ele é 100% feito com uva da variedade Bordeaux. A gente não faz misturas com outras variedades. E outro diferencial importante é que a gente envasa tudo no mesmo dia, né? Então, 100% da produção é envasado na safra da uva, não é estocado em tanques, não é concentrado, enfim, é 100% integral e envasado tudo na safra da uva. Isso traz um diferencial importante na qualidade do produto.
2: Comentam dos sucos, todos muito bons, inclusive. Vou me permitir dar uma opinião
1: Obrigado.
2: pessoal aqui no
1: Boa.
2: ar. Mas agora uma pergunta mais pessoal, agora falando diretamente com o César e com o Fabrício, vou me permitir entrar nesse assunto, porque infelizmente em setembro de 2024 o seu Luiz Postinger ele vem a falecer. Deixou um grande legado e vocês, como filhos dele, continuaram com a empresa e seguem nela até hoje. Como é que é para vocês ter essa vocação de dar sequência ao que o pai de vocês fazia na Organivita e conseguir estar dando sustentação para a empresa até hoje?
1: Então, ele sempre nos deu muito espaço, assim, né, para trabalhar, para colocar nossos talentos em prática, para a gente fazer aquilo que a gente mais se sentia apto a fazer, né, e também qualificação, né. A gente estudou sempre muito, nós dois temos pós-graduação, e a gente sempre qualificou e trabalhou ao mesmo tempo. Então, vamos dizer assim, ele preparou bastante a gente para chegar aqui e continuar tocando o projeto, né? E a gente honra muito todo dia, assim, nas nossas decisões, a gente lembra dele, pensa o que ele faria, como ele agiria com determinados desafios, e a gente traz isso para o nosso dia a dia como uma grande força para continuar tocando firmes e fortes.
0: Isso aí, essa responsabilidade, né? Eu acho que é muito grande na minha visão, no sentido de que continuar produzindo com qualidade, que nem eu sempre disse, e inovando, né? Que nem meu pai e também meu tio iniciaram aquela vez, também a minha tia Rosa e a minha mãe Delmira, né? Também sempre à frente da empresa. Então, eles nos motivaram, inclusive, nosso outro diferencial bem grande, nosso vinagre de maçã, que a gente fez a fermentação dentro da nossa empresa. A gente faz o processo do início ao fim dentro da nossa empresa, 100% dele, né? Do nosso vinagre Organovita. Então, é uma máquina que a gente mesmo criou interno, criamos do zero ela, que só existia na Alemanha, né? Tinha que ser necessariamente importada, e a gente conseguiu com vários testes aqui, enfim. Então foi a maior herança que nós adquirimos, foi essa ideia de fazer por si só, fazer coisas diferentes, volto a dizer de novo, pensando na qualidade. Então, se a gente não consegue, ou no mercado não tem itens que a gente precisaria na nossa empresa, vamos criar eles. Então são coisas que a gente falar é fácil, mas são trabalhos, inclusive esse vinagre balsâmico, de 5 anos de trabalho para a gente chegar ali, né? E essa máquina também, o acidificador de vinagre, né? A gente ficou uns 3 anos em testes para conseguir atingir nossa qualidade atual, né? Que para nós é o top, a gente conseguiu, graças a Deus, atingir ela.
2: Eu vou até pegar o gancho, já que tu já citou isso no final da tua fala, esse potencial de criação que tem Organovita, e já juntar com o tópico do vinagre balsâmico, porque é o primeiro vinagre balsâmico do Brasil sem adição de açúcar e corantes. Pro pessoal que é leigo, que não é familiarizado com esse tipo de produção, o que isso representa? Por que é tão inovador a gente ter a criação de um vinagre balsâmico sem esses componentes?
0: Perfeito, porque o padrão, vamos dizer assim, né, comercial, digamos assim, para nós chegar num vinagre balsâmico, que é um vinagre de ácido, claro, né, por ser vinagre, mas ele é agridoce, a gente fala, né? Então, o vinagre balsâmico, ele tem ao mesmo tempo a acidez da fruta, da uva, e também o doce, né, que seja do açúcar ou da fruta, né? Mas, obviamente, por exemplo, o vinagre mais conhecido no mundo é o italiano. Então, ele é ao mesmo tempo, a acidez vem da uva e também o doce vem da uva. Porém, lá é uvas viníferas, né? Que as uvas, eu na minha formação de enologia, e a gente aprendeu lá que os melhores países para produção de uvas com maior Brix é Itália, também Chile, esses países mais não aqui no Brasil, né? E pensando no orgânico, aqui no Brasil a gente não chegava nessa graduação necessária para conseguir ao mesmo tempo a acidez do vinagre e o doce do balsâmico. Então a gente, o Brasil inteiro, adiciona açúcar, porque a fruta, a uva em si não consegue ter esse doce natural dela. Então a gente inovou no sentido de que a gente usou vinagre e vinho tinto com o suco de uva concentrado. Mas tem um processo que no meio disso, né, que é um segredo nosso, industrial, para que a gente consiga incluir esses dois itens e produzir o vinagre balsâmico, envelhecer ele em madeira para depois produzir o vinagre. Nossa ideia não é copiar a Itália, não. É um vinagre naturalmente brasileiro, né? Porque é de uva comum, a gente fala, uva Bordeaux. Então não é de uva vinífera que nem os outros países fazem. Então é um diferencial ainda mais, né? Além de não ter açúcar, nem não ter corante, é um dos únicos do mundo que é de uva comum, a gente fala da uva Bordeaux, né? Então a gente não põe nenhuma adição além disso, né?
2: E pô, como é que foi esse processo? 5 anos desenvolvendo o produto?
0: É isso aí, foi bastante testes, então a gente não sabia bem como fazer, nós queria fazer, a gente não sabia bem, a gente até testou também com o suco de maçã, com outras frutas, né? Ah, como é que a gente vai fazer isso, enfim, porque também tem que ficar aquele aspecto escuro, né? Que é a característica do balsâmico. Então a gente conseguiu fazer uma forma de caramelizar o próprio suco de uva, né? E então a gente conseguiu atingir nossos objetivos, que era produzir um vinagre brasileiro, balsâmico, sem adição de açúcar e nem, nada mais do que a própria uva, né?
2: Certo.
0: Isso aí.
2: E foi um produto que até o César me comentava que ele foi um lançamento especial para os 30 anos da Organovita e que deu muito certo. Uma prova disso foi o prêmio que foi conquistado em primeiro lugar na categoria inovação e segundo lugar na categoria sustentabilidade na Naturaltech, que é uma feira que aconteceu recentemente em São Paulo. O Fabrício já deu uma palhinha, são 7 campos de futebol, a maior feira da América Latina, mas para o pessoal que não conhece também, explica um pouco da importância dessa feira e o que representam essas premiações para Organovita.
1: Exatamente, esse ano foi a 20ª edição dessa feira e a gente já expôs em 18 edições, então a gente é um dos expositores mais antigos da feira e a gente foi agraciado então com essa premiação. É, que a gente ficou bem surpreso, inclusive, né? Porque é o destaque da feira, assim. Então, o nosso estoque terminou no segundo dia, foram 4 dias de feira, a gente vendeu tudo no segundo dia e o pessoal gostou muito do produto, né? Uma equipe de jurados, assim, bem selecionada e fizeram um trabalho, assim, bem minucioso em todos os com todos os produtos e deu um resultado bem legal, né? E além disso, a gente já cadastrou o produto já no Zafari, que é uma rede bem importante para nós, no Zona Sul, lá do Rio de Janeiro, que também é um mercado de bastante diferencial, e Casa Santa Luzia, enfim, e mais alguns clientes de grande renome nacional que realmente gostaram mesmo do diferencial do produto.
2: Então ele já está disponível nos supermercados para quem quiser comprar e provar.
1: Exatamente, e em breve aqui em Garibaldi também, isso, né? Aí. A gente já está conversando com os mercados aqui, que a gente atende todos os mercados aqui na região, para também estar colocando esse produto nas prateleiras.
2: Certo. E fora o vinagre balsâmico, evidentemente, quais são os outros produtos assim do leque, do catálogo da Organovita que vocês destacam assim atualmente?
1: É, a gente teve uma outra premiação também nessa feira, que foi muito importante, que foi o segundo lugar, né, na categoria de sustentabilidade, que foi a farinha da semente de uva. A gente não falou muito sobre elas hoje, mas a gente tem uma linha de farinhas bem diferenciadas, que são únicas no Brasil. Né, a gente desenvolveu todo o método, tanto de secagem, separação, armazenagem, depois moagem, todo feito na nossa empresa. Então, a farinha da semente de uva, ela é simplesmente a semente da uva desengordurada, a gente retira o óleo e passa no moinho de pedra, né, que inclusive foi o nosso pai que construiu com as próprias mãos, cortou a pedra, enfim, fez um trabalho bem interessante em cima disso e com muitos estudos também, né? A nossa irmã, a Bruna, ela fez o mestrado dela estudando os benefícios dessa farinha, principalmente. Então tem uma quantidade de antioxidantes muito grande nessa farinha, tem muita fibra. Então, hoje em dia, as pessoas estão buscando muita fibra, né? Além de proteína, muita fibra. Então, essa farinha, ela teve grande destaque também, então, como segunda colocada. E além da farinha da semente da uva, a gente tem a farinha da casca da uva, que dela contém o resveratrol, que também é muito buscado nos Estados Unidos, inclusive. A gente exporta para lá, né? A gente tem um canal de venda no mercado da Amazon, lá nos Estados Unidos. E essa farinha é a mais buscada lá. Né? E também a gente aproveitou e fez a farinha da maçã também. Quando a gente começou a trabalhar com a maçã, a gente aproveita então as cascas e sementes da maçã depois que a gente faz o suco e faz através do mesmo processo essa farinha rica também em antioxidantes e fibras da maçã.
2: Já está extrapolando fronteiras, então. É,
0: e inclusive o grosso de Garibaldi, o pessoal está produzindo o grosso de confone de casca da maçã. Então o pessoal está conseguindo produzir bastante. Enfim, que bom que está se difundindo, vamos dizer, né? Que tem muitas das receitas que nem nós não sabemos, né? Até que, né? Não temos fronteira para isso. Então a gente também...
1: Ali na casa do Grostoli, né?
0: Casa do Grostoli,
1: que está tão em alta, o Grostoli mais vendido é um Grostoli feito com a nossa farinha da uva.
0: Casca da uva
1: e também com o suco de uva.
2: Olha que interessante.
0: Ele fica mais roxinho, fica bem legal. Fica bem
2: perfeito.
0: E falando do vinagre balsâmico, desculpa te interromper, tem no Cairu já disponível. Já está aqui em Garibaldi.
1: Grande notícia.
0: Recebemos a informação agora aqui, só para confirmar.
2: Então já está nos mercados aqui em Garibaldi. Para o pessoal que estiver ouvindo a nossa entrevista e quiser correr para o Cairu para garantir o seu, está lá disponível. Vou tentar pescar essa informação, inclusive, com vocês. Não sei se vocês vão. Ou me dá esse privilégio, mas tem algum lançamento da Organovita próximo, assim, ou que vocês estejam pensando ou desenvolvendo e que já dê para adiantar aqui para a gente?
1: Nós estamos numa fase avançada de desenvolvimento de um vinagre de maçã, né, com alguns compostos já misturados, assim, para facilitar quem consome diariamente ele. Então, em breve teremos sim novidades, com certeza.
2: Olha ali. Em breve novidades do pessoal da Organovita. E, gente, antes da gente finalizar. Infelizmente o nosso tempo está quase estourando, mas eu gostaria de pedir de vocês assim uma mensagem, seja algo para vocês, seja algo que venha de vocês ou até mesmo uma mensagem para os clientes na passagem e na celebração desses 30 anos da Organovita.
0: Olha, tu pegou nós de surpresa com essa mensagem, mas eu vejo que eu falo por mim e também pela... Porque a gente falou pelo legado que meu pai deixou, que o que a gente quer fazer acontecer na vida é que a gente acorde de manhã e lute por isso, né? Então não é uma coisa da empresa, não, é uma coisa pessoal minha, e que eu vejo que resultou no que a gente está falando sobre esse assunto de hoje. Mas vamos fazer acontecer, pensar positivo sempre, vamos ser a energia que a gente quer atrair, né? Então acho que isso é bem importante para todo mundo estar contente, produzindo coisas novas e fazendo o que o coração manda, né? Eu acho que isso é bem bacana aí.
1: E eu diria para acreditar muito nos nossos diferenciais. A nossa região é muito rica, muito bem vista, Brasil afora, mundo afora. Então, acreditar nos diferenciais. Não é porque a gente é de uma cidade pequena, enfim, que a gente não tem potencial aí de conquistar o Brasil e, quem sabe, o mundo.
2: Com certeza, o pensamento é sempre esse. César, muito obrigado pela tua participação aqui na Rádio Garibaldi. Parabéns pelo trabalho que vem sendo realizado.
1: Muito obrigado, foi uma honra estar presente. Obrigado pela oportunidade.
2: Fabrício, da mesma forma, muito obrigado pela tua participação, parabéns e sucesso.
0: Muito obrigado pela oportunidade, também fica o convite de todo mundo da rádio e também de Garibaldi, quiserem vir nos conhecer em São Luís do Araripe, fazer degustações e conhecer nossa empresa e nossos lançamentos também, serão muito bem-vindos.
2: César e Fabrício Postinger, pessoal da Organovita, que estiveram com a gente aqui nesta manhã de quarta-feira, falando um pouco com a gente sobre os assuntos da empresa que está completando 30 anos e que recentemente protagonizou o lançamento deste primeiro vinagre balsâmico produzido no Brasil, sem adição de açúcar e corantes, já disponível inclusive nos mercados garibaldenses. 9h51 é a hora certa. 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Vamos para o intervalo e em seguida retornamos com a apresentação do Temática.
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7: A Câmara Municipal de Garibaldi realizou na noite desta segunda-feira a sessão ordinária com uma pauta extensa envolvendo projetos do Executivo e do Legislativo, além de requerimentos, indicações e pedidos de providência. O principal destaque da sessão foi o encaminhamento do projeto de lei ordinária número 37 de 2026, que autoriza o Poder Executivo a firmar termo de fomento com a Confederação Brasileira de Zerbim, Petanca e Rafa para a realização do Campeonato Mundial de Bochas no município. A proposta também prevê adequações na legislação orçamentária vigente e segue agora para análise das comissões permanentes da Casa. Caso avance nas etapas legislativas, o projeto poderá colocar Garibaldi no cenário internacional das bochas, reforçando a tradição esportiva e ampliando a projeção do município. Entre as demais matérias encaminhadas para parecer, esteve a mensagem retificativa número 2 de 2026, que trata de alterações na legislação sobre redução de carga horária para servidores com filhos com transtorno do espectro autista, além de projetos de lei do Legislativo que concedem título de cidadão garibaldense e tratam da criação de cargo em comissão no âmbito do Legislativo. Na ordem do dia, o requerimento número 16 de 2026, que concede menção honrosa ao destacamento do transporte turístico Realtur Viagens e Turismo Limitada, foi aprovado por unanimidade pelos vereadores presentes. A sessão também contou com pedidos de providência e indicações, incluindo solicitação de melhorias viárias e estudo de viabilidade para ampliação da área azul no município.
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14: 10 horas. 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Dois municípios da Serra registraram temperaturas negativas nesta quarta-feira no Rio Grande do Sul. Em Vacaria, os termômetros marcaram menos 3,4 graus. Já em Bom Jesus, a mínima chegou a menos 1,7. A geada também marcou presença. Em São José dos Ausentes, o gelo cobriu os campos e a vegetação. Segundo dados do INMET, a temperatura na cidade foi de 2 graus. Pelo menos 20 cidades registraram temperaturas de até 2 graus nesta quarta-feira. A Copa do Mundo de 2026 tem mais um dia de jogos da fase de grupos nesta quarta-feira, com a estreia de equipes como Inglaterra e Portugal. O dia terá jogos na parte da tarde e à noite. 14h, Portugal e República Democrática do Congo jogam em Houston. Inglaterra e Croácia, 17h, em Arlington. Gana e Panamá vão se enfrentar às 20h em Toronto. E no último jogo do dia, Uzbequistão e Colômbia, 23h, na Cidade do México. Tudo parece impossível até que seja feito. 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O acordo para o fim da guerra no Oriente Médio, assinado por Estados Unidos e Irã, inclui garantias por parte de Teherã de que nunca terá armas nucleares e uma compensação financeira ao governo iraniano, segundo a rede de TV CNN Internacional, que disse ter tido acesso à íntegra do texto nesta quarta-feira. O conteúdo do acordo ainda não foi oficialmente divulgado. O texto foi assinado de forma virtual no fim de semana, segundo o governo dos Estados Unidos, e será firmado presencialmente em uma cerimônia na sexta-feira em Genebra, na Suíça. 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
14: Próxima edição às 11 horas.
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0: Agora são 10 horas com mais 11 minutos, 10 e 11, 12 graus é a temperatura atual, que está em elevação aqui no centro de Garibaldi, manhã de quarta, manhã do dia 17 de junho, e estamos retornando com a apresentação do Temática, sempre em um oferecimento de Cooperativa Vinícola Garibaldi, há 95 anos cultivando a vida em harmonia. 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E a trilha do nosso Temática de hoje fica a cargo de Somebody to Love, Paul Kantner. Ele que é um dos cofundadores da banda de rock psicodélico Jefferson Airplane e que, se estivesse vivo, estaria completando hoje, no dia 17, o 85 anos de idade. Então fica aí a menção, Somebody to Love, Paul Kantner. Para dar sequência ao nosso espaço de entrevistas da manhã desta quarta-feira, estamos recebendo aqui nos estúdios da tua Rádio Garibaldi o secretário de Inovação e Empreendedorismo, Daniel De Conte, que vem falar sobre uma oportunidade que a Prefeitura de Garibaldi está lançando à comunidade. São cursos gratuitos de qualificação profissional promovidos em parceria com o SENAC e a SIC de Garibaldi. Antes de mais nada, Daniel, antes da gente anunciar isso à população, gostaria de agradecer a tua presença aqui nos estúdios e te cumprimentar. Muito bom dia.
1: Bom dia, Luiz. Bom dia a toda a nossa população de Garibaldi, aos nossos ouvintes, né? Quem nos ouve nas mais diferentes plataformas, enfim. É um orgulho e um prazer sempre estar aqui.
0: Certo. A gente conversava, inclusive, antes de entrar no ar, e tu me comenta que são três cursos voltados a vendas e atendimento, principalmente direcionado ao pessoal que trabalha com o comércio. Mas antes da gente falar especificamente dos cursos em si, eu gostaria de ver contigo qual é que é a origem disso, por que é que surge a necessidade, onde que a prefeitura enxerga que fica o gargalo para que se lancem oportunidades como estas.
1: Perfeito, perfeito. Obrigado pela pergunta. É bom a gente deixar sempre claro as ações da secretaria, né? Então, desde 2021, quando nós assumimos a gestão, né, enquanto secretário, a nossa principal demanda e um dos nossos pilares era realmente olhar para a parte empreendedora do município de Garibaldi. E a gente tinha, por antes de estar como secretário, né, a gente sempre ouvia questões de demandas do comércio, da indústria, né, enfim, a gente tinha e mantém essa ligação hoje bem mais forte. E uma das questões era quanto a prefeitura poderia apoiar essa parte, né, do empreendedorismo, serviços, indústria, comércio, né, principalmente o nosso comércio. Então, a partir disso, buscamos soluções de como realmente, né, e traçando resultados de como a secretaria, na época Planejamento Indústria e Comércio, poderia apoiar, né, poderia de alguma forma incentivar a nossa parte comercial, a nossa parte de indústria no município de Garibaldi. E aí a gente veio traçando algumas ações, né, dentre delas várias que já realizamos durante os anos de 2022, 23, enfim, principalmente 24, onde a gente começou um trabalho muito grande com os contadores também, né? Uma parceria bem importante para a gente poder trazer uma nova dinâmica para o município, né? Trazendo a parte digital, né? Oferecendo canais de atendimento, diminuindo um pouco a burocracia, trabalhando um pouco mais a questão de ser mais humano, mais próximo, né? Enfim, e aí veio a parte também digital, e agora então a gente vem para a parte mais, vamos dizer, de metodologia, né? Então a gente abraça a causa principal dos comerciários, né, dos nossos comerciantes de Garibaldi, também em virtude da reforma tributária, né, que ela muito impacta na questão do município. Esse é um assunto que a gente vem acompanhando há um longo tempo já. E relembrando, né, a parte principal hoje para a gente manter os serviços do município de Garibaldi, e não só de Garibaldi, né, isso é um aspecto geral, é o que é o consumo, né? Então, quando a gente fala de consumo, é o que é a venda local. Então, visualizando isso, a gente busca soluções de como a Secretaria de Inovação e Empreendedorismo pode apoiar, pode incentivar ou buscar fomentar as ações voltadas principalmente ao nosso comércio, aos prestadores de serviço e à indústria.
0: E aí, posto esse enunciado, como que entram essas parcerias com o SIC e o SENAC nessa história?
1: Maravilha, então vamos lá. A gente vem trabalhando há um bom tempo, né, com as nossas entidades aqui de Garibaldi, que são muito parceiras, né? Agradecer desde já a SIC, a PM, CDL, enfim, né? A gente sempre tem um contato muito bom com eles, nas mais diversas necessidades, vamos dizer assim, né? Porque hoje é uma realidade e amanhã já pode ser outra, né? Então a dinâmica, ela é constante. A gente buscou então realizar parcerias com as entidades para poder trazer soluções, principalmente que hoje é uma das maiores reclamações, não só de Garibaldi, mas de vários locais, que é a mão de obra, né? E principalmente a mão de obra qualificada. Então, visto isso, a gente tem a parceria com o SENAC agora, né? Então, realizamos essa parceria com o SENAC para poder ofertar cursos profissionalizantes, né, para as pessoas que estão procurando vagas de emprego. Esses cursos, eles não foram escolhidos aleatórios, né? A gente tem o SENAC oferece uma grade de cursos e a gente prioriza aqueles que maior demanda tem no município de Garibaldi. Então, a gente fez uma avaliação, né, junto com as nossas entidades, junto ao nosso comércio, principalmente, de quais são as principais demandas que eles possuem, né? Gerente de loja, o próprio atendimento ao cliente, né? Como é que é a questão de vendas, né? Hoje a gente fala bastante de mídias sociais, né? Ali para que é um baita de um canal de vendas também, né? Mas ainda a questão do atendimento olho a olho, vamos dizer assim, é uma das questões que a nossa cultura ainda solicita. Então, a gente visualizou alguns cursos que o SENAC oferece, realizamos essa parceria e a SIC está nos fornecendo então o espaço para que a gente possa, em parceria com o SENAC, realizar esses cursos profissionais capacitando as pessoas de Garibaldi.
0: Certo, e agora entrando especificamente no assunto dos cursos, são três, como nós comentávamos: curso de excelência em atendimento, curso de relacionamento com o cliente pós-vendas, isso, e depois o curso de vendas e negociações. Ou seja, é barba, cabelo e bigode, tu tá dando a diretriz completa aí para quem quiser se imersar nesse mundo.
1: Isso aí, boa definição. A gente começa então desde o início, né, aquela parte de recepção ali, de como abordar o cliente, né? Então, por isso que o curso, ele é excelência no atendimento, né? Justamente buscando a parte de entender qual que é a demanda do cliente, né? Qual que é o que ele está buscando realmente, né? E aí fazer uma venda de experiência também. Hoje muito se fala, não é simplesmente só vender, né? Ir lá atender e tal, enfim. Depois tem o pós-vendas também, né? Então é aquela questão da fidelização do cliente, de tu poder saber que tu construiu ali um contato realmente legal, que a pessoa vai lembrar de ti, vai te buscar numa próxima oportunidade, enfim. E aí depois também tem toda a parte de técnicas, né? A gente sabe que muito hoje se trabalha isso, né? Então, qual que é a melhor forma de poder abordar o cliente, né? Qual que é a melhor forma de negociação, né? O que o cliente está buscando e qual que é a expectativa dele para daqui a pouco ele não ter uma expectativa frustrada e acabe indo comprar no outro estabelecimento, num outro município ou até propriamente num e-commerce, enfim, né? Então, a gente, realmente, como tu disse, né? A gente faz barba, cabelo e bigode através desses três cursos, né? Que começa com a excelência no atendimento. Depois, então, a gente vai para relacionamento com o cliente e o pós-vendas. E depois a gente tem o curso de técnicas de vendas e negociações, né? Então, encerrando, são três cursos gratuitos oferecidos aí numa parceria com o SENAC, a Prefeitura e a SIC.
0: São cursos que se autocomplementam, tu até já passou o cronograma de todos eles, mas quando que eles acontecem mais especificamente, Daniel?
1: Perfeito, então a gente começa com excelência no atendimento, tá? Que ele inicia no dia 24 de junho.
0: Ah, logo aí.
1: Exatamente, já tá aí. Piscar os olhos e já começa o curso. Então, dia 24 de junho a gente tem o início dele, tá? Ele acontece às quartas-feiras, das 19 horas às 22 horas, e esse será realizado aqui na CDL, tá? Então, para quem tiver esse interesse e quiser abraçar essa oportunidade, né, que o município junto às instituições estão oferecendo, ele é um curso gratuito, lembrando, né, todos os três, na verdade, são cursos gratuitos. São oferecidos justamente na parte da noite para o pessoal poder acompanhar, poder realizar os cursos, né? E também eles são cursos de não longa duração, né? Então, por exemplo, esse ele começa no dia 24 e termina no dia 5 de agosto, aproximadamente no dia 5, com turmas que não são turmas grandes, né? São turmas aí de 20, 30 pessoas, né? Então, por isso, o quanto antes a inscrição já garante a vaga, né? As turmas são limitadas a essa quantidade de pessoas, então. E aí, posteriormente, a gente irá fazer outro sim, né? Mas para esse ano que a gente tem programado são esses cursos, tá?
0: E aí o primeiro começa no dia 24 e os outros?
1: Então, depois nós temos o relacionamento com o cliente que começa no dia 1º de setembro. Esse daí será ministrado nas terças e nas quintas-feiras, também das 19 às 22. Esse será realizado então lá no SICTEC, tá? Depois, posteriormente, a gente terá então o curso de técnicas de vendas e negociações, que será no dia 6 de outubro a 17 de novembro, também lá na SICTEC.
0: Isso é interessante, né? Os cursos eles não acontecem simultaneamente.
1: Exato.
0: É um após o outro, que aí a pessoa que quiser fazer os três, por exemplo, tem tempo de assimilar o que aprendeu em um e já aplicar quando for fazer o outro.
1: Isso aí. Essa é a ideia, tá? Então, justamente pra gente poder também dar um espaço de tempo, né, entre os cursos ali. E pro pessoal que quiser daqui a pouco, eu gosto desse curso, mas também gostei do técnicas de vendas. Bom, então, né, se a pessoa quiser fazer os dois, ela vai ter a possibilidade de poder fazer os dois, né?
0: Perfeito. Quem pode participar desses cursos, Daniel?
1: Toda a nossa comunidade de Garibaldi está convidada a participar, né? Quem tem interesse, agregar conhecimento sempre é bom, né? Então, mesmo quem já tenha feito algum curso de vendas, algum curso de atendimento, enfim, eu sempre digo que o saber um pouco mais, ele é eterno, né? Então, é aberto a toda a nossa comunidade. Ele é gratuito. O importante é que as pessoas procurem a nossa secretaria, a Secretaria de Inovação e Empreendedorismo, para preencher a ficha, né, para fazer o cadastro, enfim. Ou também a gente tem, está sendo divulgado, né, um link ali para poder fazer o preenchimento da ficha, mas é importante encaminhar ela depois, ou através do WhatsApp, ou entregar pessoalmente ali na Secretaria de Inovação, para poder ter a vaga garantida no curso que pretende fazer.
0: Esse é outro ponto importante. As inscrições, elas são tanto presenciais quanto online, ainda há vagas disponíveis?
1: Ainda há vagas disponíveis, né? É importante salientar isso, né, Luiz, que ela deve ser, a ficha de inscrição, ela deve ser encaminhada para nós, tá? Ali nas mídias sociais da prefeitura tem a divulgação do link também para inscrição, porém a ficha ela é preenchida e encaminhada para nós para posteriormente poder ser enviado ao SENAC e fazer a validação das vagas, tá? Então é importante que o pessoal faça o preenchimento, né, da ficha cadastral e entregue pessoalmente ou encaminhe para nós no WhatsApp da secretaria para que a gente possa fazer o devido encaminhamento.
0: Certo. Daniel, gostaria de agradecer a tua participação aqui na Rádio Garibaldi e já faz um convite para a comunidade para que esteja prestigiando mais essa proposta da Prefeitura de Garibaldi.
1: Maravilha, eu que agradeço sempre o espaço de vocês aqui da rádio. Deixo então o meu singelo convite a todos que estão nos ouvindo, né, ou que possam também comunicar aos seus vizinhos, seus colegas, seus amigos, enfim, para que a gente possa ter uma abrangência boa e essa informação chegar a todos que tenham interesse de poder fazer um novo curso ou agregar o conhecimento à sua vida, tanto profissional quanto pessoal, né? O curso, então, ele é gratuito, novamente, só relembrando, né? todos os três cursos são gratuitos. A ficha de inscrição, então, ela deve ser encaminhada no 3462-8259 ou, se não, entregue presencialmente na Secretaria de Inovação e Empreendedorismo. E qualquer dúvida, a gente está à disposição.
0: Só para completar de fato mesmo, até quando que é possível fazer essa inscrição?
1: A gente recebe até o dia 22. Perfeito. Até o dia 22, então o curso começa no dia 24, né, o primeiro. Até o dia 22 a gente recebe as fichas de inscrições para poder ter o tempo hábil de encaminhar ao SENAC e fazer as devidas inscrições.
0: Perfeito. Agora sim, então, Daniel, muito obrigado mais uma vez.
1: Imagina, eu que agradeço o espaço, forte abraço a todos os ouvintes, ótima semana.
0: Fica aí a dica, então, secretário Daniel De Conte, secretário de Inovação e Empreendedorismo do município de Garibaldi, que fala com a gente. Até o dia 22 de junho estão abertas as inscrições, então, para estes três cursos gratuitos que a prefeitura disponibiliza à comunidade: excelência em atendimento, relacionamento com o cliente, pós-vendas, também técnicas de vendas e negociações. Tudo isso a dispor da comunidade, com turmas limitadas a 30 alunos. Agora, 12 graus é a temperatura, 10 horas com mais 27 minutos. 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Vamos para mais um intervalo comercial e na sequência retornamos. Aí trazendo a participação de Henrique da Fonseca, que gravou uma entrevista com Ivana Hilgert, a palestrante da SIC, na manhã desta quarta-feira. É logo depois do

0: intervalo.
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3: Dez horas com mais 34 minutos, 10:34. 12 graus é a temperatura atual aqui nos estúdios da Rádio Garibaldi. Estamos de volta com o Temática, o que acontece é assunto, manhã de quarta-feira, manhã do dia 17 de junho. 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Gente, e hoje pela manhã, na SIC de Garibaldi, nós tivemos a segunda edição do ano do Programa de Educação Executiva da SIC. Esteve por lá o repórter Henrique da Fonseca, que gravou uma entrevista com a Ivana Hilgert, a palestrante de amanhã, que abordou o tema da sucessão familiar nas empresas. E essa conversa, então, que o Henrique teve com ela, a gente vai repercutir a partir de agora.
4: A SIC Garibaldi promoveu na manhã desta quarta-feira mais uma edição do Programa de Educação Executiva, com uma palestra sobre sucessão e continuidade de empresas familiares. O encontro aconteceu na sede da SIC e contou com a presença de empresários e líderes do setor na região. A palestrante foi a psicóloga organizacional Ivana Hilgert, consultora, mentora e conselheira consultiva com atuação há mais de 30 anos. O módulo desta edição teve como tema perenidade, sucessão na família e na gestão, propondo reflexões sobre os fatores que determinam a continuidade dos negócios entre gerações. A palestrante conversou com a equipe da Rádio Garibaldi e falou mais sobre o assunto.
5: Sem dúvida, a sucessão na família, né, ela começa quando as famílias começam a aprender a conversar, né? Por quê? Porque que a gente tem que saber conversar? Porque quando se fala em sucessão em empresas, muitas vezes isso não é falado. Porque tem uma coisa muito interessante, né? Que até uma palavra em italiano que se chama, que a gente diz que a gente é finito. Né? E o finito vem da ideia de uma coisa que nós não falamos na nossa cultura, que é a morte, né? A nossa ausência. Por que que então é importante falar de sucessão? Porque a gente nunca sabe quando será o nosso dia, né? E aí as empresas, claro, né, gente, eu não estou falando aqui que eu estou pedindo para as pessoas morrerem, sim, né? Mas é para a gente poder se atentar, porque a morte não é só a ausência física. A morte também é uma ausência porque eu quero me dedicar a outras coisas na vida, né? Então, essa palavra finito, ela ficou sempre comigo, né? Porque eu já tô, como tu disseste, há mais de 30 anos, né? Na verdade, esse ano eu faço 40 anos de formada. Nossa. Né? E nesses 40 anos dedicado a empresas, e posso dizer que quase 100% das empresas familiares, né? E esse tema é um tema que tem aparecido agora. Não é um tema que se tem falado há muito tempo. Por quê? Porque as empresas, né, a pujança, ela vem nos últimos 10 anos, a gente tem visto que o quê? Que os fundadores, né, eles estão, as famílias estão entrando nas empresas, né? E com isso, os fundadores têm que começar a passar o bastão. Então, o que que acontece? Se a gente não abre conversa sobre isso, né? Sobre a questão de quando que a gente vai, né, poder deixar para as novas gerações, o que que acontece? Né? Sobreposição de papéis, as pessoas, vamos dizer assim, ficam com raiva, as pessoas não sabem administrar suas emoções, né? Então, a nossa conversa de hoje vai falar um pouquinho como que a gente pode evitar

0: grandes problemas, né? E fazer o processo de sucessão um processo de construção. Porque tem até uma frase, né, que eu gosto muito, né? Que o custo do cuidado é melhor ou menor do que o custo do reparo. Então, é dentro dessa perspectiva que a gente vai estar fazendo essa conversa.
1: Olha só.
2: Tá? Que bacana, né? E também, Ivana, aproveitar, já que esse vai ser o tema, né, dessa palestra, mas também para, enfim, né, a comunidade em geral, outros empresários também que vivenciam, né, no dia a dia isso e talvez tenham essa dificuldade, né, na sua empresa, no seu trabalho. Qual que é a dica que você poderia deixar para eles?
0: A primeira dica é abrir as conversas sobre esse assunto, né? Reunir a família, perguntar como eles estão se vendo, onde eles se enxergam, qual é o futuro que a gente espera como empresa, tá? Por quê? Porque a partir desta pergunta, abre-se enormes horizontes para a gente poder traçar em conjunto, né? Porque é aquele ditado, né? Duas cabeças pensam melhor do que uma, né? Então, se a gente consegue começar a conversar sobre isso, essa é a primeira dica. E depois, claro, né? Na medida em que essas conversas vão avançando, às vezes a gente precisa realmente de uma ajuda profissional, de pessoas, né, que estudaram para isso, né, para apoiar na construção dessa trilha, que eu chamo que é a trilha da sucessão.
2: Que legal, maravilha. E para a gente fechar, então, para quem ainda não te conhece, Ivana, qual que é o trabalho, então, que você presta aqui na nossa região?
0: Bom, eu já fui, né, nesses 40 anos, né, eu sou de formação, eu sou psicóloga, e depois eu fui executiva de recursos humanos durante 17 anos, e por volta dos 40 anos eu montei minha consultoria, né, então eu comecei implantando subsistema de recursos humanos para pequenas, médias empresas, e a partir daí eu comecei a trabalhar com lideranças. E aproximadamente 9 anos, né, eu trabalho também com escuta de famílias empresárias e processos de sucessão, né, além de desenvolver lideranças a nível individual e em grupo.
2: O programa de educação executiva da SIC terá mais 2 edições neste ano, com palestras nos dias 25 de agosto e 16 de outubro. Henrique da Fonseca para a tua Rádio Garibaldi.
3: Obrigado, Henrique, pela sua participação. 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Vamos para mais um intervalo, o último do nosso Temática desta quarta-feira, e na sequência retornamos com mais destaques.
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3: 10h47.
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10h47, 13 graus é a temperatura. Estamos de volta com o Temática. O que acontece é assunto manhã de quarta-feira, manhã do dia 17 de junho. 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

0: E a gente parte agora para uma ocorrência policial, porque a Polícia Civil de Garibaldi realizou na manhã de ontem uma operação que resultou no cumprimento de 4 mandados de prisão temporária e 8 mandados de busca e apreensão em Bento Gonçalves. A ação investiga um assalto à mão armada ocorrido em uma residência no interior de Garibaldi no final do mês de maio. Coordenada pelo delegado Clóvis Rodrigues de Souza, a operação contou com apoio de agentes da Delegacia de Garibaldi, Delegacias de Carlos Barbosa, Farroupilha, Bento e Caxias. Ao todo, 32 policiais participaram da ação. Durante o cumprimento dos mandados expedidos pela Justiça, foram presos 3 homens e uma mulher suspeitos de participação no crime. Além das prisões, os policiais apreenderam o veículo utilizado no assalto e recuperaram objetos que haviam sido levados da residência. O repórter Flávio Antônio Balejo esteve conversando com o delegado Clóvis Rodrigues de Souza, que deu detalhes acerca destas ocorrências.
1: Agora aqui na programação do Rádio Garibaldi, pelos nossos canais informativos também, a participação do delegado de Polícia Civil de Garibaldi, Clóvis Rodrigues de Souza. Delegado, nos fale mais sobre essa ação realizada aqui na região da Civil de Garibaldi e outros também colaboradores também da segurança aqui da região. Boa tarde.
2: Boa tarde, ouvintes da Rádio Garibaldi. É satisfação de falarmos à comunidade através desse veículo de comunicação. Nós começamos essa ação aí em torno de 6 horas da manhã. Ela foi desenvolvida lá em Bento Gonçalves. Então nós tivemos o apoio dos 3 distritos policiais lá de Caxias, da Delegacia de Polícia de Farroupilha, a Delegacia da Mulher, a 1ª e 2ª DP lá de Bento, a nossa DP aqui de Carlos Barbosa, a equipe de Garibaldi, né? E fomos cumprir mandados de busca e apreensão na cidade de Bento Gonçalves. Isso cumprindo determinações da justiça, né, que recebeu todo um trabalho de investigação preliminar e ao final disso foram então expedidos mandados de prisão e mandados de busca e apreensão. Então, no final desses trabalhos, nós cumprimos 8 mandados de busca e apreensão e realizamos as prisões temporárias de 4 pessoas, 3 homens e uma mulher, que é 100% o número total de prisões que haviam sido determinadas pela justiça. Logramos isso em localizar os 4 alvos, né, que foram conduzidos ao presídio de Bento Gonçalves. Esse grupo de pessoas era investigado pela prática de um assalto à mão armada, uma situação de emprego de bastante violência, em uma residência do interior, é uma família do interior de Garibaldi. Então, eles, mediante o uso de armas e ameaças, roubaram diversos objetos dessas pessoas. Então, investigando melhor esse grupo por Garibaldi, verificamos que eles podem ter também uma atuação criminosa também lá em Bento Gonçalves. E além disso, nós também conseguimos, num outro vertente da investigação, apreendemos também o veículo que foi utilizado pelos criminosos no dia que eles se deslocaram até o interior da cidade e praticaram o assalto contra a residência.
1: Esse crime foi verificado quando, delegado? Nesse ano ainda?
2: Sim, há cerca de 2-3 semanas atrás.
1: Perfeito. Pouco tempo. Perfeito. E esses elementos, então, todos eles foram presos, estão recolhidos?
2: Eles estão presos com prisão temporária, inicialmente decretados pela justiça. Foram conduzidos ao presídio de Bento Gonçalves. Só para salientar, dessa ação participaram 32 policiais civis.
1: Perfeito, então. Além desse crime no interior, eles teriam participação em alguns outros crimes também em outros municípios aqui da região, delegado?
2: Prematuro para dizer isso, mas com a prisão deles, é um protocolo nosso, é quase que lógico dizer isso. Nós compartilhamos informações dessas pessoas com outras delegacias, que eventualmente poderão identificar também condutas criminosas dessas pessoas em outros municípios. Mas nós temos, por enquanto, aqui essa investigação dirigida para o assalto à mão armada em Garibaldi, que não... Para nós não resta dúvida que essas pessoas, de uma forma ou de outra, têm participação.
1: Agindo com armamento, os elementos também agiam com violência? Como é que era o sistema deles, delegado Clóvis?
2: Eles são bem positivos quando chegam, né? E não vamos considerar que violência é só agressão física, né? As pessoas que invadem uma casa, né, armados, arma longa, fazem todo o terror que a gente sabe que eles fazem para tentar que as pessoas digam o que eles querem ouvir em termos de buscar valores ou locais onde se esconde valores. Então eles coagem as pessoas e isso é uma situação de bastante violência.
1: Eles estão com preventivo. O senhor pode daqui a pouquinho pedir a prorrogação de estudo, delegado?
2: Não, eles estão com prisões temporárias decretadas por um determinado tempo.
1: Sim.
2: Eventualmente, no final deste prazo, que pode ser prorrogado, né, pode haver sim, e provavelmente haverá, uma nova representação ao Poder Judiciário, então pela decretação da prisão preventiva.
1: Mas o encaminhamento, a investigação aponta que são esses os elementos que agiram nessa residência.
2: Indica que as pessoas que foram presas hoje têm participação no fato investigado em Garibaldi.
1: Mais de 20 profissionais da segurança envolvidos nessa ação, então, delegado Clóvis.
2: 32 policiais civis.
1: Perfeito. Obrigado pela gentileza, um abraço, conte com a Rádio Garibaldi.
2: Tá bem, um abraço a todos os seus ouvintes.
1: Aí, o delegado Clóvis Rodrigues de Souza com a gente aqui na programação, falando sobre essa ação, né? Realizada na madrugada, começou bem cedo da manhã desta terça-feira e se estendeu durante toda a manhã e agora, durante a tarde também, o delegado ainda montando todo esse inquérito, todo esse trabalho para entregar para a justiça esses elementos que agiram no interior aqui do município de Garibaldi, nessa ação que também pode refletir em outros roubos, em outras ações, em outros assaltos também, em municípios aqui da nossa região.
0: Obrigado, Balejo, pela sua participação. E antes da gente finalizar o temática desta manhã de quarta-feira, eu gostaria também de trazer um boletim do repórter Alan Barbosa falando sobre a principal informação de Brasília que nós tivemos nas últimas 24 horas, em que o Superior Tribunal Federal condenou Eduardo Bolsonaro a 4 anos de prisão. Diga lá, Alan.
3: A primeira turma do Supremo Tribunal Federal condenou por unanimidade o ex-deputado Eduardo Bolsonaro pelo crime de coação à justiça para intimidar a corte no julgamento do pai dele, Jair Bolsonaro. A pena é de 4 anos e 2 meses de prisão. Eduardo está nos Estados Unidos desde o ano passado e de lá, segundo a acusação, articulou sanções ao Brasil. O tarifaço anunciado por Donald Trump, as cassações de vistos de autoridades e a aplicação da Lei Magnitsky. O relator da ação penal, ministro Alexandre de Moraes, exibiu vídeos no julgamento produzidos pelo próprio Eduardo, assumindo a articulação das sanções junto ao governo Trump.
4: Não há nenhuma dúvida de que sempre coação no curso do processo é um crime grave contra a administração da justiça. Mas as circunstâncias judiciais desse caso específico são mais graves ainda porque houve uma atuação de um ex-deputado federal representando-se ou se colocando como representante do povo brasileiro, num governo estrangeiro atuando contra o povo brasileiro, atuando contra as instituições brasileiras, atuando contra o poder judiciário brasileiro.
3: Eduardo Bolsonaro foi defendido pela Defensoria Pública da União porque não constituiu advogado. Os defensores Esdras dos Santos Carvalho e Antônio Ezequiel Inácio Barbosa sustentaram que as falas de Eduardo foram manifestações de um parlamentar e, por isso, não configura crime. Também pediram a suspeição do ministro Alexandre de Moraes, que foi sancionado pela Lei Magnitsky. O ministro Flávio Dino, presidente da turma, não recepcionou a alegação, assim como os outros ministros.
5: Neste caso concreto, a dicção do preceito legal fala que o julgador tem que ser diretamente interessado no feito. Qual o interesse direto que um julgador, o ministro Alexandre, tem neste feito? Qual o proveito? Qual o benefício? Ou qual o prejuízo? Direto. O que a norma fala é interesse material. Alguém vai ganhar dinheiro aqui, a mais ou a menos, dependendo do desfecho deste processo. Alguém terá ou não um gravame alcançado ou removido em face do resultado desse processo? Claro que não.
3: Eduardo Bolsonaro não compareceu ao julgamento e foi condenado com os votos de Moraes, Carmen Lúcia, Cristiano Zanin e Flávio Dino. A quinta cadeira está desocupada desde a saída do ministro Luiz Roberto Barroso. Agência Rádio Web de Brasília, Alan Barbosa.
0: Obrigado, Alan, pelas suas informações. Agora 10 horas com mais 58 minutos, 13 graus é a temperatura. Este foi o Temática da manhã desta quarta-feira. Agradeço a audiência de todos, em seguida tem o informe da Rede Tua Rádio, na sequência tem debate, fiquem ligados.
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6: 11 horas. 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O governador do estado, Eduardo Leite, lançou na manhã de hoje um programa de preparação do Rio Grande do Sul para eventos extremos, o chamado Prepara RS. O foco da política pública está, neste momento, na mobilização de ações, tendo em vista a formação do fenômeno climático El Niño, previsto para atingir seu pico na próxima primavera. O decreto que estabelece o Prepara RS foi assinado durante o primeiro encontro regionalizado com prefeitos e representantes dos 73 municípios que são considerados como pertencentes à região metropolitana de Porto Alegre. Entre as medidas do programa estão a criação de uma plataforma para cadastramento de voluntários e aporte de R$32 milhões em recursos para os municípios em caso de necessidade durante o El Niño. A partir da plataforma de voluntários da Defesa Civil do Rio Grande do Sul, um sistema específico para gestão e cadastramento de voluntários, pessoas e entidades poderão se cadastrar para atuar em situações de calamidade. Já o recurso via fundo a fundo está previsto para atender 141 municípios gaúchos, que foram definidos através da recorrência de eventos climáticos e mapeados conforme faixas de risco. O valor será aportado em uma conta bancária da Defesa Civil Estadual e repassado, conforme necessidade, às prefeituras. 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As autoridades paraguaias investigam a participação de brasileiros no mega assalto que atingiu 3 instituições financeiras e uma casa de câmbio na madrugada de terça, em Santa Rita, no Paraguai. A suspeita surgiu após testemunhas relatarem ter ouvido integrantes da quadrilha falando em português durante a ação. Santa Rita fica a cerca de 70 quilômetros de Foz do Iguaçu, na fronteira entre Brasil e Paraguai, e abriga uma grande comunidade de brasileiros e descendentes que vivem ou mantêm atividades econômicas na região. Até o momento, ninguém foi preso. De acordo com as investigações, mais de 20 criminosos participaram desse ataque. O grupo utilizou armas de grosso calibre e explosivos para atacar as agências do Banco Familiar e do Banco GNB. Os assaltantes também invadiram uma unidade do Banco Ueno e uma casa de câmbio. A imprensa paraguaia considera a ação o segundo maior assalto já registrado no país. 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

0: bem, bom dia. Debate no ar aqui nesta quarta-feira, mais um dia gelado aqui na Serra Gaúcha. É, nem começou o inverno, né? No calendário ainda não veio. Ontem, o dia mais frio que hoje. Estamos com que temperatura agora, Luiz Henrique? Muito bom dia.
1: Bom dia, Delano. Bom dia aos colegas de bancada, Sandro, César, a todos que nos acompanham. Temperatura é de 13 graus.
0: 13 graus a temperatura. E Cássio Brufato adentrando, esperando, logicamente, começar o programa para entrar de forma triunfal. Já vou começar contigo. Bom dia, Cássio.
2: Bom dia, bom dia. Eu estava nas minhas funções de Uber nesse momento. Atrasou um pouquinho o trânsito.
0: Pegou o horário aqui.
2: Peguei o horário aí.
0: César Ungarato, bom dia.
3: Bom dia, bom dia.
0: Sandro, bom dia.
4: Bom dia, bom dia, gente, tudo bem?
0: É, gente, sofrendo com frio? O Cássio tá bem agasalhado, né?
2: Eu me agasalhei bem.
0: É, o César também hoje veio bem... bem...
3: entrochado.
0: Entrochado, né?
4: Sofrendo com frio com a seleção brasileira.
0: Ah, nem me fala. E ontem assistindo a Argentina ficou pior ainda, né?
4: Aliás, no sábado, quando assisti o jogo, eu olhei... O time entrou em campo, eu olhei o nosso goleiro. O nosso goleiro pegou uma máquina do tempo de Woodstock. Eu nunca vi. O goleiro da seleção brasileira é hippie. Cabeludo
0: e a fitinha.
4: Cabeludo e barbudo.
0: E uma fitinha.
4: Uma coisa inacreditável, cara. Meu Deus do céu, que fase. Que fase, que fase. É. Tava brincando aqui.
0: O... Não, ele joga no Liverpool, né?
4: Ah, sim, tem tudo a ver, né? É o berço do
0: rock. Os Beatles e tudo mais.
4: Não, e a... E a minha zaga correndo para trás no gol. Eu me lembrei, se é o Peter Kessiner, que é treinador do Esperança de São Roque. Eles demitem o Peter.
0: Se atrapalharam, né? Se atrapalharam.
4: Eles surram o Peter, surram o treinador.
0: Se atrapalharam bem. E ontem vendo
3: mas
0: o Messi...
3: Mas acho que um pouco é nervosismo de jogo de estreia, né?
4: Não jogamos nada. Não tem nada.
0: É.
4: Não tem,
0: ontem a Argentina nada. Também era estreia, não ficou nada nervosa. Defendendo o título.
2: Mas eu acho que talvez... Eu não vi, confesso que eu não vi o jogo da Argentina, mas pelos comentários que eu vi e até pelos gols do Messi, né? Talvez tenha sido uma das poucas seleções que não decepcionou na estreia, né? Porque as outras todas aí, pega a Espanha, a própria França, né? Foi um segundo tempo ali que resolveu em poucos minutos, mas até ali estava se sustentando num empate que ninguém esperava.
4: A Alemanha sacaneou nós de novo, né?
2: É.
4: Fazer 7-1 para nos lembrar.
2: Para lembrar.
0: Pra lembrar.
2: Mas a maioria das seleções, né, não confirmou a estreia, né?
1: Eu fiz esse comentário hoje de manhã no bloco de esportes. Ultimamente está tão difícil torcer para a seleção brasileira, além dessa questão do 7-1 que agora rememorou. Se tu for parar para analisar, ontem o Messi, com os 3 gols que ele fez, ele igualou o Miroslav Klose e agora é um dos maiores artilheiros da história da Copa do Mundo em atividade. E não só em atividade, né? Da história. Sim. Como um todo. Mas se tu for olhar quem são esses dois artilheiros, um é o Messi, argentino, já fala por si só. E o outro é o Klose da Alemanha. Tu lembra qual foi o jogo em que ele atingiu essa marca?
2: Não precisa dizer, né?
1: No 7-1.
2: É, incrível, né? E ainda fomos ultrapassados, que era o terceiro, agora é o Ronaldo, né?
1: Exatamente. O Ronaldo segue com 15, mas o Ronaldo não só vai ficar cada vez mais para trás. Sim. Na medida em que o Messi for marcando. Sim. Mais gols, que é algo que deve acontecer naturalmente, salvo uma quebra de roteiro. Mas tem jogadores se aproximando. O próprio Mbappé é um jogador que
2: tá ali,
1: tem condições,
2: né,
1: de chegar nessa
4: Copa. Também agora tem mais jogos, né? Agora começou
2: nessa Copa, né?
4: É, começa a dilatar, né?
0: É, antes a Copa tinha 6 jogos, né? Eram 16 equipes, né?
2: Isso. Aí, os três iniciais,
0: três
2: depois
0: iniciais, mais quarta, semifinal. E aí depois foi para 7, e aí com as oitavas já. E agora isso. Tem os 16avos de final. Nem é bonito nem de falar, né?
2: Tá estranho isso.
0: Tá estranho, né? Tá estranho de falar.
3: Mas acho que eu não sou um grande entendedor de futebol, né? Mas assim, eu acho que o que acontece com o futebol brasileiro é o que acontece com o Brasil em outros setores também, né? Nós não somos mais essa hegemonia que nós achávamos que era.
0: Não tenha dúvida.
3: Né? E nós temos que entender que para ganhar alguma coisa precisa se preparar. Entendeu? Não tem mais eu sou bom porque eu nasci aqui.
2: Nós tínhamos aqui os sul-americanos, né, em geral, né, nós tínhamos aí Argentina, Uruguai, Paraguai, era sempre no futebol, sempre foi destaque, né? E que nem eu disse, com exceção da Argentina, que eu não vi o jogo, o Paraguai, eu me assustei vendo Paraguai contra os Estados Unidos. Estados Unidos botou na roda o Paraguai de um jeito assim.
0: Ficou pouco, hein?
2: Muito pouco. Eu achei que o 7-1 ia ser
3: quem é o Estados Unidos
2: no Paraguai. O Uruguai também levou um sufoco para conseguir empatar, né? Depois deu um sufoco, mas não conseguiu.
0: E o goleiro pegou tudo, né?
4: É que o Uruguai também, vamos lembrar o seguinte, o Uruguai ganhou uma Copa na década de 30, depois ganhou o Maracanã em 1950.
0: É. E dois ouros olímpicos.
4: Então, isso lá na década de 30 também. Isso então, a Celeste Olímpica também ela é centenária, né? Depois disso, o futebol uruguaio nunca mais conseguiu.
0: Teve o Mundialito em 83, né? Que foram com as seleções campeãs do mundo.
4: Mas nunca mais conseguiu ter o tamanho que teve. Vamos recordar, o primeiro título da Argentina é de 78. O Brasil já era tricampeão mundial quando a Argentina ganhou o primeiro título. E o Paraguai nunca teve muita expressão, nenhum outro clube, nenhuma outra seleção sul-americana teve qualquer expressão parecida com Uruguai, Brasil e Argentina. A verdade é que quem naufragou, quem o futebol que tem naufragado é o nosso. Para quem já teve, nós, a gente podia se orgulhar de dizer que nós tínhamos uma seleção e a nossa seleção reserva era melhor que
0: qualquer... Era o segundo melhor time do mundo.
4: É verdade. O que a gente vê hoje é brincadeira.
3: Mas deixa eu fazer uma pergunta para vocês. Por que que nós chegamos a esse momento? Por que que nós fomos, vamos dizer assim, não ultrapassados, mas conseguimos...
4: Não ultrapassados, sim.
3: Por que que os outros países conseguiram nos igualar em termos de qualidade técnica?
4: O nosso material humano não tinha termo de comparação. O futebol na Europa era balão. Os caras só davam balão. O futebol deles era da coice e balão, literalmente isso. E o nosso futebol era futebol arte, futebol da técnica.
3: Mas talvez porque os outros países nunca se prepararam para tal. Nós sempre fomos o país do futebol, então obviamente que aqui se jogou futebol desde que o mundo é mundo, né? Entendeu? Qualquer criança que nasce ganha uma bola.
4: Há uma série de fatores.
3: Mas né? o que eu trago é isso, né? É que é preciso se preparar para tal. E tu vê países que, por exemplo, os Estados Unidos no primeiro jogo que deu um banho de bola de futebol, países que não eram expoentes.
4: Sim, não tem tradição nenhuma.
3: Não tem tradição, estão jogando um...
4: Mas tu vê que não é só o nosso caso. A Itália é a segunda Copa que
2: não participa. Exato. Não, é um somatório de fatores se a gente for ver.
0: Terceira,
2: né?
0: Copa?
1: Não foi para 2018, 22, agora ficou fora.
4: A terceira Copa, e a Itália sempre foi a...
2: Sempre foi bambambam, né? Era o futebol cobiçado para ir jogar, né?
4: Quando se falava em Copa do Mundo, éramos nós, Alemanha e Itália.
2: Exato. A Itália é a única que poderia igualar a nós, o Penta, né? Tetra também,
1: não,
2: né?
1: A Alemanha é Tetra também. A Alemanha ainda pode igualar o Penta.
2: Nessa teu questionamento, César, lógico que envolve um monte de coisa, mas uma das coisas que... As coisas que mais saltam aos olhos da gente, sim. O futebol... daquela época que nós éramos os bambambam para hoje, o dinheiro tomou conta muito mais. Sim. Passou a questão de tu ter a arte, a técnica. Quantos campos você vê aqui em Garibaldi, de Campinho, né? De várzea, de terra, de gente brincando na rua com uma bola, com duas goleirinhas feitas com chinelo, isso tudo cria o jogador. Eu vi um comentário da Alessandra um tempo atrás que eu achei fantástico. Ele disse, no meu tempo, nós jogávamos num morro, num paralelepípedo, então a bola quicava, eu me obrigava a aprender a dominar.
0: Tinha que ter qualidade.
2: Eu tinha que ter qualidade. Era uma outra forma. Hoje, o jogador sai do treino, da base, não estou nem falando do profissional, o da base, já sai do treino, ele não está nem olhando para os lados, que quer, está já com o celular na mão, ele não fica lá
0: treinando
2: uma
0: falta,
2: está com fone de ouvido, não interage com mais ninguém, ou seja, mudou tudo. E aqui no Brasil nós perdemos isso por dois motivos também, né? A gente está exportando os jogadores com 16, 17 anos, que nem vendeu o Inter esses dias um jogador, e nós não temos mais a qualidade dos jogadores aqui porque nós estamos importando. Agora nós estamos permitindo aqui 8 jogadores estrangeiros no Campeonato Brasileiro em cada time.
0: A Itália sofre disso.
2: Exatamente, e aí tu não cria mais os teus, tu não cria mais aquilo. Como o Sandro disse, há um tempo atrás, se nós vamos pegar a famosa seleção de 82, Zico, Sócrates, Falcão, e aí tu só bota nome e diz, meu Deus.
3: Não, mas
2: Temos um que outro que desponta, que é talvez o Vini Júnior, talvez o Neymar, talvez, né? Nós também até no talvez.
3: Mas eu quero fazer uma pergunta, não só do futebol, mas assim, o Brasil tem, e eu não estou fazendo aqui discurso partidário, tá? É só uma questão, o Brasil tem uma política de ter escolas, incentivo a profissionais de elite, de ponta, para Olimpíadas, para Copa do Mundo?
4: No futebol sim,
0: os outros esportes não.
3: Entendeu?
0: Tem razão, César.
3: Então, se eu não acolho, se eu não... Isso é a minha visão. Se eu não trago para dentro do
2: minha cultura.
3: A minha cultura não é treinar, qualificar esses profissionais para que eles sejam profissionais de ponta, Não é chutando bola no paralelepípedo que o cara vai...
4: Mas foi assim que funcionou.
3: Mas porque, funcionou porque, em 1900 sorvete seco.
0: Mas isso no futebol, né?
4: Falando de futebol, em tese, nós teríamos as melhores escolas. Grêmio, Inter, Flamengo, Corinthians, sim, São Paulo, Juventude, Caxias. Nós teríamos. A questão é que a nossa hegemonia foi quando o futebol ainda era um esporte. É uma série de questões. Sim, a nossa hegemonia era quando o futebol era esporte. E a nossa hegemonia era incomparável. Hoje o futebol é negócio.
3: Mas também...
4: Hoje futebol é...
2: Muito mais negócio do que esporte.
4: Só para ter uma ideia. Só para quem acompanha um pouco o futebol. Do que os valores que se falam hoje para jogadores, o que se paga de salário, nós teríamos que vender um Rio Grande do Sul por mês para pagar o salário ou do Falcão ou do Renato. Porque o que os caras ganham hoje para jogar bola, então quanto é que tu vai pagar o Pelé? Quanto é que tu vai pagar o Rivelino?
2: Ontem eu...
4: Vende a Amazônia, uma Amazônia por mês para pagar o salário do Rivelino.
2: Ontem o nosso amigo Leandro Chiossi, gremista dos, ele me trouxe a informação que ele caiu de costas e eu mais ainda. Caio Paulista, lateral esquerdo, reserva do Grêmio, ganha R$800 mil.
0: Nossa,
3: mas eu quero fazer uma...
0: Lateral esquerdo.
2: Lateral esquerdo, gente, não é o meia.
3: Nós éramos bons no futebol ou os outros eram ruins?
4: Não, nós éramos a excelência do futebol.
3: Mas
4: o futebol hoje...
3: Em relação a quem? Em relação
4: ao resto do mundo.
3: Que talvez eram ruins.
0: Não, eu não,
4: eles eram ruins, mas nós éramos a excelência.
0: Mas é que nós demoramos, né, Sandro? Por exemplo, quando o Brasil ganhou o primeiro título, nós tínhamos o Uruguai e a Itália bicampeões do mundo já. Então o Brasil começou a se criar como o time, deixou de lado a síndrome de vira-latas, sim, que Nelson Rodrigues falava. A gente chegava na hora de decidir e ficava com medo e perdia, com o Maracanaço, em 38 também, na semifinal o Brasil acabou caindo fora da Copa, mas aí o Brasil começou a produzir em nível industrial bons jogadores.
4: Inacreditável. O país tinha duas, três seleções.
1: Sim. E um fator...
4: Era uma coisa... Desculpe, querido.
1: Não, pode falar.
4: É inacreditável. Hoje as pessoas falam de futebol europeu, não sei o quê. Vamos recordar algumas coisas. Em 81, o Flamengo foi jogar com o Liverpool. Liverpool, que todo mundo fala. Foi lá de um passeio de 4-0. No Japão, passeio de 4-0, pelo amor de Deus.
0: Mas
4: que
0: aquele
4: era
0: time do
4: Flamengo. Mas meu Deus do céu, gente.
2: Zico Nunes.
0: Talvez o melhor time que eu vi jogar.
2: Adílio Andrade. É.
4: Nós éramos a excelência. Cara, e a excelência. E hoje o que tu enxerga de futebol de excelência era o futebol que nós praticávamos. A excelência era nossa. Mas eu acho que talvez a grande diferença seja essa mesmo. A nossa excelência era, a nossa hegemonia era quando futebol era esporte.
3: Não, mas
4: esporte. Hoje futebol é negócio.
3: Eu entendi, Sano, mas eu trago essa pergunta de quem não acompanha. Será que nós éramos bons diante de um bando de ruins?
4: Também.
3: Entendeu? Porque daí, em terra de cego, qualquer olho é bem, né?
4: Mas e outra coisa, tinha boas seleções.
0: E nós tentamos, um dos erros que eu vejo de Brasil, a Argentina está fugindo um pouco disso, de tentar se igualar aos europeus. Ah, porque tem que ser
1: a tática. Eu ia falar disso.
0: E a gente esqueceu o improviso.
3: Exatamente.
0: Hoje tu vai assistir um jogo de categoria de base, onde devia deixar a gurizada solta. É todo mundo guardando posição, domina, passa para trás. Falta o improviso. O
2: goleiro
0: falta...
2: jogando com o pé, não joga mais com a mão.
0: Tá diferente o jeito que a gente prepara.
4: O esporte mudou. O esporte se tornou um negócio. Também a outra coisa que os entendidos também falam, a questão física no esporte também, ela mudou da água pro vinho.
2: Exatamente, né? A questão física. E aí ela começou a perder um pouco da essência do drible, da coisa pra imposição física, né? Sim. E isso, aí começou a igualar, porque daí, isso aí tu tem os melhores profissionais, tu vai ter tudo isso.
3: Não quero aqui ser porta-voz da síndrome do vira-lata, né? Muito pelo contrário, né? Mas às vezes a gente tem que fazer algumas críticas, né? É que nem o gaúcho entender que o Rio Grande do Sul é o melhor estado do Brasil. Depende em que sentido, né? Economicamente, nós estamos decaindo a quilômetros, em termos de infraestrutura, etc, etc, né? Então, tudo bem, um país... Vamos botar os números na mesa e vamos ver se é tão bom assim, né? Entendeu? Talvez o Brasil seja bom naquela época, no um bando de cara que não tinha escola de futebol. Ninguém jogava futebol, tirando dois países. É óbvio que daí eu me sobressaio num bando de cara.
2: Mas eu acho que a posição física...
4: A Itália tinha bons...
2: Eu acho que o que nivelou o futebol foi a questão física.
4: Holanda.
2: Virou um troço mais do preparo do que da habilidade.
0: É, que começou a ter algumas...
3: Tem que ter escola de preparação de profissional, de atleta de elite.
0: Tem algumas novidades, por exemplo, em 54, a Hungria fez uma coisa que hoje é o beabá do futebol. Ela aquecia antes dos jogos. A Hungria de 54 chegou na final aquecendo antes dos jogos. Então ela chegava, começava o jogo, fazia 1-2-0 logo nos primeiros minutos. E foi para a final com a Alemanha. A Alemanha acabou ganhando. Mas são pequenas alterações que o esporte, Copa após Copa, ia vivendo, né?
4: Sim, outra coisa que encantou o mundo foi o carrossel holandês.
0: A Holanda.
4: De 74.
1: A CBF hoje em dia é laranja por conta daquela Holanda de 74.
4: E o Cruyff. Quer dizer, tem uma série, mas o fato, pelo menos ao meu juízo, não, os fatos assim o dizem. A decadência do nosso futebol é uma coisa que se vê a olhos vistos. E a gente não precisa ir longe para ver isso, a gente pode ver pelos times gaúchos. A decadência de Grêmio e Inter é. Nós já disputamos a hegemonia, não vamos longe, não. Já disputamos a hegemonia com São Paulo e Rio durante muito tempo. E hoje nós estamos na rabeira. De novo na rabeira. E esse ano, tanto o Grêmio quanto o Inter jogam para não cair.
0: Sim.
3: Com certeza.
0: O cálculo
4: nada
0: é isso.
4: Mais do que isso.
3: Tá. Mas vamos bater no PT, que é mais.
0: Só a Copa do Mundo?
3: Só a Copa
0: do
3: Mundo. Vamos voltar. Vamos bater.
4: Ficou triste mesmo. Triste. E a seleção, olha. Puxa vida.
0: Mas e ela se desconectou com a torcida, né?
4: É que joga todo mundo. Quem é que são esses caras?
3: Mas qual é o orgulho nacional hoje?
4: Quem são, César, mas essa é uma pergunta pertinente. Quem são esses? Eu acompanho futebol. Eu não vejo lá o campeonato, vou ser honesto.
0: Sim.
4: Eu não vejo o campeonato alemão, campeonato italiano, esse troço, eu não assisto. Mas quem são esses caras? Quem é o lateral esquerdo? Quem são esses caras? Eu não sei quem é.
2: Para encerrar a minha parte aí na questão de seleção, mas eu mesmo assim, eu ainda torço, gosto.
0: Eu sou otimista
2: ainda, porque eu acho que esse. Porque daqui para frente, temos mais dois jogos aí para classificar e não se imagina que a gente não vai classificar, né? Aí o jogo, até um jogo com uma própria Argentina, é aquela história de dar um apagãozinho no time que é melhor e o outro der um momento de lucidez, tu inverte tudo e tu tem a chance, né?
3: Mas isso que é a Copa do Mundo. Eu quero fazer essa pergunta para vocês.
2: Eu acredito ainda.
3: Nós estávamos falando de futebol, né? Que o pessoal tá meio distante do futebol, mas qual é o orgulho nacional hoje? Que nem tinha Ayrton Senna, né? Que as famílias se reuniam.
4: Mas é que isso tudo é cíclico, né? Se tu tem lá um grande piloto, lá tu acaba emulando, tu tem uma grande seleção, tu acaba emulando. É. Já tivemos isso no vôlei, isso tudo
0: o
4: é
0: Guga.
4: Cíclico.
0: O Guga. Foi um cara, né?
4: Tem um outro menino aí, me esqueço o nome dele até que...
0: Fonseca, né?
4: Fonseca foi pra semifinal aí em Roland Garros. Semifinal ou quarta de final, agora não recordo mais. Em Roland Garros. Isso é cíclico. É cíclico. O vôlei, meu Deus do céu, o vôlei nos deu tanto masculino quanto feminino, né? Nós também somos. Eu não sei se ainda.
2: Feminino se saiu bem esses dias aí, agora
4: nós também estamos
1: da
4: conta,
1: Itália, né?
2: Itália.
4: Também,
2: a Itália não perdia não sei quantos anos e o feminino ganhou.
4: Isso é sazonal,
2: fez bons jogos.
4: É sazonal.
2: Nós perdemos muito no basquete, né? Que chegamos.
4: Sim, a ser muito.
1: Nas últimas duas Olimpíadas também surgiu a figura da Raíssa Leal no skate, isso. Que era um esporte que não se acompanhava muito.
2: Exato. Sim. Surf, né?
1: É.
2: Surf
0: na Gabriel mas aquilo que o César falou. Não é o produto de um investimento, de uma massificação do esporte. Ah. São algumas figuras que, né, que são expoentes.
2: É.
0: São expoentes que destoam da falta de preparação.
2: Coisa da massa, né?
0: Exato. Não é como, por exemplo, pega Estados Unidos, pega a própria China.
4: Para as vezes maiores, né?
0: Que eles investem desde a escola nos esportes.
3: Deixa eu fazer uma pergunta. Talvez, e aí para provocar mesmo o debate, talvez não estejamos vivendo um momento de falta de patriotismo?
4: Como assim?
3: De termos um ícone de orgulho nacional da seleção brasileira, do orgulho do brasileiro, sabe? Eu não sei, só estou trazendo esse elemento...
0: Eu tenho medo danado de salvadores, assim, eu tenho, olha...
4: Salvador da pátria.
0: Cheguei a me arrepiar.
3: Ah, mas então tu não, pode falar de política.
0: Mas não, assim, ó, tanto posso, porque só tem casos assim, todos os salvadores até agora...
3: Porque nós estamos...
2: Caçador de Marajás.
0: Ah, meu Deus do céu.
3: Nas últimas três décadas nós estamos... Quando é que é o Collor? É quando? 90 e...
0: Tenho medo que alguém tenha sido ungido, escolhido.
3: 89? Nós estamos... Amanhã.
2: 2010 e
0: os ungidos e os escolhidos.
3: Nós estamos há quase 40 anos à busca de um salvador.
0: Muito medo.
3: O salvador.
0: O problema é esse, que nós estamos em busca de um salvador, que não existe. São todos homens, são pessoas.
4: Como tá cinza, vocês estão cinza, tão bonita, meu Deus.
0: Calma. Essa do Salvador não existe, né?
4: Não é quem tá falando disso, é o César, né?
3: Eu
4: tô falando. Tá precisando do Salvador da Pátria, ele. É quando ele tá em cana, né? O teu tá em cana em casa, né?
3: Mas eu entendo. O último que teve em cana virou presidente.
2: Deixa eu só dizer uma coisa aqui.
0: Tem mais uma condenação a 4 anos do filho?
4: Meu filho, filhotinho.
2: Que eu acho uma coisa. Antes de entrar no ramo político, deixa eu falar uma coisa que eu acho interessante, isso que o César coloca. E eu vejo até por mim, e eu acho que é isso que é meio que um senso comum. Quando a gente tem alguém que se destaca num determinado, tu assiste, tu participa daquilo com mais vontade e tudo, né? O exemplo que tu falasse do Ayrton Senna, né? Cara, Fórmula 1 hoje a gente quase nem sabe mais que existe.
0: E tá ruim de assistir, né?
2: Tá ruim de assistir.
0: Nossa.
2: E aí tu vem agora. E aí agora tá o Pedro Bortoleto lá, aí do 17º conseguiu ficar em 11º, já é uma glória pra quem foi acostumado com Ayrton Senna, os próprios Felipe Massa, Rubinho Barrichello, pelo menos eram de ponta.
0: Tinha o Piquet e o Senna juntos. Exato. Ao mesmo tempo.
4: Veja, são
2: Guga que tu falou.
4: Praticamente 20 anos. Nós tivemos essa graça. Nós tivemos dois títulos com o Fittipaldi nos anos 70.
0: Três com o Piquet.
4: E três com o Piquet nos anos 80, mais dois, cinco. Nós tivemos cinco títulos brasileiros nos anos 80, depois mais um com o Senna. Então, foi um determinado tempo, por algumas razões específicas.
2: Exato, mas isso também. Então, com a própria seleção, nos falta isso.
4: Sim.
2: Porque nós tínhamos, na época, nós tínhamos esses times de Falcão, de Zico.
4: Mas é que tem mais uma coisa.
2: Tinha várias pessoas, tu viu o Brasil inteiro.
4: Mas, Cássio, tinha mais do que isso, querido. Uma coisa era tu assistir a seleção brasileira com o Colorado e o Falcão usar cinco.
0: Sim.
4: Era diferente. O Renato usar sete, cara, é diferente.
0: Pega 82. Era o Falcão do Inter, o Sócrates do Corinthians, o Cerezo do Galo e o Zico do Flamengo.
2: Exato.
4: E aí hoje quem é? O Joãozinho lá que
2: o eu com o meu gosto lá das antigas de futebol, pra mim era bom porque tu sabia que se o cara tinha do 1 ao 11 ele era titular. Hoje vai do 1 ao 100. O cara tem a camisa
3: do
2: 90.
3: Deixa eu só dizer,
2: tu não sabe nada.
3: A Renita Bagatini Borsoi, que é nosso ouvinte, ela tava olhando no Facebook, ela traz um comentário que é basicamente o que eu penso.
0: Pode. Luiz, lê
3: para
0: nós aí o comentário da Renita.
3: Renita, ó.
1: A Renita Bagatini Borsoi manda, então. Bom dia. Começamos a perder nossos ídolos quando deixamos de lado o amor à nossa pátria. Acho que o único país que torce contra a própria seleção é o brasileiro. Temos que recuperar o arrepio quando ouvimos o nosso hino nacional e o respeito à nossa bandeira.
0: Ah, eu torço muito pro Brasil. Eu torço demais.
1: Eu
0: e sou otimista. E acho que apesar dos pesares, eu continuo otimista.
1: Não só torço pelo Brasil, como seco com todas as minhas forças a seleção argentina.
2: Tá feio,
1: algo que não vendendo muito certo.
4: Mas isso é histórico.
1: Eu acredito e tem. Não só tem gente que torce pelo Brasil, como eu acho extremamente absurdo quando eu vejo um brasileiro torcendo pela Argentina. Eu sei que se tornou banal pela questão do Messi, mas eu não consigo normalizar isso.
4: Tu sabe que isso já foi problema até de debate acadêmico, né? Nos anos 70, durante a ditadura militar, havia discussão de que se torcia para a seleção que representava a ditadura ou não. Se a gente deveria torcer para a seleção ou não.
0: Tem agora de usar a camisa da seleção.
4: É que a camisa da seleção ficou tão identificada com o fascismo que é uma coisa, é um pouco difícil, eu não sei, agora eu falo por mim, né? Eu tenho uma dificuldade, tô sendo sincero, eu não conseguiria mais usar a camisa da seleção.
0: Ah, eu coloco a camisa da seleção. Eu gosto.
4: Eu teria dificuldade.
3: Eu contei essa piada aqui, sábado passado, né? Quarta-feira passada.
4: Ela se identificou de tal maneira com o fascismo, com o retrocesso.
3: Ah, começou.
5: Começou lá.
4: O quê? Não é pra mim falar aqui, não. Não, não é. Eu tenho que passar por você.
3: Claro, né?
4: Eu tenho que passar pelo crivo de você.
3: Claro, né? Claro.
4: Mas só pra voltando. E eu sou daquelas pessoas, que, inclusive, que defendem que a gente deve trocar a camisa da seleção. E não seria a primeira vez. Só para recordar para quem não sabe, até 1950 o Brasil jogava de branco. E com o maracanaço, a gente resolveu abandonar a camisa branca e aí passar a usar a amarela.
3: Mas tu sabe que o grande problema do pessoal do PT hoje é que eles não podem torcer pra seleção, porque se botar a camisa do Brasil, vão achar que ele é dos Bolsonaro, né?
4: Mas eu teria solução pra isso, César. Eu ia escrever, é só pra Copa. Eu ia botar aqui, é só pra Copa, não teria problema. É só pra Copa, é só não tem problema.
3: Eu acho que vocês estão
4: inventando. Problema, não precisa te preocupar com isso.
3: Eu acho que vocês estão inventando conversa, porque vocês não querem botar a camisa da seleção. Não, eu vou virar tudo não, Bolsonaro. Não,
5: querido, pra Copa é fantástico.
4: Eu não falo pelos outros, eu falo por mim. Eu não tenho, quem sou eu para emitir opinião ou para estar na cabeça das outras pessoas, eu tô falando por mim. Eu, para mim, a camisa da seleção brasileira tá irremediavelmente manchada. Esse é o meu sentimento. Não. Cada um tem um.
5: É, eu não concordo.
2: Eu também não. Eu também não. Eu não acho que a política. Ela é.
5: Eu acho a camisa da seleção uma instituição.
2: Não tem
5: ligação
2: brasileira. Não, Canarinho, pra mim, ela é antes dos fatos políticos.
1: Eu visto a camisa da seleção brasileira com orgulho, independente de movimento político.
3: Mas isso é uma dor de cotovelo da esquerda, rapaz. É uma dor de cotovelo da esquerda. Vocês estão loucos.
2: Como a bandeira do Brasil, como
3: vocês
2: todos.
3: Vocês vão atrás.
2: São instituições anteriores às questões políticas.
3: Pelo amor, achar que um símbolo nacional está manchado por uma questão política? Não.
4: Eu posso ter esse sentimento, César, ou não?
3: Pode. Deve.
4: O quê?
3: Quanto mais gente pensa assim,

0: brasileiro como se eles fossem o quê? Marciano. Eles são, sabe, os brasileiros, isso, os brasileiros. Eles falam da terceira pessoa. Eu trouxe inacreditável, cara. Sandro, é inacreditável.
1: Eu tô focado numa coisa, né? Cada vez que vocês disparam com essas. Quase somos uma insanidade isso aí, né? Que nós somos direita, fascista, não sei o quê.
0: Se a direita brasileira é fascista, eu vou fazer o quê? Não, não é culpa nada, minha. Não. É culpa dos fatos.
1: Mas também nós temos que entender que essa tua visão. Não, não significa que é a certa.
2: Sandro, eu tenho
0: os fatos.
1: Mas deixa eu só falar. Pra mim, eu vou te dizer, pra mim, quanto mais essas. Como é que era partidária ali que ele me. Eu brinquei que tu.
3: Proselitismo.
1: Proselitismo. Quanto mais esses proselitismos vocês verbalizarem, melhor é. E o resultado vai vir agora em outubro.
3: Político.
1: E eu tô focado, eu vou dizer pros ouvintes. Eu tô focado numa coisa. Presta atenção no que eu tô focado. Primeiro, é obviamente que a direita vencer a esquerda nesse país. E segundo, é que nessas eleições, Garibaldi faça o menor número possível de votos na esquerda. Então, a minha campanha é foco em Garibaldi. Então, eu tô falando pros eleitores de Garibaldi, pelo amor de Deus.
3: Fazer o trabalho local.
1: Eu vou fazer o trabalho local. Vocês escutem.
3: Vou garantir o meu aqui.
1: Vou garantir. Vocês escutem o que a esquerda tá dizendo e veja bem as coisas. Então, assim, fale. Tem direito a falar à vontade. Mas eu...
3: Gente, 11h36. Luiz, é rápido?
2: Eu só gostaria
3: de. O Sandro vai precisar de 10 minutos para responder.
2: É uma pergunta simples.
3: Cuida, Luiz.
2: Eu não tô querendo insinuar nada, na verdade. É que só me deu uma curiosidade. Que o Sandro falou que ele mudaria a camisa da seleção brasileira, né? Sandro, se tu mudas a camisa da seleção brasileira, como tu imagina ela?
1: Que cor?
2: Sem ser a amarelinha.
0: Não sei.
3: Boa resposta. 11h36, intervalo, voltamos em seguida.
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0: 8h39, voltando com o debate desta quarta-feira. Sandro Cisilotto Garda, no lugar mais privilegiado do estúdio, no sol. No sol.
1: Eu e o Lupe.
0: É, o Lupe tá bom. O Lupe ele chegou já querendo procurar um cantinho com o sol, né? Cássio Brufato, César Cauê Schaefer, Ungarato, Luiz Henrique Guarnieri hoje. Tá no ar desde que horas, Luiz? Desde as 7?
2: Eu tô no ar desde, na verdade, desde, se tu for analisar...
0: Não, no ar falando.
2: No ar falando é. Desde as 6h30.
0: 6h30.
2: Já comecei na mesa no programa do Frealdo às 6.
1: Âncora, comecei a te chamar de âncora. Pra não misturar
3: Delano,
1: mais...
3: Delano, Delano,
1: é o âncora.
0: Isso que tem a Denise.
2: Tem a Denise, tem o Dudu e tinha o Daniel.

0: Você sabe de que existia histórica rivalidade no Rio Grande do Sul em relação à seleção brasileira, né?
1: Teve um jogo, 3-3,
0: inclusive. É isso, que a torcida gaúcha foi pro... Eu não sei se foi no...
1: Mas foi por causa do Everaldo.
0: Não sei se foi no Olímpico, no Beira-Rio, e torceu pra seleção gaúcha.
1: Pela não convocação do Everaldo.
2: Mais.
0: É histórico também de que no Rio Grande do Sul sempre se enxergou a seleção brasileira como uma espécie de patrimônio exclusivo de São Paulo e Rio. Não sempre teve essa, por Sim. exemplo, a não... Por exemplo,
2: ainda existe hoje, né? Está no Flamengo, é convocado, está aqui, não é convocado.
0: Dois exemplos, então os mais novos talvez não saibam, mas dois exemplos que foram muito fortes para nós aqui. 78, não levar o Falcão para a Copa.
2: Esse foi forte. Absurdo. Esse até eu lembro.
0: Tá? E 86, não levar o Renato.
1: Foi o Chicão. Em 78 foi o Chicão.
0: E 86 não levar o Renato.
2: E esse que o Delano comentava, do Everaldo também, que teve algo assim também lá.
1: O Everaldo não foi pra Copa de...
0: Não sei se, não, mas foi...
1: As eliminatórias, alguma coisa assim.
0: Sim, depois de 70.
1: E aí foi 73 aquele ano.
0: Isso, isso.
3: Tá, mas quero saber, nós vamos mudar as cores ou não vamos?
0: César, querido, não, esse pé de galinha tu não vai conseguir fazer um produto pra todo mundo, tá? Não vai conseguir fazer um produto para o regimento. Esse pé de galinha não vai dar, tá? Arruma outra coisa.
2: Pé de galinha, se
0: esse pé de galinha aí não vai dar. Essa é
2: colagem
0: minha posição. Não é a posição. Eu não falo em nome de. Essa é minha posição, só isso. Eu...
2: Sandro, deixa eu colocar uma coisa que nós falamos aqui no intervalo, que eu acho ela interessante.
0: Nós brigamos outro dia. Perdão, Cássio. Eu quero. Eu falei isso pro Delano. Pro âncora. Falei pro âncora e conversei com o Cássio no mesmo dia, 15 dias atrás. Eu quero aqui de público me desculpar com os ouvintes.
1: Você pediu desculpa no final do
0: programa. Eu quero fazer de novo. É que na hora, claro, às vezes a gente tá com... Desculpe até a expressão.
1: Foi o intervalo mais rápido que eu chamei. Eu chamei 11h29 até para conversar com vocês.
0: Às vezes a gente tá azedo, a gente não tá num dia legal. As coisas não acontecem, a gente... Então eu quero me desculpar com o Cássio até também. De público. Que eventualmente...
2: Ambos, eu também.
0: A gente diz... Na hora do calor, a gente diz o que depois se arrepende.
2: E aquilo que a gente fala, né? E a uma hora nós estávamos ali no barzinho tomando um café juntos.
1: Mas já saiu.
2: Saímos aqui.
3: Cara, a gente entende, né, bicho? É que vocês estão brigados desde a Dilma e tem.
0: Mas sabe o que é, querido?
1: Estou tentando acalmar.
0: Eu acho que a gente... Estou falando sério agora. Eu acho que a gente dá um exemplo aqui. A gente dá um exemplo de civilidade.
1: Opa,
0: eu acho que a gente não... Estou falando por mim, tá? A gente não tem o direito de passar de certos limites, de transpor certas barreiras, porque nós temos uma obrigação aqui. Até porque somos cobrados. Eu, pelo menos, sou, né? As pessoas me cobram posicionamento, me cobram uma série de questões. Então, eu acho que a gente tem que... Se nós, falando por mim, se a gente vem aqui, tem uma conduta e prega uma conduta que fica muito, muito ruim, a gente em algum momento...
2: Passado o limite.
0: Passado o ponto, não reconhecer e não deixar de dizer isso de forma claríssima, né? De que, pelo menos de minha parte, me arrependo do que aconteceu.
2: Da mesma forma, né? E só para complementar isso que nós falávamos, né? A questão de que tu levantaste, da questão da camisa e tudo, mas aí o Luiz Henrique falou uma coisa que eu também concordo plenamente. Eu acho que isso tudo se tomou essa proporção da direita, como a esquerda propõe, né? Que se apropriou da Câmara.
3: Deixa eu te dizer um negócio. Agora nós vamos ter que combinar um negócio aqui, né? Se eles não chamam de direita fascista, nós vamos chamar de esquerda comunista.
2: Esquerda comunista.
0: Detalhe, tu me chamar de comunista, tu não me ofende.
2: Então não, eu não vou. Deixa eu concluir aqui, depois nós puxamos. Essa questão da camisa, eu acho que esse espaço que a direita, né, se apropria da camisa, como a esquerda diz, da seleção, é porque a esquerda, não, no mesmo momento, não usou ela, não fez a mesma coisa, porque para mim não é um patrimônio nem da esquerda nem da direita, e não identifica nacional, nenhum. É o patrimônio nacional e é uma coisa que já está marcado, pelo menos na minha história dos meus 55 anos. Concordo plenamente com o Luiz Henrique, se fosse mudar hoje, isso aí para mim seria uma aberração, uma coisa que para mim ia me ferir. era uma punhalada que eu levaria essa mudança, porque ela está entranhada. A gente fala hoje, é o patriotismo mesmo, né? Brasil para nós é o quê? É verde e amarelo, a nossa bandeira. Então isso está entranhado. Eu vejo pelas minhas filhas que estão lá brincando, enfeitar a minha pequena, enfeitou a casa, tirou, foi lá, mas posso tirar teus enfeites e sacou tudo que.
1: A do Bolsonaro é óbvio, né?
0: Aliás, sobre isso, Cássio, duas coisas. Eu quero deixar isso bem claro. Isso é uma posição minha, tá?
2: Sim.
0: É como eu me sinto.

0: relação.
1: Não, lógico.
0: Não tem nada,
1: o teu posicionamento, Sandro, a gente sabe que reflete em outras pessoas também, que tem esse pensamento também, mas aí a visão que eu tenho é o quê? Que isso só passou a acontecer porque naquele momento que deviam ter vestido e ter levado a bandeira pro Brasil também, para fora, como dona.
0: Mas uma outra coisa, mas, enfim, para mim, uma surpresa positiva. Porque eu também sou torcedor da seleção, essa minha quisela, vamos usar essa expressão, essa pequena quisela com a camisa, digamos, é um acessório. Mas me surpreendeu positivamente a quantidade de pessoas usando, botando, enfeitando a sua casa, enfeitando o seu comércio.
2: Achei bem legal isso.
0: Pena, né? Que eu nesse sentido eu tô assim como estou com relação ao meu Grêmio, né? Até a piada que eu fiz no domingo foi o seguinte: o Grêmio jogou de amarelo, o Grêmio resolveu jogar sábado fora de casa e jogou de amarelo, né? Jogamos com a quarta camisa, porque para jogar mal como nós jogamos, não podia ser o Grêmio para jogar daquele jeito.
3: Deixa eu fazer o seu...
2: Manda.
3: Posso trazer outro assunto?
2: Por favor.
3: E o aumento da conta da luz?
2: Ah, de novo, né?
0: Teve aumento da conta da luz?
2: Sim, de novo.
0: Tu nem dormiu por causa disso, né? Tu nem dormiu por causa disso.
3: Não.
0: Toma alguma coisa pra dormir.
3: Não. Deixa eu só emendar pra te auxiliar.
1: E tivemos também aumento da conta da água. Não só o aumento normal, como o aumento pra suprir as contas que recebem subsídio. Um específico para os subsídios e um específico.
3: Mas eu quero fazer uma pergunta para o Sandro sobre esse tema.
0: Vocês é quem tem que responder isso aí tudo, porque isso é tudo privatizado.
3: É do Bolsonaro. Deixa eu fazer uma pergunta.
0: Calma.
3: Como a gente sabe que foi aprovado ontem pela ANEL, autorizou a RGE, né?
0: Que é um órgão estatal, né?
3: É federal.
0: Sim, mas é
1: uma agência reguladora.
3: Agência reguladora autorizou a RGE, então nós vamos ter um aumento de energia elétrica aqui na nossa
1: 14,
3: região. 14 ponto alguma coisa.
2: Puxa vida.
3: É bastante mesmo.
1: Acima da inflação, bastante.
2: Mas muito acima.
3: E se eu não me engano, é agora, dia 19, agora? É. Agora, quinta,
1: entra
3: sexta-feira.
1: Logo.
3: A partir de sexta-feira vai impactar isso nas nossas contas de energia elétrica, né? Então, mais ou menos 15%. Né? Eu gostaria de entender, ouvir a visão do Sandro a respeito disso, se esse aumento tende a impactar a inflação ou se ela continua controlada.
0: Não, a tua preocupação é que impacto isso vai ter na votação, né? Que impacto isso vai ter na votação de outubro?
3: Não,
0: eu acho que a tua preocupação é que impacto isso vai ter na votação de outubro. Mas já que nós estamos falando de outros assuntos...
3: Mas tu não vai responder minha pergunta?
0: Não.
3: Se vai impactar ou não na
0: equação?
3: Eu
0: não tenho bola de cristal. Aliás, hoje eu não estou de Corcel, né? A bola de cristal fica no Corcel. Hoje eu estou com a viatura 1. O Corcel é a viatura 2.
3: Tu sabe que a última vez que eu te falei que eu ia te contar uma coisa, que quando os Bolsonaro voltaram dos Estados Unidos, que tinha coisa para acontecer, eu te falei, né? Aconteceu de novo lá, né?
0: O que aconteceu de novo lá?
3: Aquelas questões lá do PCC, Comando Vermelho.
0: Desculpe, César, eu não estou entendendo.
3: Mas vamos deixar para a outra quarta.
1: Demora muito.
0: Não entendi.
3: Não. É que eu falei que eu estava falando com o Eduardo Bolsonaro lá.
0: O Eduardo, aquele foi condenado ontem. Aquele foi condenado.
3: Isso, temos uma condenação. Estava falando com o Eduardo
1: Defendido
3: Bolsonaro.
1: Defendido pela Defensoria Pública.
0: Até isso nós temos que pagar. Para ele.
3: E nós estava preocupado, né? A direita aí estava preocupado que era uma discussão que se tinha, que se o Flávio Bolsonaro tinha ido para os Estados Unidos e tinha resolvido todas as questões internacionais com o Trump, né? E que nós estávamos bastante preocupados, porque se o cara que é candidato a presidente manda mais que o presidente e toda a sua staff, eu diria... Não,
0: o Eduardo ou o Flávio?
3: O Flávio.
0: Parça do Vorconaro.
3: É o parça.
0: Meu irmão!
3: Vocês...
0: Ô, meu irmão! Como é que tá, meu irmão? Tá, e aí? Só pra me entender.
3: E aí nós estávamos preocupados com isso, né? Porque não pode, né? Um candidato à presidência da República ter mais bala na agulha que
0: o presidente.
3: Que
0: coisa, né?
3: Então eu estava preocupado com isso. E até eu disse, cara, se esse cara mesmo manda, que nem eles acham que manda, esse cara precisa ser presidente da Terra, do planeta Terra. Porque se o cara manda no cara mais poderoso do mundo...
0: Tu precisa ser presidente do mundo.
3: Então
0: deixa eu pegar um gancho. Vou pegar um gancho sobre isso. Até porque eu vou aconselhar o pessoal da prefeitura que quer fazer um festival de cinema aqui na cidade, né?
3: Olha que tu é videomaker.
0: Itália Screens a Garibaldi. Não, perdão. Italian Screens da Garibaldi. Que fala que o Flavinho, pra ver se arruma um dinheiro, né?
3: Flávio?
0: Sim, o Flávio.
3: Não,
0: é o Flávio.
3: Não, mas nós temos experiência em fazer filme.
2: Flávio que quer fazer o filme?
0: Pô, tá, aí tá fazendo. Precisa fazer o Dark Horse. Como é o nome do banqueiro? Às vezes me esqueço como
3: Porcaro,
0: é que é.
3: Porcaro, Daniel.
0: Isso. Então foi lá com o Flavinho, né? Que quantos milhões? 60 e quantos ele pediu pro. Quanto ele deu pro Flavinho?
2: Ele pediu mais, né?
0: Mas ele pediu 120. Mas quanto ele deu pro Flavinho?
2: 64.
1: É só metade.
0: 64. Então, pro pessoal do município, já que é todo mundo bolsonarista aqui. Todo
1: no
0: mundo
1: município?
0: Sim, a administração. Não é bolsonarista.
1: Não sei. Tudo,
0: Eu vi o Sérgio, tu não sabe, o Sérgio com a bandeirinha do PT, ele tem um adesivo do PT no carro, meu Sérgio. É, tem um adesivo do PT no carro, Sérgio.
3: Não, mas uma coisa...
0: O nosso prefeito.
3: Uma coisa é certa.
0: O nosso prefeito.
3: Duvido fala com ele que enche mais de gente em Garibaldi que a inauguração da van.
0: Não sei, não fui ver. Mas, não, Sérgio,
3: nós não precisamos... Não tem político nós, que nós, bota nós, mais gente que inauguração da
1: aliás,
3: van.
1: Aliás, que Garibaldi, não tinha vaga no estacionamento, o pessoal estacionando nas
0: mas vias, já que nós estamos falando de Flávio e tal, dessa coisa toda... E desse festival de cinema. E que horas são, pessoal?
4: Agora é 11h50.
0: Então vou deixar agora, deixando a brincadeira, não falar sério. Há 15 dias atrás, foi aprovado pelo nosso legislativo um repasse de R$500 mil para o Círculo Trentino para a realização de um programa chamado Italian Screens a Garibaldi, tá? Não vai dar tempo hoje, eu acho que isso aqui merece um debate aprofundado. De plano, já quero dizer de que eu, até por ser cinéfilo, por gostar muito de cinema, por ser um entusiasta da cultura, eu não me oponho de forma nenhuma, mas não precisamos debater o que foi feito aqui. Porque isso aqui está tudo muito estranho.
3: Mas tá? O que é? Traduz pra
0: não,
3: gente.
0: É assim, ó, se deu meio milhão, né? Pro Círculo Trentino para organizar uma espécie de festival de cinema, alguma coisa de com cinema italiano, que os caras viriam da Itália para vir fazer alguma coisa aqui. Só que a proposta, o plano de trabalho, ele não diz nada. Vou dar só um exemplo, uma coisa que eu comentei com o nosso âncora, não chamamos, vamos chamar mais o de, não é mais Delano. Não, nosso...
2: é mediador.
0: O âncora, eu sou meio antiquado, né?
2: Não, é que âncora é para de jornal, né?
0: Ah, então, esse é tem mediador, né? Mediador. Só para ter ideia, né? Desses 500 mil, R$90.880 é para comida.
2: Puxa vida.
0: Então, eu não sei, porque não tem nada no programa se vai ser... Um dia, um fim de semana.
2: Eu ia perguntar quanto tempo.
0: Não tem data para começo, não tem nada.
2: Ah, vai ser uma semana, um mês, dois meses?
0: Não se sabe nada, não tem nada. Não tem, é por isso que eu chamo isso a atenção.
4: Por ser verba pública, por exemplo, que tu citaste aí uma questão de alimentação, tem que ser licitado, isso ou ela pode ser.
0: Eles fizeram. Eles repassam para o circo.
4: E só presta contas.
0: É. Então, isso aqui, eu não quero ser leviano, não é da minha índole, apontar o dedo, ser leviano, dizer que tem sacanagem, não, longe disso. Tá?
2: É só para esclarecer.
0: Agora, que precisa um esclarecimento sobre o que é isso.
3: Isso foi aprovado unânime?
0: Não. Agora me pegou, César. Agora não, eu estava na Câmara, mas eu não recordo. Não recordo. Se o pessoal do PMDB votou, não recordo mesmo. Não quero ser.
4: Faça a mim,
0: não, ideia. Não recordo.
4: Sabia da verba.
0: Eu sei que a Luana, com a qual eu concordo, o posicionamento dela, estava na sessão, então eu posso falar porque fui testemunha ocular. Ela levantou: olha, vamos entender melhor isso aqui. Porque também ela levantou outro problema. Isso aqui não passou pelo Conselho. Deveria ter passado pelo Conselho de Cultura. E aí, quando ela levantou esse questionamento, olha, vamos pelo menos entender. Eu acho que foi muito ponderado, concordo. Aliás, a minha posição, eu adiro a posição da Luana. Não é questão de ser, não é ser contra, vamos só pelo menos entender.
2: Falaste do Conselho, e como é que aqui quantas anda o Conselho Municipal de Cultura? Eu
0: não faço ideia.
2: E o fundo, né? Tinha um fundo, né, antigamente?
0: Tem esse outro problema, né?
2: Tinha o Fundo Municipal de Cultura.
0: Exato. Pelo que nos... Porque também isso é uma coisa que causou, vou usar uma expressão intrínseca, né? Causou espécie, né? Causou espanto ao pessoal que trabalha com cultura. É justamente isso. Porque do que eu tenho conhecimento, o que se gasta de cultura aqui é por investimento federal. É a lei Aldir Blanc, é lei e tal. E não tem... Posso ser que eu esteja enganado, por favor, se eu estiver errado, alguém depois me corrija. Mas que praticamente não há investimento do recurso municipal com cultura. E agora, do nada, sem se saber, sem se ter ideia, o município vai aportar meio milhão.
1: Nós tivemos aqui aquela Film Commission, né? Que vários filmes.
0: Sim,
1: então, esse pessoal todo envolvido deve ser. Agora, eu concordo plenamente quando tu diz assim, ó, que uma verba, principalmente deste tamanho, ela tem que ser mostrado realmente onde, bem especificado.
2: E o que vai acontecer, exato, né? Para que fim?
1: Eu recordo
3: que os vereadores não iam aprovar isso.
1: Eu recordo
0: foi, que... Não, eu posso dar esse testemunho, só foi a toca de caixa.
3: Não, mas votou sequer. É? É só dizer não. Ninguém é obrigado a votar sim, a toca
0: não,
3: de caixa.
0: Mas tocaram, né? Cássio, desculpe, não, eu falei Cássio. Não, eu tava lá, querido. Foi a toca de caixa mesmo.
1: Eu lembro de algo semelhante, e vou puxar lá para 1997, que na época o município tinha um empréstimo que era importante para trabalhar com saneamento de 1,5 milhão, na época, em 97, estou falando de dezembro de 97. E eu estava como suplente vereador, tinha assumido na época, e a gente discutiu muito a questão, não era ser contra o município contra esse empréstimo de 1,5 milhão. Nós queríamos sim saber onde ia ser aplicado essas verbas de saneamento, porque era um genérico. Saneamento, mas não dizia se ia ser no bairro, na rua, sabe? E isso se brigou muito. Então, eu sou extremamente favorável a isso, de que quando se tem uma verba grande, seja bem especificado para a comunidade poder entender o que é, né?
3: Eu quero fazer um convite para vocês num evento que eu estou organizando.
0: Opa! Ah, vem sacanagem! Eu ainda fui caído! Ah, eu achando que era sério!
2: O Sandro dizendo que não pode fazer!
3: Eu tô te convidando, cara.
0: Delano, tu me permite? Vai,
2: por favor, pelo amor
3: de Deus. Eu quero convidar todos no dia. Deixa eu pegar aqui o calendário. Dia 5 de outubro.
0: 5 de outubro.
3: 4 eleição, dia 5 de outubro, né? Nós vamos organizar um grande evento no ginásio chamando A Noite da Libertação. Nesse evento, dia 5 pós-eleição, nós vamos transmitir num telão gigantesco Dark Horse. Teremos picanha livre, o povo vai voltar a comer picanha agora no dia 5 de outubro, e aquela cervejinha gelada na chamada Noite da Libertação. Então fica aí o pessoal, já faça agenda aí pra nós, dia 5 de outubro, a Noite da Libertação.
2: Agendado.
0: Sandro, eu acho que não termina no primeiro turno. Tem que jogar essa data pra frente.
3: Porque qual é o segundo turno?
1: O segundo turno é o último domingo de outubro. Último domingo de outubro.
0: César.
3: Então vai ser dia 30.
2: César. Adiamos.
3: César. Não sei se não faz no primeiro, hein?
0: Faz assim, ó. Separa 5 minutos por dia e começa a escrever uma cartinha por dia pro Papai Noel. Pede pro Papai Noel, porque essa não vai rolar.
3: Não, Sandro, eu já postei contigo, está postado, não, que o Lula nem vai ir candidato.
0: Tá, nós só temos essa aposta ou temos outra também?
3: Não, é duas jogadas ali. Ele não vai e se faz berde.
2: Tá. Opa. Amplia o espectro.
1: Eu quero 30 segundos aqui para falar uma coisa. 30
2: segundos ainda temos.
3: Eu vai no meu evento ou não vai?
1: tô lá.
0: Gringo de graça? Até injeção na testa, né?
1: Aliás, todos nós estamos. Deus, né?
3: Quem vai pagar um de vocês dois?
2: Eu tô lá.
3: O povo vai voltar a comer picanha.
1: Deixa eu só fazer um comentário que eu acho que é pertinente. Eu vi que o município estava começando a implantar algumas mudanças que eu acho que foram previstas pela questão do trânsito, né? E a primeira que ela chama a atenção da gente é a questão da rótula ali na Independência, com a Vicente Dalbó, né? É, isso. É. Isso, na frente do colégio, o Dante ali. Eu acho que são interessantes esse início dessas alterações. A única coisa que me preocupa um pouquinho, que eu acho que devia evoluir ao mesmo tempo, né, que foi feita a marcação da rótula ali com cones, até para testar se os caminhões vão conseguir fazer, enfim, os carros. Eu acho isso legal. Só teria que, talvez, junto com isso, acelerar a questão de sinalização. Porque orientação e sinalização. Porque essa rótula, quem vem da Independência em direção ao centro, ela me parece que ela está um pouquinho deslocada para a direita. Ela ocupa um pouco da parte
2: quem
1: da
2: pista. Quem está na pista da esquerda não consegue.
1: Isso. Então, meio que tem que afunilar ali, porque ali está dando uma. Quando os carros começando a se jogar um para cima do outro ali, e pode se tornar perigoso para o acidente. É. Mas eu acho importante que isso aconteça, obra, né? Aconteça isso, que vá se mexendo no trânsito, porque realmente a gente precisa, né?
2: Vamos lá. Sandro, obrigado.
0: Bem rápido, só para essa questão do trânsito.
2: 20 segundinhos.
0: É, ali perto de onde eu moro, precisa fazer alguma coisa. Trevo do Grilo, descida do
1: descida da Arduino da Riga, acho que é meu, principal.
0: Gente, né? Tem que fazer alguma coisa.
1: O pessoal devia
0: pra
1: ir
0: ontem,
1: até a rota.
0: É para ontem.
1: Devia se condicionar. Pra,
0: é perigoso, ali tá feio. Olha, horário de pique, Deus que me livre.
1: É que as pessoas que sobem ali também, Sandro, obrigado. Só pode dobrar direito, não dobra.
2: Cássio, obrigado.
1: Valeu, César, um abraço.
2: Valeu, obrigado.
5: Save the date. Save the date.
2: Com pulseirinha, com pulseirinha, primeiro lote. Ah,
5: pulseirinha VIP, é. Telão, nós vamos botar um telão de HD, sim, vai dar pra ver lá em.
2: Isso, obrigado.
1: Valeu, valeu,
2: HD. Valeu, gente, obrigado. O debate fica por aqui. Daqui a pouco no ponto com o nosso informativo Tramontina. Voltamos amanhã.
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11: Bom dia, prezados irmãos e irmãs que nos acompanham através da tua Rádio Garibaldi, o informativo da paróquia São Pedro. Nesta quarta-feira, às 16h15, mães que rezam pelos filhos da Igreja Matriz. Momento de oração. 18 horas, missa na Igreja Matriz. Já na quinta-feira, às 6h30 da manhã e às 18 da tarde, nós temos missa na Igreja dos Capuchinhos. 14h30, oração pelas vocações e doentes na Igreja Matriz. 19h30, missa na comunidade São Roque Borghetto e missa na comunidade São Luís do Araripe. Na sexta-feira, às 18 horas, missa na Igreja Matriz. No sábado, 17 horas, missa na Igreja Matriz. E 18 horas nós teremos aí a ordenação presbiteral do Frei Sidmar Prece, lá na paróquia Cristo Rei, em Marau, né? E no domingo, nós teremos 9 horas missa na Igreja Matriz, 9:30 missa na comunidade Nossa Senhora do Carmo Alfândega, e às 10:30 então nós teremos a missa, primeira missa do Frei Sidmar lá na comunidade Santo Agostinho, lá na paróquia Nossa Senhora.

0: Câmara da Saúde lá no município de Vila Maria, né? E às 18 horas nós temos missa aqui na Igreja Matriz com a visita do nosso padroeiro São Pedro, né? Depois retornando, depois de uma bela visita em todas as nossas comunidades, ele retorna à Igreja Matriz para na outra semana nós já irmos nos preparando aí com o trido para a festa. E às 16 horas na segunda-feira, missa na Igreja Matriz. E 19:30, momento de oração pelo Cursílio na Capela São Tarcísio, e também no mesmo horário, oração, grupo de oração na comunidade de São Francisco. Irmãos e irmãs, também gostaria de reforçar aí, né, que já estão disponíveis aí os ingressos para o almoço da festa de São Pedro, que vai ocorrer aí no dia 28. E também nós estamos aí já nos preparando para a jornada vocacional, 12ª jornada vocacional, que acontece aqui em Garibaldi de 9 a 15 de agosto. E por esse, celebrando os 130 anos da chegada dos capuchinhos. E por esse motivo, nós estaremos fazendo visitas aos estabelecimentos comerciais, empresas que desejarem, né? E dando uma bênção. Então, as empresas, estabelecimentos comerciais que querem receber a bênção, que vai ser lá em agosto, podem passar na secretaria ou ligar na secretaria e deixar o nome, que aí nós iremos dar a bênção. Irmãos e irmãs, hoje poderíamos refletir que, diante da leitura e do Evangelho, a caridade, a oração e o jejum são práticas que devem nos ajudar a entrar em comunhão com o Pai, o qual vê o que está escondido e nos dará no tempo oportuno a verdadeira recompensa, né? Irmão e irmã, rezemos juntos. Ave Maria, cheia de graça, o Senhor é convosco. Bendita sois vós entre as mulheres, e bendito é o fruto do vosso ventre, Jesus. Santa Maria, Mãe de Deus, rogai por nós, pecadores, agora e na hora de nossa morte. Amém. Abençoai, Senhor, as nossas pessoas e a comida que a vossa bondade nos concede, por Cristo nosso Senhor. Amém. Que a bênção de nosso bom Deus desça sobre vós, em nome do Pai, do Filho e do Espírito Santo. Amém. Uma boa tarde, paz e bem.
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Agora são 12 horas com mais 13 minutos, meio-dia e 13, 15 graus é a temperatura atual aqui nos estúdios da Rádio Garibaldi. 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
2: Polícia Civil de Garibaldi cumpre 4 prisões em Bento Gonçalves e recupera objetos roubados.
1: Bombeiros utilizaram drone para localizar idosa.
2: Câmara de Garibaldi realiza sessão solene para homenagear Liga Feminina de Combate ao Câncer e Ordem dos Frades Menores Capuchinhos.
1: O BS Chácaras terá atendimento em horário estendido nesta quarta.
2: Palestrante na SIC fala sobre sucessão e continuidade de empresas familiares.
1: Organovita conquista prêmio em Feira de São Paulo. 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
1: A idosa localizada na tarde desta terça na linha Resteleira interior de Coronel Pilar foi encaminhada ao Hospital São Pedro por uma ambulância da Prefeitura de Coronel Pilar, que desde a segunda-feira também estava mobilizada após o chamado da família informando o desaparecimento da mulher de 65 anos. De acordo com fontes oficiais, ela realiza tratamento psiquiátrico, mas havia interrompido o acompanhamento há poucos dias, o que teria provocado desorientação e confusão mental. Quando foi encontrada, a idosa ainda apresentava sinais de confusão e permanece no hospital realizando exames. Em suas redes sociais, o Corpo de Bombeiros divulgou um vídeo mostrando o momento da localização da mulher e parte do trajeto percorrido pelas equipes. Ao todo, 6 bombeiros participaram da operação de busca. A comunidade onde ocorreram as buscas possui terreno acidentado com barrancos, pedras, mata fechada e um arroio que corta a localidade, o que dificultou o trabalho das equipes. O drone foi utilizado e auxiliou na localização da idosa na terça-feira. Segundo informações apuradas, ela passou a noite frio envolvida em um edredom e permaneceu abrigada sob uma árvore próximo a uma residência da comunidade. A Brigada Militar também auxiliou nas buscas, assim como a Prefeitura de Coronel Pilar, que prestou apoio às equipes. A família não é natural do município e mudou-se para o endereço atual há pouco tempo. Ainda ontem, os bombeiros e a Brigada Militar realizaram a procura, ainda na segunda, interrompendo os trabalhos na madrugada de terça e retomando durante o dia.
2: E a Polícia Civil de Garibaldi realizou, na manhã desta terça, uma operação que resultou no cumprimento de 4 mandados de prisão temporária e 8 mandados de busca e apreensão em Bento Gonçalves. A ação investiga um assalto à mão armada ocorrido em uma residência no interior de Garibaldi no final do mês de maio. Coordenada pelo delegado Clóvis Rodrigues de Souza, a operação contou com apoio de agentes da Delegacia de Polícia de Garibaldi e das delegacias de Carlos Barbosa, Farroupilha, Bento e Caxias. Ao todo, 32 policiais participaram da ação, que teve início às 6 horas da manhã. Durante cumprimento dos mandados expedidos pela Justiça, foram presos 3 homens e uma mulher, suspeitos de participação no crime. Além das prisões, os policiais apreenderam o veículo utilizado no assalto e recuperaram 2 objetos roubados. Segundo investigações, a família foi mantida sob domínio dos criminosos por várias horas, enquanto a casa era vasculhada em busca de dinheiro e outros bens de valor. Os assaltantes agiram de forma agressiva e fugiram levando diversos pertences das vítimas. Após serem conduzidos à delegacia para prestar depoimento, os suspeitos foram encaminhados ao presídio estadual de Bento Gonçalves, onde permanecem à disposição da justiça durante período de prisão temporária. De acordo com o delegado Clóvis, há suspeitas de que o grupo também tenha participação em outros crimes semelhantes registrados na região. As investigações seguem em andamento.
1: E a Câmara Municipal de Garibaldi realiza hoje às 18h30 uma sessão solene para entrega de menções honrosas à Liga Feminina de Combate ao Câncer de Garibaldi e à Ordem dos Frades Menores Capuchinhos. A cerimônia acontecerá no plenário da Casa Legislativa e tem como objetivo reconhecer a relevante contribuição das duas instituições para a comunidade.
2: E a Prefeitura de Garibaldi, por meio da Secretaria da Saúde, promove hoje mais uma edição do horário estendido na Unidade Básica de Saúde Chácaras. A unidade permanecerá aberta das 17 às 20 horas, oferecendo consultas com clínicos gerais, coletas de exames citopatológicos e testes rápidos. Durante o período, também estará sendo realizada a vacinação contra a influenza para toda a população a partir dos 6 meses de idade. Para receber a dose, é necessário apresentar um documento com foto e, preferencialmente, carteira de vacinação. Também serão ofertadas vacinas em geral. A iniciativa tem como objetivo ampliar o acesso aos serviços de saúde, atendendo especialmente quem encontra dificuldades para comparecer à unidade durante o horário regular de funcionamento.
1: Palestra na SIC fala sobre sucessão e continuidade de empresas familiares. Os detalhes são trazidos por Henrique da Fonseca.
3: A SIC Garibaldi promoveu na manhã desta quarta-feira mais uma edição do programa de educação executiva, com uma palestra sobre sucessão e continuidade de empresas familiares. O encontro aconteceu na sede da SIC e contou com a presença de empresários e líderes do setor na região. A palestrante foi a psicóloga organizacional Ivana Hilgert, consultora, mentora e conselheira consultiva com atuação há mais de 30 anos. O módulo desta edição teve como tema perenidade, sucessão na família e na gestão, propondo reflexões sobre os fatores que determinam a continuidade dos negócios entre gerações. A palestrante conversou com a equipe da Rádio Garibaldi e falou mais sobre o assunto.
4: Sem dúvida, a sucessão na família, né, ela começa quando as famílias começam a aprender a conversar, né? Por quê? Porque que a gente tem que saber conversar? Porque quando se fala em sucessão em empresas, muitas vezes isso não é falado. Porque tem uma coisa muito interessante, né? Que até uma palavra em italiano que se chama, que a gente diz que a gente é finito. Né? E o finito vem da ideia de uma coisa que nós não falamos na nossa cultura, que é a morte, né? A nossa ausência. Por que que então é importante falar de sucessão? Porque a gente nunca sabe quando será o nosso dia, né? E aí as empresas, claro, né, gente, eu não tô falando aqui que eu tô pedindo para as pessoas morrerem, sim, né? Mas é pra gente poder se atentar, porque a morte não é só a ausência física. A morte também é uma ausência porque eu quero me dedicar a outras coisas na vida, né? Então, essa palavra finito, ela ficou sempre comigo, né? Porque eu já tô, como tu disseste, há mais de 30 anos, né? Na verdade, esse ano eu faço 40 anos de formada. Nossa. Né? E nesses 40 anos dedicado a empresas, e posso dizer que quase 100% das empresas familiares, né? E esse tema é um tema que tem aparecido agora. Não é um tema que se tem falado há muito tempo. Por quê? Porque as empresas, né, a pujança, ela vem nos últimos 10 anos, a gente tem visto que o quê? Que os fundadores, né, eles estão, as famílias estão entrando nas empresas, né? E com isso, os fundadores têm que começar a passar o bastão. Então, o que que acontece? Se a gente não abre conversa sobre isso, né? Sobre a questão de quando que a gente vai, né, poder deixar para as novas gerações, o que que acontece? Né? Sobreposição de papéis, as pessoas, vamos dizer assim, ficam com raiva, as pessoas não sabem administrar suas emoções, né? Então, a nossa conversa de hoje vai falar um pouquinho como que a gente pode evitar esses problemas, né? E fazer o processo de sucessão um processo de construção. Porque tem até uma frase, né, que eu gosto muito, né? Que o custo do cuidado é melhor ou menor do que o custo do reparo. Então, é dentro dessa perspectiva que a gente vai estar fazendo essa conversa.
5: Olha só. Tá? Que bacana, né? E também, Ivana, aproveitar, já que esse vai ser o tema, né, dessa palestra, mas também para, enfim, né, a comunidade em geral, outros empresários também que vivenciam, né, no dia a dia isso e talvez tenham essa dificuldade, né, na sua empresa, no seu trabalho, qual que é a dica que você poderia deixar para eles?
4: A primeira dica é abrir as conversas sobre esse assunto, né? Reunir a família, perguntar como eles estão se vendo, onde eles se enxergam, qual é o futuro que a gente espera como empresa, tá? Por quê? Porque a partir desta pergunta, abre-se enormes horizontes para a gente poder traçar em conjunto, né? Porque é aquele ditado, né? Duas cabeças pensam melhor do que uma, né? Então, se a gente consegue começar a conversar sobre isso, essa é a primeira dica. E depois, claro, né? Na medida em que essas conversas vão avançando, às vezes a gente precisa realmente de uma ajuda profissional, de pessoas, né, que estudaram para isso, né, para apoiar na construção dessa trilha, que eu chamo que é a trilha da sucessão.
5: Que legal, maravilha. E para a gente fechar, então, para quem ainda não te conhece, Ivana, qual que é o trabalho, então, que você presta aqui na nossa região?
4: Bom, eu já fui, né, nesses 40 anos, né, eu sou de formação, eu sou psicóloga, e depois eu fui executiva de recursos humanos durante 17 anos, e por volta dos 40 anos eu montei minha consultoria, né, então eu comecei implantando subsistema de recursos humanos para pequenas, médias empresas, e a partir daí eu comecei a trabalhar com lideranças. E aproximadamente 9 anos, né, eu trabalho também com escuta de famílias empresárias e processos de sucessão, né, além de desenvolver lideranças a nível individual e em grupo.
3: O Programa de Educação Executiva da SIC terá mais 2 edições neste ano, com palestras nos dias 25 de agosto e 16 de outubro. Henrique da Fonseca para a tua Rádio Garibaldi.
2: Obrigado, Henrique, pelas suas informações. E a Organovita retorna de São Paulo com 2 troféus na bagagem.
1: De 10 a 13 de junho, ocorreu em São Paulo a BioBrasil Féria Natural Tech, as maiores feiras de produtos orgânicos, naturais e sustentáveis da América Latina. Realizadas no distrito Anhembi, reuniram centenas de expositores que apresentaram alimentos integrais, probióticos, fitoterápicos e diversas inovações voltadas à saúde e ao bem-estar. Para o orgulho da família Postinger e de Garibaldi, o prêmio de primeiro lugar na categoria Inovação veio para o município. A Organovita conquistou o reconhecimento com seu vinagre balsâmico, sem adição de açúcar e corantes. O produto, lançado recentemente, integra as comemorações dos 30 anos da empresa. O vinagre é fruto de mais de 5 anos de estudos, pesquisas e experiências até chegar à fórmula final, que conquistou os jurados e garantiu a premiação. Já na categoria sustentabilidade, a farinha de semente de uva conquistou o 2º lugar. Os sócios proprietários César e Fabrício Postinger participaram de entrevista na Rádio Garibaldi, onde falaram sobre o resultado, amplamente comemorado pela empresa e pela comunidade. O novo vinagre teve excelente aceitação e foi rapidamente vendido durante a feira. Em Garibaldi, o produto está disponível para venda no Super Cairu. Os empresários também agradeceram a todos os produtores, fornecedores de frutas orgânicas, aos colaboradores da empresa e ao legado deixado pelo pai, Luiz Postinger, já falecido. Em sua 20ª edição, a Natural Tech tem na Organovita uma de suas expositoras mais antigas. A empresa deixou de participar de apenas 2 edições, nas demais esteve sempre presente. Com 2 décadas de atuação, a feira facilita o contato entre fornecedores, distribuidores e novos parceiros de negócios, movimentando toda a cadeia produtiva de produtos naturais e sustentáveis. Nesta edição, a Organovita já fechou acordos para que seus produtos passem a integrar o portfólio de grandes redes de supermercados, ampliando ainda mais sua presença no mercado nacional. Vamos ouvir Fabrício e César.
6: A gente fica muito lisonjeado, né, e gratificado com essa premiação também, que isso demonstra que o Brasil inteiro está valorizando produtos diferenciados, né? E para nós lançarmos esse vinagre balsâmico aí comemorativo de 30 anos é muito, muito trabalho, muito estudo, né? Também os produtores rurais lá no campo, nossos colaboradores na empresa buscando coisas novas para passar para o mercado, né? E nós chegarmos numa feira em São Paulo, para você ter uma ideia, o tamanho da feira tinha 7 campos de futebol, é 50 mil metros quadrados a feira, a maior da América Latina. Então, é de produtos naturais e orgânicos, né? Era a Bio Brasil e a Natural Tech. Então, para nós isso é uma coisa muito bacana e muito motivadora, perceber que os consumidores e o mercado em si está buscando isso e o pessoal quer produtos diferenciados, né? Então, a gente sempre brinca, né? Que se fosse fácil o nosso trabalho, qualquer um faria. Então a gente sempre busca se diferenciar pela qualidade e por coisas novas, né? Então lançar um vinagre balsâmico, o primeiro do Brasil orgânico, sem adição de açúcar e sem um corante caramelo, o pessoal valorizou bastante e nos deu o primeiro lugar na categoria de inovação, né? Então a gente ficou muito feliz com isso e, bah, para nós aí é uma honra, né? Então, enfim, desejar também aproveitar a oportunidade e agradecer aos nossos produtores, que também fazem muita parte disso, e nossa equipe também, que é sensacional. Estamos aí na luta. Tem para nós chegar num vinagre, o balsâmico, que é um vinagre de ácido, claro, né? Por ser vinagre, mas ele é agridoce, a gente fala, né? Então, o vinagre balsâmico, ele tem ao mesmo tempo a acidez da fruta, da uva, e também o doce, né? Que seja do açúcar ou da fruta, né? Mas, obviamente, por exemplo, o vinagre mais conhecido no mundo é o italiano. Então, ele é ao mesmo tempo, a acidez vem da uva e também o doce vem da uva. Porém, lá é uvas viníferas, né? Que as uvas, eu, na minha formação de enologia, e a gente aprendeu lá que os melhores países para produção de uvas com maior Brix é Itália, também Chile, esses países mais... Não aqui no Brasil, né? E pensando no orgânico, aqui no Brasil a gente não chegava nessa graduação necessária para conseguir ao mesmo tempo a acidez do vinagre e o doce do balsâmico. Então a gente, o Brasil inteiro, adiciona açúcar, porque a fruta, a uva em si não consegue ter esse doce natural dela. Então a gente inovou no sentido de que a gente usou vinagre e vinho tinto com o suco de uva concentrado. Mas tem um processo que no meio disso, né, que é um segredo nosso industrial, para que a gente consiga incluir esses dois itens e produzir o vinagre balsâmico, envelhecer ele em madeira para depois produzir o vinagre. Nossa ideia não é copiar a Itália, não. É um vinagre naturalmente brasileiro, né? Porque é de uva comum, a gente fala, uva Bordeaux. Então não é de uva vinífera que nem os outros países fazem. Então é um diferencial ainda mais, né? Além de não ter açúcar, nem não ter corante, é um dos únicos do mundo que é de uva comum, a gente fala da uva Bordeaux, né? Então a gente não põe nenhuma adição além disso, né?
2: E pô, como é que foi esse processo? 5 anos desenvolvendo o produto?
6: É isso aí, foi bastante testes, então a gente não sabia bem como fazer, nós queríamos fazer, a gente não sabia bem, a gente até testou também com o suco de maçã, com outras frutas, né? Ah, como é que a gente vai fazer isso, enfim, porque também tem que ficar aquele aspecto escuro, né? Que é a característica do balsâmico. Então a gente conseguiu fazer uma forma de caramelizar o próprio suco de uva, né? E então a gente conseguiu atingir nossos objetivos, que era produzir um vinagre brasileiro, balsâmico, sem adição de açúcar e nem, nada mais do que a própria uva, né?
2: Certo.
6: Isso aí.
2: E foi um produto que até o César me comentava que ele foi um lançamento especial para os 30 anos da Organovita e que deu muito certo. Uma prova disso foi o prêmio que foi conquistado em primeiro lugar na categoria inovação e segundo lugar na categoria sustentabilidade na Natural Tech, que é uma feira que aconteceu recentemente em São Paulo. O Fabrício já deu uma palhinha, são 7 campos de futebol, a maior feira da América Latina, mas pro pessoal que não conhece também, explica um pouco da importância dessa feira e o que representam essas premiações para Organovita.
7: Exatamente, esse ano foi a 20ª edição dessa feira e a gente já expôs em 18 edições, então a gente é um dos expositores mais antigos da feira e a gente foi agraciado então com essa premiação, que a gente ficou bem surpreso, inclusive, né? Porque é o destaque da feira, assim. Então, o nosso estoque terminou no segundo dia, foram 4 dias de feira, a gente vendeu tudo no segundo dia e o pessoal gostou muito do produto, né? Uma equipe de jurados, assim, bem selecionada e fizeram um trabalho, assim, bem minucioso em todos os com todos os produtos e deu um resultado bem legal, né? E, além disso, a gente já cadastrou o produto já no Zafari, que é uma rede bem importante para nós, no Zona Sul, lá do Rio de Janeiro, que também é um mercado de bastante diferencial, e Casa Santa Luzia, enfim, e mais alguns clientes de grande renome nacional que realmente gostaram mesmo do diferencial do produto.
2: Então ele já está disponível nos supermercados para quem quiser comprar e provar.
7: Exatamente, e em breve aqui em Garibaldi também, né? A gente já está conversando com os mercados aqui, que a gente atende todos os mercados aqui na região, para também estar colocando esse produto nas prateleiras.
2: Certo. E fora o vinagre balsâmico, evidentemente, quais são os outros produtos assim do leque do Catar?

0: Inclusive foi o nosso pai que construiu com as próprias mãos, cortou a pedra, enfim, fez um trabalho bem, bem interessante em cima disso e com muitos estudos também, né? A nossa irmã Bruna, ela fez o mestrado dela estudando os benefícios dessa farinha principalmente. Então tem uma quantidade de antioxidantes muito grande nessa farinha, tem muita fibra. Então hoje em dia as pessoas estão buscando muita fibra, né? Além de proteína, muita fibra. Então essa farinha ela teve grande destaque também, então, como segunda colocada. E além da farinha da semente da uva, a gente tem a farinha da casca da uva, que dela contém o resveratrol, que também é muito buscado nos Estados Unidos, inclusive. A gente exporta para lá, né? A gente tem um canal de venda no mercado da Amazon lá nos Estados Unidos, e essa farinha é a mais buscada lá, né? E também a gente aproveitou e fez a farinha da maçã também. Quando a gente começou a trabalhar com a maçã, a gente aproveita então as cascas e sementes da maçã depois que a gente faz o suco e faz através do mesmo processo essa farinha rica também em antioxidantes e fibras da maçã.
1: Já está extrapolando fronteiras, então.
2: E inclusive o grosso aqui de Garibaldi, o pessoal está produzindo o grosso de farinha de casca da maçã. Então o pessoal está conseguindo produzir bastante, enfim, que bom que tá se difundindo, vamos dizer, né? Que tem muitas das receitas que nem nós não sabemos, né? Até que, né? Não temos fronteira para isso. Então a gente também...
0: Ali na casa do Grossoli, né?
2: Casa do Grossoli,
0: que tá tão em alta, o Grossoli mais vendido é um Grossoli feito com a nossa farinha da uva.
2: Da
0: casca da uva e também com o suco de uva.
1: Olha que interessante.
2: Ele fica mais roxinho, fica bem legal. Fica bem
1: perfeito.
2: E falando do vinagre balsâmico, desculpa te interromper, tem no Cairu já disponível. Enfim, já está aqui em Garibaldi. Já na
0: grande notícia.
2: Recebemos a informação agora aqui, só para confirmar.
3: A participação dos sócios proprietários César e Fabrício Postinger, da Organovita, que está festejando 30 anos em Garibaldi.
1: Meio-dia e 37, 15 graus é a temperatura. 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Intervalo e em seguida retornamos no ponto, aqui em 101.5 FM.
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Agora 12 horas com mais 41 minutos, meio-dia e 41, 15 graus é a temperatura atual aqui nos estúdios da Rádio Garibaldi. Nós estamos iniciando aqui no ponto, voltando em 101.5 FM, num oferecimento de loja Andreoli, estilo que reflete a sua essência, roupas, calçados e acessórios para aproveitar a vida com mais leveza e elegância. 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

0: 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Agora aqui no ponto, é hora de Kátia Valente. É hora de previsão do tempo.
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2: Olá, amigos e caros ouvintes, nesta quarta-feira temos o tempo firme predominando aqui na região da Serra, também dos Campos de Cima da Serra. Todo o estado do Rio Grande do Sul ainda segue sob a influência da massa de ar seco de origem polar, que garantiu mais um amanhecer, uma madrugada e um amanhecer gelados por todo o estado, inclusive aqui na nossa região, com geadas generalizadas. A expectativa ao longo das próximas horas é de que os termômetros vão subindo gradualmente, mas é pouco, né? Seguimos com uma tarde fria nesta quarta-feira. As máximas vão variar entre 14 e 16 graus, 14 nos pontos mais elevados. Na quinta-feira, nós vamos ter aos pouquinhos a diminuição desse frio mais intenso da manhã, mas ainda assim são temperaturas baixas. As mínimas devem variar entre 4 e 6 graus em média, ou seja, faz frio. Na quinta-feira à tarde, aí a temperatura já não consegue subir muito. As máximas vão ficar entre 13 e 15 graus. 13 nas regiões mais elevadas e 15 graus em média, sim, pela região serrana. O que que acontece? Na quinta-feira, a nebulosidade também volta a aumentar um pouco mais devido à propagação de áreas de instabilidade em partes do estado. Mas essas instabilidades, elas devem chegar por aqui apenas ao longo da sexta-feira, trazendo então o retorno da chuva. Com a previsão do tempo, Kátia Valente.
0: Obrigado, Kátia, pelas informações do tempo. 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
0: E no bloco de esportes do ponto aqui nesta quarta-feira, o assunto não poderia ser outro. Eu falo da Copa do Mundo, que teve calendário de jogos acontecendo ao longo do dia de ontem, 3 partidas e 3 jogaços, com craques dando seus primeiros passos na competição. Iniciou com o jogo que aconteceu ontem às 16h, a vitória da França sobre Senegal pelo placar de 3-1. Kylian Mbappé marcou 2 vezes, Bradley Barcola completou a goleada francesa, com Ibrahim Mbaye marcando o gol de honra senegalês. Na sequência, Noruega bateu o Iraque pelo placar de 4-1, com 2 gols de Erling Haaland, 1 gol de Østergaard e 1 gol contra Ayman Hussein, que foi inclusive o autor deste gol contra, marcou o único gol iraquiano na partida. E a partir das 22 horas tivemos a grande exibição da terça-feira. A Argentina, sem maiores sustos, venceu a Argélia pelo placar de 3-0, com hat-trick, 3 gols de Lionel Messi, que com este feito então atinge a marca de 16 gols marcados na história das Copas do Mundo e se iguala a Miroslav Klose, o alemão, como artilheiro, o maior artilheiro histórico da competição, ambos agora com 16 gols marcados. Lembrando que Miroslav Klose já é aposentado, então Lionel Messi tem a possibilidade de ultrapassá-lo ainda nesta edição da Copa do Mundo. Nós tivemos ainda na madrugada a Áustria vencendo a Jordânia por 3-1. E hoje temos mais partidas, inclusive com mais estreias de grandes jogadores na competição. Logo mais às 14h tem Portugal e República Democrática do Congo, o primeiro jogo de Cristiano Ronaldo neste Mundial. Às 17h tem Inglaterra e Croácia, às 20h, Gana e Panamá. Às 23h, o Uzbequistão enfrenta a Colômbia. Estes os jogos da Copa do Mundo de 2026 que acontecem ao longo desta quarta-feira. O Brasil volta a campo na próxima sexta. A partir das 21h, o adversário da vez é o Haiti. Estas foram as informações do esporte da manhã desta quarta-feira.
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0: 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Oportunidade de emprego. 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
0: 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E o cronograma da paróquia São Pedro para esta quarta-feira. Às 4h15 da tarde, mães que rezam pelos filhos na Igreja Matriz. E às 6 horas da tarde, missa na Igreja Matriz. Agora eu me despeço e vamos para a mensagem da paróquia de Carlos Barbosa.

programa da Paróquia Mãe de Deus e Mãe das Graças, de Carlos Barbosa. Queremos neste mês dos santos rogar também junto à Virgem Maria. Maria é castelo forte que protege e farol que ilumina nossos passos. Isso nós aprendemos. Os pais de Santo Antônio sabiam da mais valiosa lição de vida que deveriam passar para seus filhos: o amor a Deus. Nenhuma catequese é mais importante, eficaz e permanente do que aquela que se ensina na própria casa. Não podemos correr o risco de ensinar às nossas crianças tantas coisas e nos esquecermos do principal. Aprendemos tantas coisas durante nossa vida e damos de ombro ao ombro que é essencial e que pode definir nossa vida. Sabemos pronunciar tantos nomes e variadas palavras, mas o nome de Deus e de Nossa Senhora nos foge dos lábios. Quem dera todas as nossas crianças pudessem dizer como suas primeiras palavras o nome de Nossa Senhora. Uma das principais responsabilidades dos pais, pois através dela os sinais de Deus vão se manifestando na vida dos filhos. E mais do que isso, a catequese doméstica também reflete a igreja que existe naquela casa. Sem dúvida, cada família é uma igreja em miniatura. O pai e a mãe de Santo Antônio não sabiam que ele se voltaria para a vida religiosa e se tornaria um santo. Fizeram o que toda mãe e pai deveriam fazer, isto é, catequizar seus filhos, mesmo que não sejam santos, nem se tornem santos. Ave Maria, cheia de graça, o Senhor é convosco. Bendita sois vós entre as mulheres, e bendito é o fruto do vosso ventre, Jesus. Santa Maria, Mãe de Deus, rogai por nós, pecadores, agora e na hora de nossa morte. Amém. Programação das paróquias Mãe de Deus e Mãe das Graças, nesta quarta-feira, 18 horas, missa na Igreja Matriz Mãe de Deus. Amanhã, quinta-feira, 15 horas, missa na Casa de Repouso Elisa Tramontina. 18 horas, missa na Igreja Matriz Mãe de Deus. 19 horas e 30 minutos, curso de teologia. Sexta-feira, dia 19, 15 horas, adoração e missa da Igreja Matriz Mãe de Deus. 18 horas, terço dos homens da Igreja Matriz Mãe de Deus. Irmãos e irmãs, roguemos a Nosso Senhor Jesus Cristo que nos livre o espírito das cadeias do mundo e da carne, para com um só ânimo e uma só boca pudermos honrar e glorificar aquele que cuja glória está cheia toda a terra. A ele honra e glória por séculos e séculos. A bênção de Deus Todo-Poderoso, Pai, Filho e Espírito Santo.

0: informativo das paróquias São Lourenço Mártir de Coronel Pilar e São Marcos de Marcorama.
1: Abençoa, Senhor, a minha também.
2: Boa tarde, meu irmão, boa tarde, minha irmã, boa tarde a todos que nos acompanham pela tua Rádio Garibaldi, mais um boletim das paróquias São Lourenço e São Marcos. Hoje, 17 de junho, quarta-feira, o evangelho desse dia é de Mateus, capítulo 6, versículos de 1 a 6 e de 16 a 18. É um texto muito conhecido, normalmente colocado no início da quaresma. Lembrar para todos nós o espírito da quaresma, né? Que é uma... E vivermos intensamente e profundamente o jejum, a oração e a esmola caridade. É o tripé que nos ajuda, digamos, a elevar o espírito e podermos alcançar o caminho da santidade. Mas hoje não é início de quaresma, estamos na 11ª semana do tempo comum. O caminho da santidade é um caminho do dia a dia. Evidente que há momentos de mais intensidade dessa experiência de fé mais profunda, no sentido do jejum, oração, da prática da caridade, mas deve ser um caminho cotidiano, o caminho do dia a dia. E é uma prática que, como começa o evangelho, é interessante, né? Diz assim, começa dizendo: cuidado para não praticar a justiça de vocês só diante das pessoas, só para sermos vistos por ela. Se a gente faz assim, não recebemos a recompensa, porque já estamos recebendo no, na aparência, né? Diz o evangelho, caso contrário, vocês não terão a recompensa do Pai de vocês que está nos céus, né? Então, dar esmolas, fazer ou esmola, ou caridade, que é o termo mais, digamos, mais usado, mais correto hoje, né? O sentido da esmola é a caridade, né? Ter um jejum mais intenso, uma oração, não é para parecer que a gente está jejuando, ou rezando, ou fazendo caridade. Ah, eu faço caridade e espalho para todo mundo. Ajudo alguém e todo mundo tem que saber. Se é assim, essa tua caridade vira o quê? Vira aparência. Só aparência. A gente faz para que a gente manifeste realmente que a gente é cristão, que a gente é seguidor de Deus, que dá tudo a nós, sem se exibir. Só oferece gratuitamente, né? Então, quanta coisa nós recebemos, quantos dons, quantas coisas Deus nos dá para começar a vida, né? E a gente deve ser grato por tudo isso, fazendo a nossa parte com os nossos irmãos e irmãs, na humildade, na simplicidade, como quem faz para Deus. Quando eu faço o bem para alguém, estou fazendo para Deus. Então, lembrando que hoje, 19 horas, temos missa na comunidade São Francisco Xavier. Sexta-feira, dia 19, também às 19 horas, São Luís de Castro. Sábado, dia 20, 18 horas, São Marcos. Dia 21, temos 10h30. Horas, a festa, missa festiva na comunidade de São Luís. Antes tem a procissão com os tratores, a bênção dos tratores, a festa naquela comunidade de São Cotardo. Aliás, São Luís da Linha Camargo. E a missa de São Lourenço vai ser às 15 horas no capitel de Santo Antônio. O Santo Antônio é o capitel que ele que vai para São José. Obrigado pela sua companhia. Tenhamos todos uma excelente tarde. Fique com a bênção do Deus da vida, que é Pai, Filho e Espírito Santo. Amém. Boa tarde.

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0: noite de mais uma tarde aqui na programação tua Rádio Garibaldi, a rádio do teu tempo. É tarde de quarta-feira hoje, 15 graus temperatura, tem sol, o tempo tá bom, 17 de junho, 1:06 no horário de Brasília. Mais uma edição e mais uma tarde para fazer companhia. Essa é a tua Rádio Garibaldi, a rádio do teu tempo em 101.5 no FM. Pois as informações, avisos para você ficar atualizado. É nóis! Até às 5 da tarde. Na programação da tarde da tua Rádio Garibaldi. Ótima tarde para você!
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E assim começa mais uma edição do Em Alta na programação da tua Rádio Garibaldi na tarde da quarta-feira. Evelyn Champagne, King. Começamos com o medley do Ahá e também passou por aqui Rain. Linda tarde da quarta-feira para você, 16 graus temperatura, 1:23. Super tarde, aproveite bastante e sempre na companhia da tua rádio, a rádio do teu tempo.

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Placa Luminosa na tua Rádio Garibaldi, a rádio do teu tempo, fica comigo. Legião Urbana, hoje à noite não tem luar. Começou com Fábio Júnior, Desculpe o Aue. 20 faltando para as duas.

0: 16 graus, temperatura em alta na programação, na tarde, até às 5. 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
0: É Essa é a tua Rádio Garibaldi, Garibaldi, Rio Grande do Sul. Falamos da capital nacional do espumante. 24 horas da sua companhia em 101.5, emissora da Fundação Cultural da Serra. Sou o Balejão. Até às 5 estamos juntos. Essa tarde bonita, né? Tarde de sol aqui na capital. 16 graus é a temperatura. Já está no trabalho. Nem saiu do trabalho ainda. Daqui a pouquinho vai para aquele descanso, vai pro almoço. Para quem não almoçou ainda. 14, faltando para as duas, né? Muita gente dá uma prolongada um pouco mais. Vai almoçar lá por 3 da tarde. Já quase o café da tarde, né? Bom almoço para quem tá no almoço aí.
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Maravilha! Música de qualidade na programação tua Rádio Garibaldi com Pointer Sister. Pin Down. E vem aí notícias na primeira edição da tarde, notícia das duas para você ficar informado, atualizado aqui na tua rede, na tua Rádio Garibaldi, na maior rede de rádio do sul do Brasil. 7 minutos agora faltando para as duas.

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3: 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Uma operação integrada entre a Polícia Federal, a Auditoria Fiscal do Trabalho do Ministério do Trabalho e Emprego e o Ministério Público do Trabalho afastou 142 adolescentes de atividades consideradas entre as piores formas de trabalho infantil em empresas do setor calçadista do Rio Grande do Sul. A ação ocorreu nos municípios de Sapiranga, Rolante, Parobé e Igrejinha, no Vale do Paranhana. Durante as inspeções, os auditores identificaram mais de 80 adolescentes atuando diretamente com máquinas motorizadas ou equipamentos em movimento, além da exposição a substâncias químicas como solventes, colas e adesivos utilizados no processo de produção dos calçados. O presidente da Câmara dos Deputados, Hugo Mota, admitiu a interlocutores ter viajado para Portugal em um jato de Daniel Vorcaro, a convite do senador Ciro Nogueira, e confirmou que o banqueiro pagou diárias de sua hospedagem em um hotel de luxo em Lisboa, conforme apontado pela Polícia Federal. Nesta terça-feira, o Supremo Tribunal Federal derrubou o sigilo de documentos enviados pela Polícia Federal sobre o caso Vorcaro. A informação de Mota que Vorcaro teria bancado apenas 2 diárias na capital do país europeu, no entanto, é diferente da obtida por investigadores da Polícia Federal. No relatório, a corporação aponta que o banqueiro pagou por 5 dias de hospedagem e a conta de sua fatura fala em 7. 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Mais de 400 gatos destinados ao abate foram resgatados no Vietnã após autoridades desmantelarem um suposto esquema de roubo de felinos, informou um grupo de bem-estar animal. 9 pessoas foram presas em conexão com o que a polícia descreveu como um grupo criminoso especializado em roubar e coletar gatos, noticiou a agência AFP, citando o jornal oficial da polícia da cidade de Ho Chi Minh. Agentes recuperaram mais de 400 gatos vivos e cerca de 80 animais mortos preservados em gelo durante operações em locais na província de Tay Ninh e em Ho Chi Minh na semana passada. Em outro local, mais de 21 gatos também foram apreendidos. 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

0: Em alta na programação, tua Rádio Garibaldi, a rádio do teu tempo. 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

0: Demais gostosa na programação da tua Rádio Garibaldi. Portugal está vencendo a República Democrática do Congo pelo placar de 1-0. Estamos com 20 minutinhos de bola rolando, primeiro tempo. É a estreia de Portugal na Copa do Mundo também, com o Congo, né? Estreando, fazendo sua estreia com derrota, infelizmente. E a gente por aqui vai informando você durante o decorrer da tarde. 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Randy Bush, na programação Tua Rádio, Paul Siquet também. E Puro Disco, é a programação feita especialmente para você. I Will Survive. 16 graus, tempo tá bom.
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0: Eduardo. Dudu aqui na programação da tua Rádio Garibaldi. E a banda Brasil, banda Eva, em alta razão brasileira. É tudo Brasil aqui. Salve o Brasil! A Daria Ponvale com a gente, Cressol, e também a doutora Thalita, Thalita Fiori e Bento Gonçalves, para cuidar da sua saúde.
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2: Essa é a tua Rádio Garibaldi. Garibaldi na Serra do Estado do Rio Grande do Sul. Espalhando o nosso som, né? Pra você que tá pelo aplicativo também, muito boa tarde, obrigado pelo carinho. Abração pro pessoal de Carlos Barbosa, a Jadiana já está conectada com a gente. Daqui a pouquinho a gente atende o seu pedido. Sempre com a gente na tarde ou nas tardes de segunda a sexta na tua Rádio Garibaldi. Para você de Bento, para você de Farroupilha, Carlos Barbosa, Coronel Pilar, pessoal do interior aí, muito obrigado pelo carinho. Boa Vista do Sul, Salvador e demais municípios, não importa a nossa distância, a gente vai encurtando a cada dia, fazendo mais e mais amigos fiéis à tua Rádio Garibaldi. 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Em alta, e o bloco das italianíssimas. Sempre tem romantismo no ar aqui na tua rádio, a rádio do teu tempo.

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1: 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E a República Democrática do Congo empata o jogo. Portugal saiu na frente, mas agora chega o empate. Primeira rodada, fase de grupos. É a Copa do Mundo. Vem aí notícias na rede. Edição das 3 da tarde.

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9: 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A 22ª Vara Federal de Porto Alegre condenou uma jovem de 24 anos pelo crime de tráfico internacional de drogas, após ela ser flagrada tentando embarcar para Portugal, transportando 2,8 kg de cocaína escondidos junto ao corpo. A decisão judicial foi publicada na última sexta-feira. O caso ocorreu em 24 de novembro de 2023, no Aeroporto Internacional Salgado Filho, em Porto Alegre. Conforme a denúncia apresentada pelo Ministério Público Federal, a suspeita chamou a atenção de funcionários de uma companhia aérea ao deixar uma mala abandonada em frente ao balcão de atendimento, após já ter realizado o embarque em um voo com destino à cidade do Porto. Carlos Alberto Parreira, ex-técnico da seleção e de vários clubes brasileiros, foi internado no Hospital Samaritano, na Barra da Tijuca. A informação foi confirmada pela unidade de saúde, que não deu mais detalhes sobre o quadro do dirigente. O ex-treinador convive desde 2023 com um linfoma de Hodgkin, tipo de câncer que se desenvolve no sistema linfático, rede de vasos e gânglios, responsável pela defesa do organismo. Parreira chegou a ser considerado em remissão em 2025, mas voltou a necessitar de tratamento oncológico após a retomada da doença, situação que exige acompanhamento rigoroso, especialmente em pacientes mais idosos. O ex-técnico tem 83 anos. Quem cultiva a gratidão é capaz de realizar sonhos que parecem inalcançáveis. 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O presidente dos Estados Unidos, Donald Trump, afirmou nesta quarta-feira que conversou com o presidente Lula durante a cúpula do G7 e chamou o Brasil de um país politicamente difícil. Questionado se conversou com Lula sobre o novo tarifaço contra o Brasil e sobre a designação do PCC e do Comando Vermelho como grupos terroristas, Trump confirmou apenas que conversou com o presidente brasileiro. Abre aspas, sim, eu passei bastante tempo com ele, na verdade. Fecha aspas, sem detalhar o conteúdo da conversa. Na sequência, Trump criticou o Brasil. Tornou-se um país um pouco complicado, não é? Politicamente. Tem sido um pouco perigoso politicamente. 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
3: E muita qualidade para você aqui na programação da tua Rádio Garibaldi em 101.5 no FM. 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Horário de Brasília, 16 graus, tempo tá bom na tarde dessa quarta-feira, 17 de junho. Passamos da metade do mês, hein? E lá se vai junho também. Junho, mês de São Pedro, nosso padroeiro aqui. Santo Antônio, São Pedro. São Pedro, nosso padroeiro aqui do município de Garibaldi. Uma reforçada aqui. É sempre bom a gente dar uma reforçada nas informações positivas, boas, para contribuir com os nossos ouvintes. Uma espécie de contribuição, utilidade pública. A Unidade Básica de Saúde do bairro Chacras terá atendimento em horário estendido hoje, quarta-feira. Prefeitura informando, né, que nessa quarta-feira, mais uma edição do horário estendido da Unidade Básica do Chacras. Aberta até das 17 às 20 horas, das 5 até às 8 horas da noite, oferecendo à comunidade consultas com clínicos gerais, coleta de exame citopatológico, aquele preventivo, e também testes rápidos. Das 5 até às 8 da noite na Unidade Básica de Saúde do bairro Chácaras, UBS do Chácaras. Aí, para você o suporte da tua Rádio Garibaldi, a rádio do teu tempo. Em alta segue, vamos a Carlos Barbosa abraçando Jadiana Merlini.
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0: Essa é a tua rádio em alta. Cleiton e Cledir, lá dos anos 80, vira virou Zizi Posse, tudo começou com ela, Rádio Táxi Eva e ainda Planeta e Raiz.
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Suzanne Vega, Luca. When Love Breaks Down. Lee Jackson, Hey Girl. E também nesse bloco do Em Alta. Faltando 17 agora para as 4 da tarde. Pussycat com Mississippi. A saudade presente com a melhor seleção de todos os tempos.

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3: E a música de qualidade no seu rádio, na programação na tarde. Segue a rodada primeira, né? Primeira rodada da fase de grupos. Portugal está empatando com o Congo. República Dominicana do Congo. E o Congo está em cima, né? Poxa vida, de igual para igual. Pessoal que apostava mais na equipe do Cristiano Ronaldo. Tá sentindo essa pressão. 84 agregado, né? Primeiro e segundo tempo, 84 minutos do tempo corrido normal e o placar é de 1-1. 11 minutos agora faltando para as 4 da tarde. Às 4 tem a edição das 4. 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

Essa é a saudade raiz. Roberto Carlos na programação Tua Rádio na tarde da quarta-feira. Lágrimas nos olhos. Leno, xalala. Teve a participação com a Lilian também, né? Eu não sabia que você existia. Notícias, edição das quatro, vem aí.

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6: 4 horas. Notícias da hora. O Instituto Brasileiro de Geografia e Estatística, o IBGE, irá apresentar no dia 1º de julho de 2026 os resultados da pesquisa especial sobre as enchentes de 2024. O primeiro levantamento do órgão voltado exclusivamente a mensurar os impactos de um desastre climático a partir de informações fornecidas diretamente pelas famílias atingidas. A divulgação ocorrerá às 10 horas em Brasília. O levantamento ouviu mais de 30 mil domicílios em 133 municípios gaúchos afetados pelas enchentes. A coleta de dados foi realizada integralmente por telefone, utilizando contatos cadastrados no Censo Demográfico de 2022. A defesa do ex-presidente Jair Bolsonaro reconheceu nesta quarta-feira que o político pediu ajuda a um militar do Gabinete de Segurança Institucional para consertar uma arma de fogo registrada em seu nome. No documento enviado ao Supremo Tribunal Federal, os advogados afirmam que a própria equipe de segurança de Bolsonaro tinha deixado a arma de fogo inoperante para evitar riscos frente às condições de saúde mental do político. Em 22 de novembro de 2025, durante outro período de prisão domiciliar, Bolsonaro tentou violar a tornozeleira eletrônica usando um ferro de solda. Na época, Bolsonaro alegou alucinação e certa paranoia possivelmente provocadas pelo uso de remédios. 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A Autoridade de Concorrência de Mercado do Reino Unido informou nesta quarta-feira que estabeleceu 2 novas regras de conduta para os serviços de busca do Google. O objetivo é garantir um acordo mais justo para as empresas e aprimorar os serviços de busca do Google no país. A primeira exigência é que o Google melhore a transparência e a imparcialidade na forma como os resultados de pesquisa são classificados. Já a segunda exige que o site permita que os usuários transfiram seus dados de pesquisa para terceiros autorizados. Após a decisão, o Google afirmou que pretende trabalhar de forma construtiva junto ao órgão regulador britânico. 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

0: Em alta, tua Rádio Garibaldi, Olho do Tigre, Eye of the Tiger. Robin Gibbs. Ainda teve a participação do Rod Stewart e Jay Smith. Câmara de Garibaldi realiza sessão solene para homenagear a Liga Feminina de Combate ao Câncer e a Ordem dos Frades Menores Capuchinhos. Esta quarta-feira, dia 17. Hoje, portanto, às 18h30, sessão solene para entrega de menções honrosas à Liga e também à Ordem dos Frades Menores Capuchinhos. A cerimônia acontece no plenário da Casa Legislativa, objetivo de reconhecer esses relevantes trabalhos contribuindo para a comunidade em garibaldense.
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0: 4h20.
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0: É a tua Rádio Garibaldi, a rádio do teu tempo. 15 graus temperatura, agora são 4h25, horário de Brasília. 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Logo mais às 5, depois de notícias na rede, tem Te Aproxega. Hoje, Roberto Antônio Ferrante está com compromisso e a gente vai tocar o programa. Até às 6. 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

0: das antigas raízes aqui na programação tua Rádio Garibaldi, lá do baú, na raspa, bem lá no fundo, pra gente relembrar aqui na programação, Giliardi, Harmoniquetes, Erasmo Carlos, Odair José, e começamos com quem aqui? Incríveis e o Milionário. Saudade da Boa. Em alta programação, tua Rádio Garibaldi, a rádio do teu tempo. 15 graus, temperatura, tempo tá bom. Dá uma passeada em seguidinha lá pelo nosso Facebook pra você ficar por dentro, pra você atualizar, pra você buscar, pra você também se inteirar do que está em evidência e notícia. Na sequência.
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10: Legal, deixa eu dar uma passeada então lá pelo nosso Facebook, Facebook Tua Rádio, em destaque lá no Facebook da Tua Rádio Garibaldi, drive-thru sustentável, recolheu cerca de 3 toneladas de resíduos e reforça compromisso com a destinação correta. Gente, 3 toneladas, sabe o que é isso? O dia tá aí, ó, jogado na natureza, complicando. Especialmente a natureza, né? E, consequentemente, nós, seres humanos, padecendo também com isso tudo. ANEEL aprova reajuste de 14,97% na conta de luz de clientes da RGE. Olha aí o aumento, ó, 14,97%. É muito, hein? É bastante, é bastante. Mas também tem debates, acompanhe lá a reprise de debates desta quarta-feira lá no Facebook da rádio. Organovita retorna de São Paulo com 2 troféus também, tá lá o material, galera da Organovita, parabéns aí, parceria sempre. 2 prêmios nacionais conquistados por equipes de 2 escolas. Só Garibaldi tem uma história assim, né? Também tá lá no projeto que vai ao ar. Aliás, é a fanfarra da escola Tílio Tozin e da banda Percussão Melódica Visconde de Cairu. Parabéns aí à atividade e ao trabalho realizado. O espumante com João Pedro Freitas Brusque, Delano Brandelli P, também a Denise Forlaneto da Campo. Mas também no Facebook, Prefeitura reforça campanhas de conscientização ambiental no mês de maio. Ambiente, meio ambiente em Carlos Barbosa, essa atividade de Carlos Barbosa. Um material bacana que vocês também podem acompanhar no Facebook da tua Rádio Garibaldi. Teve um caso de uma senhora que ficou uma idosa. Ela saiu de casa, né? Saiu, acabou ficando por um período fora de casa em Coronel Pilar, e os bombeiros utilizaram um drone para localizar essa senhora, essa idosa, lá na região de Coronel Pilar. Parabéns à equipe de bombeiros voluntários de Garibaldi pelo trabalho, pela entrega, né? Uma senhora de 65 anos, desaparecida, ela estava e foi localizada com ajuda, auxílio de um drone. Tá lá o material, né? Show de bola, gurizada, vocês são demais. Em alta programação, tua Rádio Garibaldi na tarde da quarta-feira. E Portugal empatou. É, com a equipe do Congo em 1-1. 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
10: 11 minutos agora faltando para as 5 da tarde e a nossa parte final.

Final de mais um programa em alta na programação Tua Rádio Garibaldi na tarde dessa quarta-feira. Foi um prazer estar na companhia de amigos e amigas em mais uma edição. Amanhã, a partir da 1, a gente retorna aqui na programação da Tua Rádio Garibaldi em 101.5 com mais uma edição do Em Alta. Obrigado pelo carinho, pela sintonia. Fique bem, paz e bem. Abração, beijão do Balejão e até amanhã. Daqui a pouquinho eu volto no Tia Pro Chega. Tchau.

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6: 5 horas. 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Vamos às informações da central de conteúdo da tua rádio.
7: O Lions Clube de Lagoa Vermelha realizou na noite passada a cerimônia de posse da diretoria para a gestão 2026-2027, tendo Valdemiro Volpato como presidente e Rodrigo Silveira como vice-presidente. O ato ocorreu na sede do clube e marcou o início de um novo ciclo de trabalho voltado à manutenção e ampliação das ações sociais desenvolvidas em benefício da comunidade. Ao assumir o 5º mandato à frente da entidade, Valdemiro destacou o fortalecimento do quadro associativo e a continuidade de campanhas tradicionais, além da criação de novas iniciativas. Da tua rádio, Cacique de Lagoa Vermelha, Daniel Carvalho.
8: Os motoristas que circulam pelas vias de Flores da Cunha devem ficar atentos aos novos pontos de controle de velocidade no município. As duas lombadas eletrônicas instaladas na rua Heitor Curra, na região central da cidade, entraram em funcionamento na quinta-feira, dia 11, iniciando o período de operação em caráter educativo. Durante os próximos 30 dias, os equipamentos permanecerão em fase de testes e adaptação de condutores, sem aplicação de multas. A partir do dia 10 de julho, as lombadas passarão a atuar em caráter fiscalizatório e os veículos flagrados acima da velocidade máxima permitida, é de 40 km por hora no local, estarão sujeitos às penalidades previstas no Código de Trânsito Brasileiro. Além dos novos controladores na rua Heitor Curra, a lombada eletrônica localizada na rua Antônio Soldatelli, no bairro Nova Roma, também passou por mudanças. O equipamento foi deslocado alguns metros à frente no sentido centro-Nova Roma, buscando melhor adequação ao trecho monitorado. Assim como os dispositivos da área central, a lombada permanecerá em caráter educativo até o dia 9 de julho. Neste período, os condutores poderão se adaptar ao controle de velocidade sem receber autuações. A partir do dia 10 de julho, a fiscalização passará a valer também neste ponto. E os veículos que excederem o limite de 50 km por hora estão sujeitos à aplicação de multas. Da tua rádio São Francisco de Caxias do Sul, Alice Corrêa.
9: Na região de Veranópolis, a Prefeitura de Fagundes Varela anunciou a suspensão temporária de 2 concursos públicos destinados ao preenchimento de vagas no quadro geral e no quadro do magistério do município. A medida foi adotada para possibilitar uma avaliação das inscrições de candidatos que solicitaram isenção da taxa de inscrição, após informações divulgadas em diferentes mídias apontarem a possibilidade de inconsistências nesse processo. Diante da situação, A banca organizadora iniciou uma conferência detalhada das inscrições para verificar a existência de eventuais divergências. Caso não sejam constatadas distorções ou irregularidades, os concursos serão retomados normalmente. Da tua Rádio Veranense de Veranópolis, Mário Vivan.
10: Em Garibaldi, a Câmara Municipal de Vereadores realiza hoje, às 6:30 PM, uma sessão solene para a entrega de menções honrosas à Liga Feminina de Combate ao Câncer de Garibaldi e à Ordem dos Frades Menores Capuchinhos. A cerimônia acontecerá no plenário da Casa Legislativa e tem como objetivo reconhecer a relevante contribuição das duas instituições para a comunidade garibaldense. A Liga Feminina de Combate ao Câncer será homenageada pelo trabalho voluntário desenvolvido há mais de 2 décadas. No município. Já a Ordem dos Frades Menores Capuchinhos receberá homenagem e reconhecimento aos 130 anos de sua presença na antiga colônia Condideu. A solenidade é aberta à comunidade. Da tua Rádio Garibaldi, Henrique da Fonseca.
11: Em Marau, destaque para assinatura da ordem de serviço para a construção de uma nova praça no bairro Santo Expedito. O documento foi assinado pela prefeita Naura Bordignon e autoriza o início dos trabalhos por parte da empresa responsável pela obra. O projeto prevê uma área de mais de 8 mil metros quadrados com parquinho infantil, equipamentos para exercícios físicos, espaços de convivência e iluminação em LED. O investimento supera R$1,5 milhão e o prazo estimado para a conclusão da obra é de 1 ano. A nova praça será implantada como espaço de lazer e convivência para os moradores daquela região. Da tua Rádio Alvorada de Marau, Ana Lúcia Jacomini.
12: O Sesc Vacaria realizou o lançamento do programa Somar por meio do projeto Educar, Reciclar e Cuidar, uma corrente do bem pelos animais. O projeto tem como objetivo promover a arrecadação de tampinhas plásticas em apoio à Associação Anjinhos de Rua, entidade que acolhe animais em situação de abandono e vulnerabilidade. Após a coleta, o material será encaminhado para reciclagem e vacaria por meio da empresa Rodoplast. A ação fortalece a economia circular, incentiva práticas sustentáveis e transforma resíduos em recursos para auxiliar a manutenção e nos cuidados oferecidos aos animais atendidos pela comunidade. Da tua Rádio Fátima de Vacaria, Júlia Rodrigues.
13: Em Soledade, o Hospital de Caridade Frei Clemente divulgou o balanço de maio, registrando mais de 5 mil atendimentos ambulatoriais e mais de 3,3 mil atendimentos no pronto-socorro. A instituição também realizou quase 300 internações e mais de 3 mil exames de imagem e diagnósticos. Outro destaque foi o registro de 55 nascimentos nesse período. Os números reforçam a importância do hospital como referência em saúde para a Soledade e municípios da região. Da tua Rádio Cristal de Soledade, Kathleen Gox.
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6: Hoje não. Hoje é o Balejão que tá aqui na programação da tua Rádio Garibaldi. Roberto Antônio Ferrante com um compromisso. E a gente vai levando por aqui na tarde desta quarta-feira o nosso Te Aproxega. 14 graus, temperatura, são 5 e 10. 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Compromisso do nosso colega Roberto Antônio Ferrante, a gente vai levando por aqui, né? Tentando manter aquela qualidade que só ele sabe fazer, esse Roberto Antônio Ferrante. Santo Terço também especial hoje, tá bom? Mas vai ter a récita do Santo Terço depois do programa Te Aproxega aqui na programação da tua Rádio Garibaldi. 5:11, o pessoal voltando para casa, que maravilha, que bom estar na companhia de amigos e amigas em mais um dia, em mais uma edição. Para você, uma ótima tarde, obrigado.

0: maravilha, exemplo de pai, aqui no Te Aproxega da tua Rádio Garibaldi na tarde desta quarta-feira, 5:18.
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5: Livres para amar. Sempre que nos recordamos de São Francisco de Assis, lembramos de um jovem despojado, livre e disponível para Deus. 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Sendo amados por um amor que não tem medidas, teremos condições de amar, perdoar e de ser livres para mostrar seu amor com a nossa vida. Jubileu franciscano é tempo de graça. Seja um franciscano, seja uma franciscana. Paz e bem.
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0: Esse é o Te Aproxega aqui na programação da tua Rádio Garibaldi. Se aproxegue mais e curte o canto gauchesco na programação. 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Nosso WhatsApp tá lá para você que queira pedir a sua música, mandar o seu recado. É o 991-18-5111. 991-18-5111. Hoje, nosso colega Roberto Antônio com os seus compromissos. Tá com a agenda lotada, Roberto. É, tem compromisso para tudo que é lado, né? O homem é muito requisitado, muito procurado pela qualidade que tem. Esse Roberto Antônio. É. Abração pro Roberto. 5h24. Baixando a temperatura, 13 graus agora, 13 graus temperatura. Nesse final de tarde, começo da noite desta quarta-feira. Previsão é de temperaturas mais baixas. Pelo menos é o que está prevendo a meteorologia. Ouve o canto gauchesco brasileiro. Abração para o nosso amigo Jorge, que mandou um recado aqui para a gente no WhatsApp 991-18-5111 nesta tarde, acompanhando a nossa programação. Obrigado, Jorge.

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Final de tarde, começo da noite desta quarta-feira e nós com o Tia Proxega na companhia de amigos e amigas para Farmácia Drogabel, Mategucci, Ponqueado Chevrolet, Elite Confecções, Deciol Limpeza, Esquina Joias, Restaurante Pizzaria Capê, Super Datora, Loja Solar, Cafeteria Le Sorelle e Loja Mânica. 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

0: Atualiza Garibaldi, Secretaria da Saúde. A Prefeitura de Garibaldi promove hoje mais uma edição do horário estendido na Unidade Básica de Saúde, UBS, do bairro Chácaras. 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
3: 17:06.
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Jéssico aqui na programação da tua Rádio Garibaldi, a rádio do teu tempo. 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Nesse comecinho de noite, 17 minutos agora faltando para as 6 da tarde, ou para as 18, né? Ou 17:43, agora 17:44. Dizendo de que acompanhando a Copa do Mundo, Inglaterra e Croácia, a Inglaterra está vencendo pelo placar de 2-1, saiu vencendo por 1-0, depois a Croácia acabou empatando, mas agora 43 do segundo tempo, do primeiro tempo ainda, 43 do primeiro tempo, a Inglaterra passa à frente novamente, 2-1 para cima da Croácia. Esse é o nosso Tia Prochega, programação aqui da tua Rádio Garibaldi. Hoje, com os compromissos do Roberto Antônio Ferrante, a gente vai tocando em frente por aqui, fazendo a companhia de amigos e amigas na programação da tua Rádio Garibaldi. Eita coisa boa!

Muito bem, hoje vamos ficando por aqui, substituindo, é claro que não naquele mesmo quilate, na mesma altura, Roberto Antônio Ferrante, amanhã estará de volta aqui na programação da tua rádio com o 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São os nossos apoiadores, nossos braços aqui para a gente apresentar, levar aos amigos e amigas até os seus lares, seus locais de trabalho, pessoal voltando para casa também acompanhando a gente. Muito obrigado pelo carinho, pela atenção dedicada para com a tua Rádio Garibaldi, a rádio do teu tempo. Em seguidinha tem a récita do Santo Terço, pouco diferenciado hoje também, com esse compromisso do Roberto, a gente vai trazer aqui, né? Um espaço que, uma reprodução da récita do Santo Terço, tá bom? Então, algum pedido, alguma intenção que o pessoal enviar, vamos buscar apresentar aqui na récita do Santo Terço, tá bom? Caso contrário, gente, a gente pode deixar encaminhado para amanhã, tá bom? Amanhã o Roberto vai estar aqui ao vivo fazendo a programação da tua Rádio Garibaldi. Não que nós não estejamos ao vivo agora, estamos sim. São 12 graus a temperatura, 12 graus a temperatura, 3 minutos agora faltando para 6 da tarde. Abração do Balejão, obrigado pelo carinho de vocês. Esperando ter agradado, ter cumprido com nossa parceria aqui na programação do Tia Prochega-te. Amanhã, 5 da tarde, tem mais Tia Prochega. Abraço!

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0: Iniciamos este novo dia com as bênçãos de Deus e proteção de Nossa Senhora, Virgem Maria. Em nome do Pai, do Filho e do Espírito Santo. Amém. Creio
1: em Deus Pai Todo-Poderoso, Criador do céu e da terra, em Jesus Cristo, seu único Filho, nosso Senhor, que foi concebido pelo poder do Espírito Santo, nasceu da Virgem Maria, padeceu sobre Pôncio Pilatos, foi crucificado, morto e sepultado, desceu à mansão dos mortos, ressuscitou o terceiro dia, subiu ao céu, está sentada à direita de Deus Pai Todo-Poderoso, onde há de vir julgar os vivos e os mortos. Creio no Espírito Santo, na Santa Igreja Católica, na comunhão dos santos, na remissão dos pecados, na ressurreição da carne, na vida eterna. Amém.
0: Pai nosso que estais no céu, santificado seja vosso nome. Venha a nós o vosso reino. Seja feita a vossa vontade, assim na terra como no céu.
1: O pão nosso de cada dia nos dai hoje, perdoai as nossas ofensas, assim como nós perdoamos a quem nos tem ofendido. E não nos deixeis cair em tentação, mas livrai-nos do mal. Amém.
0: O anjo do Senhor anunciou a Maria.
1: E ela concebeu do Espírito Santo.
0: Ave Maria, cheia de graça, o Senhor é convosco. Bendita sois vós entre as mulheres, e bendito o fruto do vosso ventre, Jesus.
1: Santa Maria, Mãe de Deus, rogai por nós, pecadores, agora e na hora de nossa morte. Amém.
0: Eis aqui a serva do Senhor.
1: Faça-se em mim segundo a vossa palavra.
0: Ave Maria, cheia de graça, o Senhor é convosco. Bendita sois vós entre as mulheres, e bendito o fruto do vosso ventre, Jesus.
1: Santa Maria, Mãe de Deus, rogai por nós, pecadores, agora e na hora de nossa morte. Amém.
0: O Verbo Divino se fez carne
1: e habitou entre nós.
0: Ave Maria, cheia de graça, o Senhor é convosco. Bendita sois vós entre as mulheres, e bendito o fruto do vosso ventre, Jesus.
1: Santa Maria, Mãe de Deus, rogai por nós, pecadores, agora e na hora de nossa morte. Amém.
0: Glória ao Pai, ao Filho e ao Espírito Santo.
1: Como era no princípio, agora e sempre. Amém.
0: Ó meu bom Jesus,
1: perdoai-nos, livrai-nos do fogo do inferno, levai as almas todas para o céu, e socorrei principalmente as que mais precisarem.
0: Nossa Senhora de Fátima e São Francisco,
1: rogai por nós.
0: E nesta quarta-feira, meditamos os mistérios gloriosos. E neste primeiro mistério glorioso, contemplamos
1: a ressurreição de Jesus.
0: Pai nosso que estais no céu, santificado seja vosso nome. Venha a nós o vosso reino. Seja feita a vossa vontade, assim na terra como no céu.
1: O pão nosso de cada dia nos dai hoje, perdoai as nossas ofensas, assim como nós perdoamos a quem nos tem ofendido. E não nos deixeis cair em tentação, mas livrai-nos do mal. Amém.
0: Ave Maria, cheia de graça, o Senhor é convosco. Bendita sois vós entre as mulheres, e bendito o fruto do vosso ventre, Jesus.
1: Santa Maria, Mãe de Deus, rogai por nós, pecadores, agora e na hora de nossa morte. Amém.
0: Ave Maria, cheia de graça, o Senhor é convosco. Bendita sois vós entre as mulheres, e bendito o fruto do vosso ventre, Jesus.
1: Santa Maria, Mãe de Deus, rogai por nós, pecadores, agora e na hora de nossa morte. Amém.
0: Ave Maria, cheia de graça, o Senhor é convosco. Bendita sois vós entre as mulheres, e bendito o fruto do vosso ventre, Jesus.
1: Santa Maria, Mãe de Deus, rogai por nós, pecadores, agora e na hora de nossa morte. Amém.
0: Ave Maria, cheia de graça, o Senhor é convosco. Bendita sois vós entre as mulheres, e bendito o fruto do vosso ventre, Jesus.
1: Santa Maria, Mãe de Deus, rogai por nós, pecadores, agora e na hora de nossa morte. Amém.
0: Ave Maria, cheia de graça, o Senhor é convosco. Bendita sois vós entre as mulheres, e bendito o fruto do vosso ventre, Jesus.
1: Santa Maria, Mãe de Deus, rogai por nós, pecadores, agora e na hora de nossa morte. Amém.
0: Ave Maria, cheia de graça, o Senhor é convosco. Bendita sois vós entre as mulheres, e bendito o fruto do vosso ventre, Jesus.
1: Santa Maria, Mãe de Deus, rogai por nós, pecadores, agora e na hora de nossa morte. Amém.
0: Ave Maria, cheia de graça, o Senhor é convosco. Bendita sois vós entre as mulheres, e bendito o fruto do vosso ventre, Jesus.
1: Santa Maria, Mãe de Deus, rogai por nós, pecadores, agora e na hora de nossa morte. Amém.
0: Ave Maria, cheia de graça, o Senhor é convosco. Bendita sois vós entre as mulheres. E bendito o fruto do vosso ventre, Jesus.
1: Santa Maria, Mãe de Deus, rogai por nós, pecadores, agora e na hora de nossa morte. Amém.
0: Ave Maria, cheia de graça, o Senhor é convosco. Bendita sois vós entre as mulheres. E bendito o fruto do vosso ventre, Jesus.
1: Santa Maria, Mãe de Deus, rogai por nós, pecadores, agora e na hora de nossa morte. Amém.
0: Ave Maria, cheia de graça, o Senhor é convosco. Bendita sois vós entre as mulheres. E bendito o fruto do vosso ventre, Jesus.
1: Santa Maria, Mãe de Deus, rogai por nós, pecadores, agora e na hora de nossa morte. Amém.
0: Glória ao Pai, ao Filho e ao Espírito Santo.
1: Como era no princípio, agora e sempre. Amém.
0: Ó meu bom Jesus,
1: perdoai-nos, livrai-nos do fogo do inferno. Levai as almas todas para o céu e socorrei principalmente as que mais precisarem.
0: Nossa Senhora de Fátima e São Francisco,
1: rogai por nós.
0: Segundo o mistério glorioso, contemplamos
1: a ascensão de Jesus. Pai nosso que estais no céu, santificado seja o vosso nome. Venha a nós o vosso reino, seja feita a vossa vontade, assim na terra como no céu.
0: O pão nosso de cada dia nos dai hoje, perdoai as nossas ofensas, assim como nós perdoamos a quem nos tem ofendido. E não nos deixeis cair em tentação, mas livrai-nos do mal. Amém.
1: Ave Maria, cheia de graça, o Senhor é convosco. Bendita sois vós entre as mulheres, e bendito é o fruto do vosso ventre, Jesus.
0: Santa Maria, Mãe de Deus, rogai por nós, pecadores, agora e na hora da nossa morte. Amém.
1: Ave Maria, cheia de graça, o Senhor é convosco. Bendita sois vós entre as mulheres, e bendito é o fruto do vosso ventre, Jesus.
0: Santa Maria, Mãe de Deus, rogai por nós, pecadores, agora e na hora da nossa morte. Amém.
1: Ave Maria, cheia de graça, o Senhor é convosco. Bendita sois vós entre as mulheres, e bendito é o fruto do vosso ventre, Jesus.
0: Santa Maria, Mãe de Deus, rogai por nós, pecadores, agora e na hora da nossa morte. Amém.
1: Ave Maria, cheia de graça, o Senhor é convosco. Bendita sois vós entre as mulheres, e bendito é o fruto do vosso ventre, Jesus.
0: Santa Maria, Mãe de Deus, rogai por nós, pecadores, agora e na hora da nossa morte. Amém.
1: Ave Maria, cheia de graça, o Senhor é convosco. Bendita sois vós entre as mulheres, e bendito é o fruto do vosso ventre, Jesus.
0: Santa Maria, Mãe de Deus, rogai por nós, pecadores, agora e na hora da nossa morte. Amém.
1: Ave Maria, cheia de graça, o Senhor é convosco. Bendita sois vós entre as mulheres, e bendito é o fruto do vosso ventre, Jesus.
0: Santa Maria, Mãe de Deus, rogai por nós, pecadores, agora e na hora de nossa morte. Amém.
1: Ave Maria, cheia de graça, o Senhor é convosco. Bendita sois vós entre as mulheres, e bendito é o fruto do vosso ventre, Jesus.
0: Santa Maria, Mãe de Deus, rogai por nós, pecadores, agora e na hora da nossa morte. Amém.
1: Ave Maria, cheia de graça, o Senhor é convosco. Bendita sois vós entre as mulheres, e bendito é o fruto do vosso ventre, Jesus.
0: Santa Maria, Mãe de Deus, rogai por nós, pecadores, agora e na hora da nossa morte. Amém.
1: Ave Maria, cheia de graça, o Senhor é convosco. Bendita sois vós entre as mulheres, e bendito é o fruto do vosso ventre, Jesus.
0: Santa Maria, Mãe de Deus, rogai por nós, pecadores, agora e na hora da nossa morte. Amém.
1: Ave Maria, cheia de graça, o Senhor é convosco. Bendita sois vós entre as mulheres, e bendito é o fruto do vosso ventre, Jesus.
0: Santa Maria, Mãe de Deus, rogai por nós, pecadores, agora e na hora da nossa morte. Amém.
1: Glória ao Pai, ao Filho e ao Espírito Santo.
0: Como era no princípio, agora e sempre. Amém.
1: Ó meu bom Jesus, perdoai-nos, livrai-nos do fogo do inferno, e levai as almas todas para o céu, e socorrei principalmente as que mais precisarem. Nossa Senhora de Fátima e São Francisco,
0: rogai por nós. E no terceiro mistério glorioso, contemplamos
1: Pentecostes. a vinda do Espírito Santo sobre Maria e os apóstolos.
0: Pai nosso que estais no céu, santificado seja vosso nome. Venha a nós o vosso reino, seja feita a vossa vontade, assim na terra como no céu.
1: O pão nosso de cada dia nos dai hoje, perdoai as nossas ofensas, assim como nós perdoamos a quem nos tem ofendido. E não nos deixeis cair em tentação, mas livrai-nos do mal. Amém.
0: Ave Maria, cheia de graça, o Senhor é convosco. Bendita sois vós entre as mulheres, e bendito o fruto do vosso ventre, Jesus.
1: Santa Maria, Mãe de Deus, rogai por nós, pecadores, agora e na hora de nossa morte. Amém.
0: Ave Maria, cheia de graça, o Senhor é convosco. Bendita sois vós entre as mulheres, e bendito o fruto do vosso ventre, Jesus.
1: Santa Maria, Mãe de Deus, rogai por nós, pecadores, agora e na hora de nossa morte. Amém.
0: Ave Maria, cheia de graça, o Senhor é convosco. Bendita sois vós entre as mulheres, e bendito o fruto do vosso ventre, Jesus.
1: Santa Maria, Mãe de Deus, rogai por nós, pecadores, agora e na hora de nossa morte. Amém.
0: Ave Maria, cheia de graça, o Senhor é convosco. Bendita sois vós entre as mulheres, e bendito o fruto do vosso ventre, Jesus.
1: Santa Maria, Mãe de Deus, rogai por nós, pecadores, agora e na hora de nossa morte. Amém.
0: Ave Maria, cheia de graça, o Senhor é convosco. Bendita sois vós entre as mulheres, e bendito o fruto do vosso ventre, Jesus.
1: Santa Maria, Mãe de Deus, rogai por nós, pecadores, agora e na hora de nossa morte. Amém.
0: Ave Maria, cheia de graça, o Senhor é convosco. Bendita sois vós entre as mulheres, e bendito o fruto do vosso ventre, Jesus.
1: Santa Maria, Mãe de Deus, rogai por nós, pecadores, agora e na hora de nossa morte. Amém.
0: Ave Maria, cheia de graça, o Senhor é convosco. Bendita sois vós entre as mulheres, e bendito o fruto do vosso ventre, Jesus.
1: Santa Maria, Mãe de Deus, rogai por nós, pecadores, agora e na hora de nossa morte. Amém.
0: Ave Maria, cheia de graça, o Senhor é convosco. Bendita sois vós entre as mulheres, e bendito o fruto do vosso ventre, Jesus.
1: Santa Maria, Mãe de Deus, rogai por nós, pecadores, agora e na hora de nossa morte. Amém.
0: Ave Maria, cheia de graça, o Senhor é convosco. Bendita sois vós entre as mulheres, e bendito o fruto do vosso ventre, Jesus.
1: Santa Maria, Mãe de Deus, rogai por nós, pecadores, agora e na hora de nossa morte. Amém.
0: Ave Maria, cheia de graça, o Senhor é convosco. Bendita sois vós entre as mulheres, e bendito o fruto do vosso ventre, Jesus.
1: Santa Maria, Mãe de Deus, rogai por nós, pecadores, agora e na hora de nossa morte. Amém.
0: Glória ao Pai, ao Filho e ao Espírito Santo.
1: Como era no princípio, agora e sempre. Amém.
0: Ó meu bom Jesus,
1: perdoai-nos, livrai-nos do fogo do inferno. Elevai as almas todas para o céu, e socorrei principalmente as que mais precisarem.
0: Nossa Senhora de Fátima e São Francisco,
1: rogai por nós.
0: No quarto mistério glorioso, contemplamos
1: Maria assunta aos céus. Pai nosso que estais no céu, santificado seja o vosso nome. Venha a nós o vosso reino, seja feita a vossa vontade, assim na terra como no céu.
0: O pão nosso de cada dia nos dai hoje, perdoai as nossas ofensas, assim como nós perdoamos a quem nos tem ofendido. E não nos deixeis cair em tentação, mas livrai-nos do mal. Amém.
1: Ave Maria, cheia de graça, o Senhor é convosco. Bendita sois vós entre as mulheres, e bendito é o fruto do vosso ventre, Jesus.
0: Santa Maria, Mãe de Deus, rogai por nós, pecadores, agora e na hora da nossa morte. Amém.
1: Ave Maria, cheia de graça, o Senhor é convosco. Bendita sois vós entre as mulheres, e bendito é o fruto do vosso ventre, Jesus.
0: Santa Maria, Mãe de Deus, rogai por nós, pecadores, agora e na hora da nossa morte. Amém.
1: Ave Maria, cheia de graça, o Senhor é convosco. Bendita sois vós entre as mulheres, e bendito é o fruto do vosso ventre, Jesus.
0: Santa Maria, Mãe de Deus, rogai por nós, pecadores, agora e na hora da nossa morte. Amém.
1: Ave Maria, cheia de graça, o Senhor é convosco. Bendita sois vós entre as mulheres, e bendito é o fruto do vosso ventre, Jesus.
0: Santa Maria, Mãe de Deus, rogai por nós, pecadores, agora e na hora da nossa morte. Amém.
1: Ave Maria, cheia de graça, o Senhor é convosco. Bendita sois vós entre as mulheres, e bendito é o fruto do vosso ventre, Jesus.
0: Santa Maria, Mãe de Deus, rogai por nós, pecadores, agora e na hora da nossa morte. Amém.
1: Ave Maria, cheia de graça, o Senhor é convosco. Bendita sois vós entre as mulheres, e bendito é o fruto do vosso ventre, Jesus.
0: Santa Maria, Mãe de Deus, rogai por nós, pecadores, agora e na hora de nossa morte. Amém.
1: Ave Maria, cheia de graça, o Senhor é convosco. Bendita sois vós entre as mulheres, e bendito é o fruto do vosso ventre, Jesus.
0: Santa Maria, Mãe de Deus, rogai por nós, pecadores, agora e na hora da nossa morte. Amém.
1: Ave Maria, cheia de graça, o Senhor é convosco. Bendita sois vós entre as mulheres, e bendito é o fruto do vosso ventre, Jesus.
0: Santa Maria, Mãe de Deus, rogai por nós, pecadores, agora e na hora da nossa morte. Amém.
1: Ave Maria, cheia de graça, o Senhor é convosco. Bendita sois vós entre as mulheres, e bendito é o fruto do vosso ventre, Jesus.
0: Santa Maria, Mãe de Deus, rogai por nós, pecadores, agora e na hora da nossa morte. Amém.
1: Ave Maria, cheia de graça, o Senhor é convosco. Bendita sois vós entre as mulheres, e bendito é o fruto do vosso ventre, Jesus.
0: Santa Maria, Mãe de Deus, rogai por nós, pecadores, agora e na hora da nossa morte. Amém.
1: Glória ao Pai, ao Filho e ao Espírito Santo.
0: Como era no princípio, agora e sempre. Amém.
1: Ó meu bom Jesus, perdoai-nos, livrai-nos do fogo do inferno, e levai as almas todas para o céu, e socorrei principalmente as que mais precisarem. Nossa Senhora de Fátima e São Francisco,
0: rogai por nós. E no quinto mistério glorioso, contemplamos
1: Maria, coroada rainha dos anjos e dos santos.
0: Pai nosso que estais no céu, santificado seja vosso nome. Venha a nós o vosso reino. Seja feita a vossa vontade, assim na terra como no céu.
1: O pão nosso de cada dia nos dai hoje. Perdoai as nossas ofensas, assim como nós perdoamos a quem nos tem ofendido. E não nos deixeis cair em tentação, mas livrai-nos do mal. Amém.
0: Ave Maria, cheia de graça, o Senhor é convosco, bendita sois vós entre as mulheres, e bendito o fruto do vosso ventre, Jesus.
1: Santa Maria, Mãe de Deus, rogai por nós, pecadores, agora e na hora de nossa morte. Amém.
0: Ave Maria, cheia de graça, o Senhor é convosco, bendita sois vós entre as mulheres, e bendito o fruto do vosso ventre, Jesus.
1: Santa Maria, Mãe de Deus, rogai por nós, pecadores, agora e na hora de nossa morte. Amém.
0: Ave Maria, cheia de graça, o Senhor é convosco. Bendita sois vós entre as mulheres, e bendito o fruto do vosso ventre, Jesus.
1: Santa Maria, Mãe de Deus, rogai por nós, pecadores, agora e na hora de nossa morte. Amém.
0: Ave Maria, cheia de graça, o Senhor é convosco. Bendita sois vós entre as mulheres, e bendito o fruto do vosso ventre, Jesus.
1: Santa Maria, Mãe de Deus, rogai por nós, pecadores, agora e na hora de nossa morte. Amém.
0: Ave Maria, cheia de graça, o Senhor é convosco. Bendita sois vós entre as mulheres, e bendito o fruto do vosso ventre, Jesus.
1: Santa Maria, Mãe de Deus, rogai por nós, pecadores, agora e na hora de nossa morte. Amém.
0: Ave Maria, cheia de graça, o Senhor é convosco. Bendita sois vós entre as mulheres, e bendito o fruto do vosso ventre, Jesus.
1: Santa Maria, Mãe de Deus, rogai por nós, pecadores, agora e na hora de nossa morte. Amém.
0: Ave Maria, cheia de graça, o Senhor é convosco. Bendita sois vós entre as mulheres, e bendito o fruto do vosso ventre, Jesus.
1: Santa Maria, Mãe de Deus, rogai por nós, pecadores, agora e na hora de nossa morte. Amém.
0: Ave Maria, cheia de graça, o Senhor é convosco. Bendita sois vós entre as mulheres, e bendito o fruto do vosso ventre, Jesus.
1: Santa Maria, Mãe de Deus, rogai por nós, pecadores, agora e na hora de nossa morte. Amém.
0: Ave Maria, cheia de graça, o Senhor é convosco. Bendita sois vós entre as mulheres, e bendito o fruto do vosso ventre, Jesus.
1: Santa Maria, Mãe de Deus, rogai por nós, pecadores, agora e na hora de nossa morte. Amém.
0: Ave Maria, cheia de graça, o Senhor é convosco. Bendita sois vós entre as mulheres, e bendito o fruto do vosso ventre, Jesus.
1: Santa Maria, Mãe de Deus, rogai por nós, pecadores, agora e na hora de nossa morte. Amém.
0: Glória ao Pai, ao Filho e ao Espírito Santo.
1: Como era no princípio, agora e sempre. Amém.
0: Ó meu bom Jesus,
1: perdoai-nos, livrai-nos do fogo do inferno, elevai as almas todas para o céu, e socorrei principalmente as que mais precisarem.
0: Nossa Senhora de Fátima e São Francisco,
1: rogai por nós.
0: Infinitas graças vos damos, soberana rainha, pelos benefícios que todos os dias recebemos de vossas mãos liberais. Dignai-vos agora e para sempre tomar-nos debaixo de vosso poderoso amparo, e para mais nos obrigar-nos, vos saudamos com uma salve rainha.
1: Salve rainha, mãe de misericórdia, vida, doçura, esperança nossa salve. A vós bradamos, degredados filhos de Eva, a vós suspirando, gemendo e chorando neste vale de lágrimas. Eia, pois, advogada nossa, estes vossos olhos misericordiosos a nós volveis. E depois deste desterro, mostrai-nos Jesus, bendito o fruto do vosso ventre. Ó clemente, ó piedosa, ó doce sempre Virgem Maria,
0: rogai por nós, Santa Mãe de Deus,
1: para que sejamos dignos das promessas de Cristo.
0: Juntos rezamos o Santo Terço. Que possamos ficar com as bênçãos de Deus e proteção de Nossa Senhora. Paz e bem.
1: Santa alegria.
0: Louvado seja o nosso Senhor Jesus Cristo.
1: Para sempre seja louvado.
2: Que a vossa bênção maternal, ó Nossa Senhora de Fátima, acompanhe a cada um de nós, agora e sempre.

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1: Você acompanhou a reza do Terço em Família. E que Deus interceda e cuide de todas as famílias. Paz e bem.

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7: Olá, boa noite.
8: Boa noite para você que nos acompanha em todo o país.
7: Quarta-feira, 17 de junho de 2026.
8: Vamos ao destaque do dia: proteção de crianças nas redes, combate ao crime e crescimento econômico.
7: Temas tratados pelo presidente Lula no encerramento da reunião do G7 na França.
8: Grupo reúne as maiores economias do Ocidente e Brasil participou pela 10ª vez como convidado.
7: O presidente discutiu com países desenvolvidos formas de o mundo voltar a crescer com inclusão dos mais pobres.
9: O mundo precisa crescer para que a economia volte a crescer. Não adianta crescer só para a Alemanha, crescer só para os Estados Unidos, crescer só para a França. Não. É preciso, sem diminuir o padrão de vida deles, crescer para outros países.
8: E ainda, acesso à água.
7: O Ministério da Saúde anuncia a instalação de quase 21 mil cisternas em 8 estados do semiárido.
8: E tarifa social de água e esgoto para famílias de baixa renda já chegou a quase 2 mil municípios. Pablo Mundinho.
10: A meta é que a tarifa social esteja implementada em todo o país até dezembro.
7: Você vai ouvir também arte e música.
8: O uso de materiais pedagógicos relacionados a essas disciplinas chegou a 45% das escolas públicas em 2024. Natália Koslick.
11: Essa ampliação está associada a melhores notas em língua portuguesa e matemática, além de menores índices de distorção e idade séria.
7: Hoje, na apresentação da Voz do Brasil, eu, Mariana Jungmann e Luciano Seixas.
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7: Regulamentação dos meios digitais, combate ao crime organizado e crescimento econômico equilibrado foram alguns dos temas discutidos pelo presidente Lula hoje em Evian, na França.
8: Lula participou como convidado do encontro do G7, grupo formado pelas principais economias desenvolvidas do Ocidente.
7: A repórter Luana Karen esteve lá acompanhando esse último dia de encontro.
12: No último dia de debates em Evian, na França, o presidente Lula defendeu a ampliação de investimentos em desenvolvimento, infraestrutura e qualificação profissional durante a sessão do G7, que reuniu representantes das principais economias desenvolvidas do mundo. Em coletiva à imprensa, o presidente brasileiro informou que foram discutidas formas de alcançar um crescimento econômico equilibrado que beneficie todos os países.
9: Cada reunião do G7 é a oportunidade da gente discutir com os países desenvolvidos tanto o equilíbrio quanto o desequilíbrio na ordem política, econômica e social, levando em conta a necessidade de cada país. O mundo precisa crescer para que a economia volte a crescer. Não adianta crescer só para a Alemanha, crescer só para os Estados Unidos, crescer só para a França. Não. É preciso, sem diminuir o padrão de vida deles, crescer para outros países.
12: Outro assunto em pauta foi a inteligência artificial. Junto a chefes de governo e de Estado e CEOs das principais empresas de tecnologia do mundo, O presidente Lula defendeu a regulamentação dos meios digitais para proteger direitos fundamentais de crianças, adolescentes e mulheres. E apresentou como um exemplo o Estatuto Digital para Crianças e Adolescentes, aprovado recentemente no Brasil, com obrigações para as empresas de tecnologia.
9: Fiz questão de dizer para eles duas coisas importantes que o Brasil fez: a proibição de telefone nas escolas e, segundo, o ECA Digital, que é a regulação digital mais importante feita no mundo para jovens e adolescentes. E eu queria que eles conhecessem.
12: No intervalo das reuniões ampliadas, Lula teve encontros bilaterais com o presidente do Egito, Abdel Fattah el-Sisi, e com o presidente da Ucrânia, Volodymyr Zelensky. De volta a Genebra, Lula se encontrou com o secretário-geral da Interpol, Valdeci Urquiza. A reunião tratou de ações concretas voltadas à América do Sul para fazer frente ao crime organizado transnacional. O diretor-geral da Polícia Federal, Andrei Rodrigues, destacou a colaboração do Brasil nesse trabalho.
0: Vamos reunir os 12 países sul-americanos num grande esforço para o enfrentamento ao tráfico de drogas, tráfico de armas, crimes ambientais, enfim, todos aqueles delitos que nós pudermos fazer a investigação. Ano passado, retiramos mais de 10 bilhões de reais do crime organizado e agora, com essa nova iniciativa e essa parceria, não só do Brasil, mas de todos os países com a Interpol, vai ser possível ampliar essa capacidade operacional e alcançar patrimônios ocultos.
12: Ainda na entrevista que deu aos jornalistas, o presidente Lula destacou a relação do país com a China e voltou a reafirmar a soberania brasileira, inclusive em relação às eleições. Ao final da coletiva, o presidente Lula embarcou de volta ao Brasil. De Genebra, na Suíça, Luana Karen.
8: Mais água para 498 municípios que sofrem com o período de clima seco.
7: O governo do Brasil anunciou a instalação de quase 21 mil cisternas para garantir o abastecimento nos estados do semiárido.
8: A repórter Gabriela Noronha acompanhou esse anúncio e traz pra gente os detalhes. Boa noite, Gabriela.
13: Boa noite, Luciano, Mariana, boa noite a todos que nos ouvem na Voz do Brasil. Olha, foram assinados hoje as ordens de serviço que autorizam a instalação de cerca de 21 mil cisternas. Essas unidades vão beneficiar 498 municípios em 8 estados, que são Bahia, Ceará, Minas Gerais, Paraíba, Pernambuco, Piauí, Rio Grande do Norte e Sergipe. Para esta ação, estão sendo investidos mais de 250 milhões de reais. Segundo o governo, o objetivo é garantir a captação e armazenamento de água em períodos de estiagem, além de reduzir a dependência de soluções emergenciais no semiárido brasileiro, como o abastecimento por carros-pipa. As famílias beneficiadas foram selecionadas de acordo com critérios técnicos e sociais, priorizando populações em situação de maior vulnerabilidade, inscritas no Cadastro Único, famílias chefiadas por mulheres, comunidades quilombolas e pessoas com deficiência. De acordo com o ministro da Saúde, Alexandre Padilha, a iniciativa marca um avanço importante na política de segurança hídrica no país.
14: Um acesso à água de qualidade, de forma permanente, com estruturas resilientes, com tecnologias adaptadas à realidade local, mecanismos que garantam formas resilientes para enfrentar de forma transitória situações das tragédias climáticas ou da seca ou das enchentes, são fundamentais.
13: E olha, desde 2023, o governo do Brasil já entregou mais de 121 mil unidades de cisternas por meio do programa Cisternas. A maioria das distribuições se concentra nos estados do semiárido do Brasil, mas o programa também beneficia comunidades na região amazônica, assim como em localidades de Mato Grosso do Sul, Goiás e Rio Grande do Sul, e utilizando aí tecnologias que se adequam às particularidades dessas regiões. As cisternas implementadas pelo programa têm uma capacidade que varia de 16 mil a 52 mil litros de água, o que possibilita o armazenamento seguro durante as secas. Mariana, Luciano.
7: Obrigada, Gabriela Noronha, pelas informações ao vivo na Voz do Brasil.
8: E outra forma de garantir segurança hídrica para a população mais vulnerável é por meio da tarifa social de água e esgoto.
7: O benefício já chegou a 1.905 municípios, onde vivem mais de 156 milhões de brasileiros.
8: E a Agência Nacional de Águas e Saneamento Básico, ANA, alerta que o prazo para a implantação ou implementação da tarifa se encerra em dezembro deste ano.
7: A tarifa social foi criada por lei em 2024.
10: A tarifa social de água e esgoto chegou em municípios onde vivem mais de 156 milhões de brasileiros. O benefício garante desconto de pelo menos 50% na conta de água e esgoto para famílias de baixa renda inscritas no Cadastro Único ou que tenham integrantes que recebem o benefício de prestação continuada, o BPC. A implementação ocorre em diferentes etapas, como a coleta de dados do Cadastro Único e do BPC, ajustes de equilíbrio econômico-financeiro dos contratos e a conclusão do benefício pelos prestadores de serviço. A meta é que a tarifa social esteja implementada em todo o país até dezembro, explica Silvano Silvério, e superintendente de regulação de saneamento básico da ANA.
15: A partir de dezembro de 2026, já não estará cumprindo a lei aqueles municípios que não tiverem a tarifa social instituída. Isso é muito importante, então é preciso correr com esse processo de obter as informações do Cade Único, do BPC, fazer os estudos em reequilíbrio econômico financeiro, implementar a tarifa até dezembro de 2026, que é o limite dado pela lei.
10: A tarifa social de água e esgoto foi criada por lei em 2024 e busca ampliar o acesso à população de baixa renda a um serviço essencial, com a concessão automática do desconto a partir das informações do Cade Único e do BPC. Reportagem Pablo Mundim.
8: Para facilitar o acesso aos serviços de saúde e humanizar os atendimentos, o governo do Brasil já entregou mais de 3.300 veículos para transportar a população que mora a mais de 50 quilômetros de distância dos grandes centros urbanos.
7: São vans, micro-ônibus e ambulâncias adquiridos com um investimento de R$1,4 bilhão.
8: A medida faz parte do programa Agora Tem Especialistas.
16: Foram entregues 3.300 veículos, entre vans, micro-ônibus e ambulâncias. Muitos desses veículos vão atender pacientes que moram longe e precisam percorrer mais de 50 quilômetros de distância para passar por uma consulta, fazer exames, cirurgias ou tratamentos especializados pelo SUS. Dos 3.300 veículos adquiridos, 1.824 serão entregues diretamente às prefeituras para uso em várias finalidades. Os outros 1.476 vão ser direcionados ao transporte de pacientes de radioterapia e hemodiálise. É o que explica o secretário de Atenção Especializada à Saúde, Mozart Salles.
17: Todo brasileira e brasileiro acima de 50 quilômetros de um serviço de hemodiálise e de radioterapia terá direito a usar o transporte sanitário e numa situação delicada, no caso da radioterapia, até utilizando aí as ambulâncias tipo A.
16: A ação faz parte do programa Agora Tem Especialistas, Caminhos da Saúde. O investimento é de R$1,4 bilhão na compra dos veículos. Mozart Salles, do Ministério da Saúde, destaca que a ideia é reduzir problemas de transporte e democratizar o acesso à rede pública de saúde.
17: O programa, ele é uma iniciativa extremamente importante para a democratização, humanização do acesso e qualificação desse acesso. Alguns equipamentos e estruturas, elas são agrupadas em determinadas regiões e cidades. E ao agrupar, você acaba gerando um problema e uma necessidade, que é o deslocamento dos pacientes das cidades menores para os centros maiores.
16: Além do aumento do atendimento especializado e a oferta de transporte, o programa Agora Tem Especialistas prevê mais atendimentos em exames e cirurgias. Reportagem Márcia Fernandes.
7: Em 2027, tem Copa do Mundo Feminina da FIFA na América do Sul e o Brasil se prepara para sediar a competição pela primeira vez.
8: Durante participação no programa Bom Dia Ministro, transmitido pela empresa Brasil de Comunicação, o ministro do Esporte, Paulo Henrique Cordeiro, ressaltou que o maior impacto do evento será a inclusão.
7: O ministro destacou que a prioridade do governo é trazer o futebol feminino para um patamar de igualdade em relação ao masculino e garantir a permanência de meninas e mulheres no esporte.
18: Pode ter certeza que o maior legado que nós vamos ter dessa Copa não é um legado de infraestrutura física. É uma mudança de como encara o futebol masculino e feminino. De incluir mais meninas e jovens com essa concepção de gênero, fazendo com que o futebol mude e traga as mulheres e traga as meninas para essa prática desportiva. E essa é a nossa principal ideia, fazer com que as mulheres possam efetivamente estar no futebol.
8: O ministro Paulo Henrique Cordeiro falou também dos esforços do governo na ampliação da lei de incentivo ao esporte.
7: A medida, criada em 2006, se tornou permanente no final do ano passado.
8: Na entrevista, o ministro do Esporte ressaltou os avanços a partir da mudança e fez um balanço dos investimentos.
18: Na nossa lei de incentivo ao esporte, nós ultrapassamos no ano passado mais de R$1 bilhão investidos. Nós somos um país de dimensão continental, obviamente com carências mil. A lei de incentivo ao esporte precisa efetivamente ampliar o seu alcance para que nós possamos levar políticas públicas de esporte, tanto em infraestrutura, na construção de novos equipamentos, quanto na recuperação de equipamentos já existentes e também de projetos de esporte com qualidade para a nossa população.
7: E o governo do Brasil está apertando o cerco contra ações maliciosas de sites de apostas online, as chamadas bets.
8: Um acordo assinado pelos Ministérios da Fazenda e da Justiça e Segurança Pública vai combater os chamados padrões manipulativos.
7: São recursos visuais usados para induzir usuários a gastarem sem consciência dos riscos.
8: A ação prevê fiscalização de propagandas abusivas e estudos sobre os perigos do vício em jogos digitais.
19: A Secretaria de Prêmios e Apostas do Ministério da Fazenda e a Secretaria Nacional de Direitos Digitais do Ministério da Justiça e Segurança Pública assinaram um acordo de cooperação técnica para aumentar a proteção dos consumidores em relação aos jogos de aposta online. Segundo o governo, o objetivo do acordo é desenvolver ações para identificar e combater os chamados padrões manipulativos, recursos utilizados pelas plataformas digitais que podem influenciar indevidamente o comportamento dos usuários e comprometer a tomada de decisões conscientes. Os Ministérios da Fazenda e da Justiça vão atuar em conjunto para compartilhar informações e experiências que possam contribuir para o fortalecimento da regulação e da fiscalização do setor. A cooperação também prevê análises sobre publicidade responsável, transparência das plataformas, mecanismos de proteção aos consumidores e classificação de riscos associados ao uso de jogos e apostas. Priscila Machado, para a Voz do Brasil.
7: O novo Desenrola Brasil chega à marca de 10 milhões e 300 mil reais em operações de crédito com uso do FGTS.
8: A utilização dos recursos do Fundo de Garantia por Tempo de Serviço foi registrada pelo Ministério do Trabalho e Emprego em mais de 17 mil renegociações de dívidas no âmbito do programa.
20: O uso do FGTS como garantia para a renegociação de dívidas no programa Desenrola Brasil movimentou 10 milhões e 300 mil reais em operações até junho. Ao todo, foram registradas 17.085 operações de crédito, com valor médio de R$604,73 por trabalhador. Os dados foram apresentados pelo Ministério do Trabalho e Emprego nesta terça-feira, durante reunião do Conselho Curador do FGTS. O levantamento também aponta maior participação das mulheres na utilização da modalidade. 55% dos contratos foram firmados por trabalhadoras, enquanto os homens representam 45% das operações realizadas. Em relação à distribuição regional, o Sudeste concentra a maior parcela das operações, com 50% do total. Em seguida, aparecem o Nordeste, Sul, Centro-Oeste e Norte. Thaísa Vitória, para a Voz do Brasil.
7: Grandes propriedades rurais na Amazônia estão recebendo orientações do Ibama para tentar evitar incêndios florestais.
8: A medida faz parte da Operação Apoena, que começou este mês.
21: Donos de grandes propriedades rurais na Amazônia Legal estão recebendo um aviso do Ibama. Ou adotam medidas contra o fogo agora, ou serão punidos. É a estratégia da Operação Apoena, que começou este mês para tentar se antecipar aos incêndios florestais. O Instituto notificou fazendas no Pará, Mato Grosso, Amazonas, Rondônia, Acre, Maranhão e Roraima que têm maior risco de queimadas. Jair Schmidt, presidente substituto do IBAMA, explica as principais orientações.
1: A primeira delas é que, em hipótese alguma, utilizem, façam qualquer uso do fogo na vegetação sem a devida autorização de queima controlada do órgão ambiental competente. O segundo alerta, em caso de qualquer ocorrência de incêndio, que ele imediatamente comunique aos órgãos de controle, aos órgãos de combate, né, para estabelecer as medidas de resposta.
21: Os donos de terras também são obrigados a limpar o material combustível e a vegetação seca, além de criar aceiros para segurar as chamas. As ações tentam diminuir os impactos do Super El Niño, que pode agravar a seca na região este ano. E o governo já destinou mais recursos para fortalecer o combate aos incêndios florestais. Na última segunda-feira, foi autorizado um crédito extraordinário de 337 milhões e 500 mil reais para o Ministério do Meio Ambiente e Mudança do Clima. Recurso que vai permitir medidas como compra de equipamentos, pagamento de diárias de equipes e aluguel de aeronaves. Jair Schmidt, do IBAMA, comenta outras ações para o período da seca.
1: Nós estamos também com um número recorde de contratação de brigadistas. O governo federal deve contratar esse ano aí mais de 4.400 brigadistas. O IBAMA ele tem uma previsão aí de dispor aí de até 19 aeronaves. Nós estamos mobilizando mais de 400 veículos especializados voltados ao combate de incêndios florestais.
21: Quem descumprir as notificações do IBAMA ou for flagrado queimando a vegetação sem autorização, será multado e poderá ter a propriedade embargada. Reportagem Luciana Colares de Holanda.
7: O Brasil passa a contar com a rede de proteção aos direitos da pessoa idosa.
8: A iniciativa vai assegurar direitos com base nos princípios da equidade, da não discriminação e do respeito à diversidade.
2: Foi instituída pelo governo federal a Rede Nacional de Proteção e Defesa dos Direitos Humanos das Pessoas Idosas. A iniciativa visa promover a articulação entre os estados e a cooperação entre os órgãos e entidades públicas na garantia, promoção e proteção dos direitos humanos das pessoas idosas. Órgãos e entidades da administração pública podem aderir à Rede Nacional de Proteção e Defesa dos Direitos Humanos das Pessoas Idosas. A adesão será voluntária. A rede tem como atribuição recomendar a realização de diagnósticos sobre o envelhecimento populacional e os direitos humanos, propor estratégias para acompanhar o acesso das pessoas idosas às políticas setoriais e fortalecer os fóruns, movimentos e entidades com atuação na defesa dos direitos das pessoas idosas e na participação social. A coordenação geral será feita pelo Ministério dos Direitos Humanos e da Cidadania, junto com o Conselho Nacional dos Direitos da Pessoa Idosa. Daniele Popó para a Voz do Brasil.
7: Mais arte e música nas salas de aula de todo o país.
8: Um estudo divulgado essa semana mostrou que o uso de materiais dessas disciplinas em escolas públicas aumentou quase 10% desde 2019.
7: O que trouxe ganhos para o desempenho dos alunos dessas instituições e para sua trajetória escolar.
22: Uma pesquisa inédita realizada pelo Instituto Itaú, em parceria com os Ministérios da Cultura e da Educação, mostrou que o uso de materiais de arte e música nas escolas públicas aumentou, alcançando 45% das instituições em 2024. Em 2019, o índice era quase 10% menor, segundo dados do Censo Escolar. Essa ampliação está associada a melhores notas em língua portuguesa e matemática, entre outros benefícios. É o que explica Eduardo Saron, presidente da Fundação Itaú.
23: Quando a educação se junta com cultura, a gente vai mais longe. A gente cria pertencimento, a gente impacta a trajetória escolar desse jovem. Então a ideia é que esses estudos possam oferecer ainda mais elementos para fortalecer a escola de tempo integral. Com mais matemática, mais língua portuguesa, mais ciência, mas com mais arte, mais cultura, mais esporte.
22: O estudo aponta ainda outros reflexos na trajetória escolar. O uso dos materiais pedagógicos está associado a taxas de reprovação e de abandono ligeiramente mais baixas, além de menores índices de distorção idade-série. O estado de São Paulo lidera em volume absoluto, passando de 7.140 escolas com materiais de artes e música em uso em 2019 para 8.681 em 2024. Para a ministra da Cultura, Margarete Menezes, aumentar a presença da arte e da música em sala de aula é investir na formação do ser humano como um todo.
3: Então isso é um ativo importantíssimo que a gente tem que mudar a nossa maneira de perceber, qualificar esses talentos. Porque quando a gente qualifica o talento através da cultura e da arte, não é só pela cultura e arte ela é aproveitada. Ela se expande para qualquer outra direção das suas profissões. Então é a qualificação do ser humano.
22: Para garantir a sustentabilidade das ações, o estudo apresenta algumas recomendações, como planejamentos conjuntos entre as pastas da cultura e da educação, destinação de recursos públicos para investimentos em salas multiuso e na contratação de profissionais e integração de práticas artísticas e culturais no currículo de tempo integral. Reportagem Natália Koslick.
8: E essas foram as notícias do Governo do Brasil.
7: Fique agora com o Minuto do TCU e em seguida as notícias do Poder Judiciário e do Congresso Nacional. Boa noite.
8: Boa noite para você, até amanhã.
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6: O Tribunal de Contas da União fez auditoria para avaliar o desenvolvimento do transporte hidroviário no Brasil, que utiliza rios e canais para movimentar cargas por embarcações. A fiscalização apontou que o país possui uma extensa rede com potencial para navegação, mas ainda aproveita pouco a estrutura. Hoje, a maior parte das mercadorias é transportada por rodovias. Na avaliação do TCU, o transporte hidroviário pode reduzir custos, aumentar a eficiência logística e diminuir impactos ambientais. A auditoria identificou problemas como falhas de planejamento, falta de coordenação entre órgãos públicos e dificuldades na execução de investimentos para o setor. Também foram apontadas falhas para definir prioridades e acompanhar projetos. O tribunal fez recomendações para melhorar a gestão. Saiba mais em tcu.gov.br.
5: 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Você vai ouvir agora notícias do Poder Judiciário.
24: STF decide manter até 30 de junho de 2027 a aplicação dos critérios de repartição dos recursos do Fundo de Participação dos Estados e do Distrito Federal.
25: STJ mantém ações penais contra engenheiros da Vale e de empresa alemã por rompimento da barragem Brumadinho.
24: TSE e partidos políticos firmam acordo pela integridade das eleições 2026.
25: Boa noite, eu sou Marcela Luiz.
24: E eu sou Walter Lima.
25: Supremo Tribunal Federal decide manter até 30 de junho de 2027 a aplicação dos critérios de repartição dos recursos do Fundo de Participação dos Estados e do DF.
24: O prazo foi fixado como improrrogável. Marcelo Della Libera.
26: O Fundo de Participação dos Estados e do Distrito Federal é uma transferência de dinheiro do governo federal para os entes da federação. A Constituição determina que os recursos sejam distribuídos com o objetivo de reduzir desigualdades regionais. Por isso, a regra de rateio considera fatores como população e renda. Uma ação do Estado de Alagoas questionava a lei que define os critérios de repartição dos recursos do fundo. Em 2023, o Supremo declarou inconstitucionais trechos dessa norma, mas manteve as regras em vigor até 31 de dezembro de 2025, para dar tempo ao Congresso de aprovar uma nova lei. Como o Legislativo não editou a nova regra, o presidente do STF, ministro Edson Fachin, prorrogou a validade dos critérios até 1º de março. A decisão foi referendada pelo plenário. Depois, em março, Carmen Lúcia prorrogou novamente a aplicação das regras por 90 dias. O prazo terminou sem que houvesse nova legislação. Por isso, a ministra decidiu conceder mais 30 dias e enviar o tema ao plenário. O colegiado, então, decidiu prorrogar até 30 de junho de 2027 a aplicação dos atuais critérios de repartição dos recursos do Fundo de Participação dos Estados e do Distrito Federal. O prazo foi fixado como improrrogável.
25: STJ mantém ações penais contra engenheiros da Vale e de empresa alemã por rompimento da barragem da mina do Córrego do Feijão, em Brumadinho, Minas Gerais.
24: No desastre, 272 pessoas morreram. Fátima Uchoa.
0: Pela acusação, três profissionais da TUVSUD teriam participado da emissão de declarações de estabilidade da barragem, mesmo com indícios de comprometimento da segurança. Já um engenheiro da Vale é acusado em relação à gestão dos riscos da estrutura, como a obtenção de declarações de estabilidade supostamente irregulares e a não adoção de medidas de emergência. O relator na sexta turma do STJ, ministro Sebastião Reis Júnior, observou que o habeas corpus para o trancamento de ação penal só é concedido quando não há justa causa ou quando fica evidente que o acusado não participou do delito, mas não se justifica se exige exame técnico aprofundado dos fatos, como nesse caso.
25: TSE e partidos políticos firmam um acordo pela integridade das eleições 2026.
9: Dos 30 partidos registrados no Brasil, 26 aderiram à iniciativa. Fábio Ruas.
11: O acordo foi firmado entre o presidente do TSE, ministro Cássio Nunes Marques, e representantes dos partidos. O documento reforça compromissos para as eleições de outubro, entre eles o combate à desinformação. O acordo também destaca a importância dos partidos na fiscalização e nas auditorias do sistema eletrônico de votação, além da promoção da acessibilidade e do enfrentamento à violência política, especialmente contra as mulheres.
25: Indígenas de Oiapoque, no extremo norte do Amapá, começaram a ser atendidos hoje na itinerância Cidadania Aqui com Você.
9: Até 2.000 pessoas devem receber suporte jurídico gratuito nestes dois primeiros dias. Rafael Silva.
12: O mutirão está concentrado na aldeia Manga, cerca de 22 quilômetros de Oiapoque. Indígenas de diversas aldeias da região chegaram cedo para receber suporte jurídico nas áreas trabalhista, previdenciária, de saúde, social, entre outros. Mais de 150 profissionais de diversos órgãos se juntam ao mutirão organizado pela Justiça do Trabalho. A proposta é concentrar em um único local e de graça serviços que normalmente exigiriam viagens longas e custos elevados para os moradores da região. No sábado e domingo, a itinerância vai atender indígenas da aldeia Espírito Santo.
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25: Uma boa noite.
9: E até amanhã.
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1: Eu sou Paula Groba.
2: E eu sou Humberto Pinheiro.
1: E estes são os destaques de hoje do Jornal do Senado, que começa agora.
2: Aprovada a inclusão de educação política e cidadania nas escolas.
1: PEC da aposentadoria especial de agentes de saúde e de endemias pode ir ao plenário na próxima semana.
2: Segue para a sanção Banco Nacional de Boas Práticas contra a Violência à Mulher.
1: Boa noite.
2: Boa noite.
1: Como funcionam os três poderes? Qual é o papel do cidadão na democracia? E de que forma as decisões políticas impactam o dia a dia da população? Questões como essas poderão ganhar mais espaço nas salas de aula.
2: Seguiu para a sanção presidencial o projeto que torna obrigatório o ensino de educação política e direitos da cidadania nas escolas brasileiras. A proposta busca ampliar o conhecimento dos estudantes sobre as instituições do país e fortalecer a participação do cidadão. Repórter Douglas Castilho.
3: O conteúdo não será incluído como disciplina, mas estará inserido no contexto do ensino da realidade social e política, que já é obrigatório e será ministrado como tema multidisciplinar e transversal, perpassando diversas matérias. O senador Jordano, do Podemos de São Paulo, se manifestou a favor da iniciativa.
4: Das pessoas saberem o que é um vereador, o que é um deputado estadual, do que é um deputado federal, do que faz uma casa legislativa, o que é o Senado da República. Nesse momento de discute muito política, mas poucas pessoas da população sabem o que os poderes fazem.
3: O senador Hamilton Mourão, do Republicanos de São Paulo, foi em sentido contrário, preocupado com o que chamou de ideologização.
5: Quem é que vai ministrar essa aula? São aquelas docentes formados em escolas de nível superior, onde nós sabemos qual é a corrente ideológica que predomina.
3: Além de Mourão, outra senadora que fez questão de marcar sua posição e registrar voto em contrário foi Damaris Alves, do Republicanos do Distrito Federal. O texto vai à sanção presidencial.
1: E o Senado aprovou um projeto de lei complementar que proíbe o contingenciamento de recursos destinados às agências reguladoras federais. A proposta busca garantir autonomia financeira a esses órgãos responsáveis pela fiscalização de setores essenciais, como saúde, transporte, energia, telecomunicações e mineração.
2: O texto segue agora para análise da Câmara dos Deputados. Segundo o relator, senador Marcos Rogério, do PL de Rondônia, a medida evita prejuízos às atividades de controle e regulação.
6: A descontinuidade de fiscalizações, análises técnicas e processos tende a acumular passivos administrativos, atrasar decisões, ampliar litígios e exigir posteriormente esforços orçamentários mais elevados para recompor a capacidade operacional perdida.
1: O presidente do Senado, Davi Alcolumbre, sinalizou a possibilidade de colocar em votação na próxima semana a proposta de emenda à Constituição que concede aposentadoria especial aos agentes comunitários de saúde e aos agentes de combate às endemias. Ele lembrou que o texto já foi aprovado pela Câmara dos Deputados e recebeu apoio unânime na Comissão de Constituição e Justiça do Senado.
2: Pela proposta, os agentes terão direito à aposentadoria com idade mínima de 57 anos para mulheres e 60 anos para homens, desde que comprovem 25 anos de contribuição e de efetivo exercício na atividade profissional. Alcolumbre afirmou que é necessário garantir ao Senado a oportunidade de analisar uma reivindicação considerada importante para, segundo ele, cerca de 400 mil trabalhadores em todo o país.
5: É impossível um presidente do Senado Federal ser o único responsável por prejudicar a vida de 400 mil agentes comunitários de saúde ou de agentes de endemia. E eu não percebi no ano passado, em nenhum momento, que alguém disse que isso aqui era uma bomba muito grande fiscal no Brasil. E eu estou cansado de ser cobrado todos os dias como um homem que está desestabilizando as contas públicas brasileiras, as finanças do nosso país.
1: Uma proposta que proíbe a obrigatoriedade da vacinação contra a Covid-19 avançou no Senado.
2: A Comissão de Direitos Humanos aprovou a transformação de uma sugestão legislativa apresentada por um cidadão do Ceará em projeto de lei. A proposta agora passa a ser analisada pelo Congresso Nacional. Os detalhes com o repórter Márcio Maturana.
7: Uma sugestão que proíbe a obrigação de vacina contra a Covid-19 virou projeto de lei. A ideia foi encaminhada por um cidadão do Ceará por meio do portal E-Cidadania, ainda durante a pandemia. O relatório favorável do senador Márcio Bittar, do PL do Acre, lido pelo senador Jaime Bagatoli, do PL de Rondônia, destacou o direito à liberdade individual.
8: Ainda que pareça ter perdido o objetivo, em razão de inexistir, no momento, imposição vigente de vacinação obrigatória, a sugestão mantém relevante mérito por buscar assegurar, de forma permanente, a inviolabilidade da liberdade individual, o direito à objeção da consciência e à proteção da integridade física do cidadão brasileiro.
7: Qualquer pessoa pode enviar uma ideia legislativa pelo portal senado.leg.br/e-cidadania.
1: E a Comissão de Relações Exteriores aprovou o acordo da Organização Mundial do Comércio que elimina tarifas de importação para aeronaves civis, motores, peças e outros componentes do setor aeronáutico.
2: A proposta busca ampliar a competitividade da indústria e fortalecer o comércio internacional na área de aviação. O texto segue agora para análise do plenário do Senado. Repórter Rodrigo Rezende.
9: Entre 2018 e 2022, o mercado de aviação civil movimentou US$3,7 trilhões em todo o mundo. O acordo assinado pelo Brasil na Organização Mundial do Comércio sobre as negociações de aeronaves civis permite ao país participar ainda mais do setor, onde a Embraer já conta com destaque. O relator do acordo, o senador Nelsinho Trade, do PSD de Mato Grosso do Sul, explica algumas vantagens do texto.
10: Porque o acordo sobre o comércio de aeronaves civis da OMC é um instrumento multilateral que objetiva a máxima liberalização do mercado mundial de aviação. Nesse sentido, ele assegura a eliminação de tarifas de importação para aeronaves, motores e peças, proíbe subsídios à exportação e reduz barreiras não tarifárias aos signatários.
9: O acordo, assinado em 1979 e atualizado em 2015, prevê a eliminação de tarifas para componentes de aviação como turbinas, partes de aeronaves, simuladores de voo, pontes de embarque de passageiros e produtos utilizados a bordo.
1: A Comissão de Constituição e Justiça aprovou um projeto que permite a continuidade de ações de divórcio e de dissolução de união estável mesmo após a morte de uma das partes. A proposta evita a extinção automática do processo e garante a análise de questões como partilha de bens e outros direitos discutidos em juízo.
2: Segundo a relatora, senadora Elisiane Gama, do PSD do Maranhão, a medida preserva a vontade manifestada em vida e evita prejuízos a familiares e herdeiros. O projeto está pronto para votação em plenário, com pedido de urgência.
11: O projeto de lei é importante porque acaba assegurando o direito dessa mulher ou desse homem em vida. Isso é muito importante. É o respeito, inclusive, à memória.

0: envolvidos em sua implementação. Relatora do projeto na Comissão de Direitos Humanos, a senadora Roberta Accioli, do Republicanos de Roraima, lembrou que o banco, além de valorizar as iniciativas exitosas implementadas no país, vai permitir que essas experiências sejam multiplicadas.
1: Isso facilitará não apenas a consulta e o intercâmbio de informações entre os entes federados, mas também o aproveitamento desses dados pela sociedade e soluções inovadoras possíveis de gerar benefícios concretos para a formulação e o aperfeiçoamento de políticas públicas de combate à violência de gênero.
0: Dados do Atlas da Violência de 2026 indicaram que entre 2014 e 2024, 46.336 mulheres foram assassinadas no Brasil.
2: Edição de Paula Groba e trabalhos técnicos de Eliseu Caires. O Jornal do Senado fica por aqui. Acompanhe agora as notícias da Câmara dos Deputados. Boa noite.
3: Boa noite e até amanhã.
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5: Câmara garante atestado para funcionários acompanharem filhos doentes.
6: O plenário estabelece mudanças na estrutura da Advocacia Geral da União.
5: Avança projeto de lei que aumenta a punição para ameaças feitas por Pix.
6: Boa noite. Ranieri Paulino, do Republicanos, destaca iniciativas desenvolvidas na Paraíba para coibir a violência contra a mulher e combater o feminicídio. O deputado acredita que programas de conscientização e acolhimento têm fortalecido a rede de apoio às vítimas.
5: Ranieri Paulino também ressalta a atuação de órgãos públicos na defesa dos direitos das mulheres, além de medidas legislativas voltadas à responsabilização de agressores. Para ele, o enfrentamento à violência exige ações permanentes de prevenção, proteção e mudança cultural.
6: Flávio Nogueira, do PT do Piauí, é autor de projeto que aumenta as penalidades para quem utilizar o Pix para fazer ameaças, perseguições e intimidações. A ideia, segundo ele, é ampliar a proteção das vítimas, especialmente mulheres, alvo de violência psicológica.
5: Flávio Nogueira destaca a importância desse sistema de pagamentos como uma inovação tecnológica brasileira, mas alerta para o uso indevido da ferramenta por criminosos que utilizam o campo de descrição das transferências para praticar assédio e ameaças.
6: O projeto que aumenta a pena para ameaças feitas por Pix já foi aprovado na Comissão de Constituição e Justiça. Entenda como funciona com a repórter Paula Bittar.
7: A Comissão de Constituição e Justiça da Câmara aprovou um projeto que aumenta as penas para os crimes de ameaça, de perseguição e de violência psicológica contra a mulher quando cometidos no campo de mensagem do Pix. O Pix é o meio de pagamento eletrônico instantâneo criado pelo Banco Central, que entrou em funcionamento em 2020. O texto estabelece que no crime de ameaça, que tem pena inicial de detenção de 1 a 6 meses ou multa, a penalidade é aumentada de 1/3 até a metade se o crime é cometido por mensagem do Pix. No caso da perseguição, com pena inicial de reclusão de 6 meses a 2 anos e multa, a pena é aumentada da metade se o crime for pela mensagem do Pix. E o aumento também é de metade para crime cometido pela mensagem do Pix no caso de violência psicológica contra a mulher, que tem pena inicial de reclusão de 6 meses a 2 anos e multa se a conduta não constituir crime mais grave. O autor, deputado Flávio Nogueira, do PT do Piauí, disse que apresentou o projeto para coibir uma prática que tem sido cada vez mais comum nos crimes de violência contra mulheres. Segundo ele, em muitos casos, o valor enviado é mínimo, irrisório, e serve apenas como um veículo para que a mensagem abusiva alcance a vítima, mesmo diante de medidas protetivas, bloqueios em redes sociais ou tentativas de afastamento. A deputada Érica Cocai, do PT do Distrito Federal, também defendeu o projeto.
8: Esse instrumento Pix, que reafirma a nossa soberania, que reafirma sem dúvida nenhuma a democracia, que reafirma a inclusão, não pode ser um instrumento para propagar, para incentivar ou para efetivar violências contra as mulheres. Violência contra as mulheres é uma luta que é absolutamente estruturante para a construção de uma sociedade mais justa e mais igualitária.
7: O projeto que aumenta as penas nos crimes de ameaça, de perseguição e de violência psicológica contra a mulher quando cometidos no campo de mensagem do Pix ainda depende de análise pelo plenário. Da Rádio Câmara de Brasília, Paula Bittar.
4: Direitos Humanos.
5: Benedita da Silva, do PT do Rio de Janeiro, destaca a aprovação na Comissão de Direitos Humanos de projeto que

0: Conhece a responsabilidade do Estado pela chacina de Acari. Ela lembra que 11 jovens foram sequestrados em julho de 1990, sem que os corpos tenham sido encontrados.
1: Benedita da Silva afirma que a proposta prevê pensão vitalícia aos familiares das vítimas, como reparação moral e simbólica pelo desaparecimento forçado. A legisladora acrescenta que o texto também define a data de 26 de julho como Dia Nacional das Vítimas de Desaparecimentos Forçados.
2: Justiça.
0: A Câmara aprovou o projeto que altera a estrutura da Advocacia Geral da União. O repórter Marcelo Lascher explica as mudanças.
3: O plenário da Câmara aprovou o projeto que inclui a Procuradoria Geral Federal e a Procuradoria Geral do Banco Central entre os órgãos da Advocacia Geral da União, a AGU. A Procuradoria Geral Federal é responsável por representar na Justiça as autarquias e fundações públicas federais, com o INSS, o IBAMA e as universidades. Hoje, a direção da AGU é composta pelo Advogado-Geral da União, pelas Procuradorias Gerais da União e da Fazenda Nacional, pelo Conselho Superior da AGU e pela Corregedoria Geral da Advocacia da União. O projeto aprovado e enviado pelo governo ao Congresso altera a lei orgânica da AGU para permitir que as carreiras jurídicas de procurador federal e de procurador do Banco Central também passem a integrar o órgão. O projeto foi criticado em plenário e o deputado Kim Kataguiri, do Missão de São Paulo, diz que a alteração aumenta os poderes do advogado-geral da União e pode comprometer a autonomia de outros órgãos, como o Banco Central.
4: O principal argumento sendo utilizado aqui é o seguinte: todos os órgãos que já estão subordinados à Advocacia Geral da União vão continuar subordinados. Eu duvido muito que haveria essa mobilização política em torno dessa matéria se fosse para não mudar nada. E me causa preocupação a possibilidade de diminuir a autonomia das autarquias, a autonomia das agências reguladoras, a autonomia do Banco Central e, ao mesmo tempo, dar superpoderes para que o advogado-geral da União avoque para si causas que não deveriam ser da sua competência.
3: O relator da proposta, o deputado Lafayette de Andrada, do PL Mineiro, negou que a proposta ameace a autonomia de outros órgãos, mas admitiu um erro que, na redação original, permitia que o advogado-geral da União indicasse o procurador da Fazenda Nacional e o procurador-geral do Banco Central sem ouvir o ministro da Fazenda e o presidente do Banco Central, o que foi corrigido no texto final. A proposta aprovada determina que esses cargos são de indicação conjunta do advogado-geral da União com o ministro da Fazenda e o presidente do Banco Central. Para Lafayette de Andrada, o texto apenas incorpora à AGU carreiras que na prática já são subordinadas ao advogado-geral da União.
5: Alguns jornalistas, sem ler o projeto, publicaram algumas matérias alarmistas dizendo que esse projeto confere poderes agigantados ao advogado-geral da União, o que não é verdade. O que esse projeto traz, na verdade, é incorporando ao escopo da AGU as carreiras que hoje, na prática, já são comandadas pelo AGU, que são a Procuradoria da Fazenda Nacional e a Procuradoria do Banco Central.
3: O projeto, que inclui a Procuradoria Geral Federal e a Procuradoria Geral do Banco Central entre os órgãos da Advocacia Geral da União, seguiu para análise do Senado. Da Rádio Câmara de Brasília, com informações de Antônio Vital, Marcelo Lascher.
2: Trabalho.
1: Merlon Solano, do PT do Piauí, cobra do Senado o andamento da proposta de emenda à Constituição que reduz a jornada de trabalho e acaba com a escala 6x1. Ele lembra que a PEC recém-aprovada na Câmara prevê 2 dias de descanso semanal sem redução salarial.
0: Merlon Solano aponta a melhoria na qualidade de vida dos brasileiros como um dos fatores de destaque. Em sua opinião, a aprovação da matéria no Senado vai contribuir para a atualização da CLT, reduzindo o adoecimento e o número de acidentes de trabalho.
1: Já Luiz Lima, do Novo do Rio de Janeiro, celebra a retirada de urgência do projeto do governo que coloca fim à escala 6x1. Segundo ele, o Executivo e lideranças do Legislativo perceberam os impactos negativos da medida, como o encarecimento de serviços básicos, como as tarifas de ônibus.
0: Na avaliação de Luiz Lima, diante de um cenário de inflação, juros altos, endividamento público e alta informalidade, a matéria é irresponsável e, caso prospere, vai prejudicar profissionais que dependem de comissões e gorjetas e diminuir a competitividade internacional do Brasil.
1: Pedro Ayrara, do PP de Minas Gerais, defende a derrubada de veto a projeto que estabelece regras nacionais para a idade máxima de ingresso nas polícias militares e nos corpos de bombeiros. Ele esclarece que a proposta amplia de 30 para 35 anos o limite de entrada em concursos.
0: Pedro Ayrara defende que a mudança atualiza a legislação diante do aumento da expectativa de vida e das novas exigências de formação para o ingresso nas carreiras militares. O parlamentar pede apoio à análise do veto a ser apreciado em sessão do Congresso Nacional.
1: Aloysio Mendes, do Republicanos, homenageia os 190 anos da Polícia Militar do Maranhão. O deputado exalta a atuação da corporação na proteção da sociedade e na preservação da ordem pública.
0: Aloysio Mendes reconhece o trabalho de homens e mulheres que integram a instituição e cumprem papel fundamental no sistema de segurança do Maranhão. Ele diz que a corporação tem uma trajetória marcada pela dedicação ao serviço público.
2: Economia.
1: Bom Gás do PT do Rio Grande do Sul registra a participação de membros do Ministério da Fazenda em audiência na Câmara para debater o cenário econômico do país. Segundo o deputado, foram apresentadas na reunião medidas para estimular o crescimento, ampliar o emprego e conter a inflação.
0: Bom Gás também defende ações do governo para enfrentar os efeitos de crises internacionais sobre a economia brasileira. O parlamentar cita avanços na reforma tributária e a ampliação da faixa de isenção do imposto de renda como medida voltada à redução da carga tributária.
1: José Nelto, do União de Goiás, cobra a abertura de uma CPMI para apurar possíveis irregularidades envolvendo o Banco Master. O deputado afirma que a comissão é necessária para identificar responsabilidades e dar resposta à população sobre os prejuízos causados.
0: José Nelto reclama de demora na instalação da CPMI e afirma que a apuração deve alcançar eventuais agentes públicos e privados implicados nas operações financeiras. Ele sustenta que a falta de investigação aumenta a desconfiança da sociedade sobre o caso.
1: Sargento Faur, do PL do Paraná, defende a atuação de integrantes da Operação Lava Jato em processos conduzidos no estado. O deputado contesta críticas feitas por setores da esquerda, afirmando que a Força-Tarefa teve papel relevante no enfrentamento à corrupção no país.
0: Sargento Faur diz que decisões judiciais posteriores contrárias à Lava Jato não apagam a relevância da operação. Na avaliação dele, a oposição deve rebater tentativas de desqualificar as investigações e seus desdobramentos políticos.
2: Agricultura.
1: Sérgio Turra, do PP, defende a aprovação do projeto que prevê mecanismos de securitização e renegociação das dívidas aos produtores rurais. Segundo ele, a medida é necessária para auxiliar agricultores afetados por estiagens e enchentes no Rio Grande do Sul.
0: O parlamentar rebate críticas de que a proposta representaria um desfalque nas contas públicas. De acordo com Sérgio Turra, o projeto cria condições para que os produtores reorganizem suas finanças e mantenham a atividade agropecuária sem prever o perdão das dívidas.
1: Delegado Caveira, do PL, denuncia que o ICMBio tem entrado em fazendas e confiscado gado de produtores no Pará. Ele acusa os governos federal e estadual de apoiarem abusos contra agricultores e alega que os produtores afetados já estão há mais de 50 anos na região.
0: Delegado Caveira cobra ação imediata do Ministério Público contra apreensões em Altamira e pede que o governo do Pará seja investigado por corrupção. Segundo sua análise, a administração estadual tem sido palco de clientelismo para garantir a perpetuação de determinadas famílias no poder.
2: Meio ambiente.
1: Inácio Arruda, do PCdoB, festeja a realização, na data em que se celebra o Dia Internacional do Combate à Desertificação, de um seminário internacional para combater a degradação das terras. Ele sublinha a busca por soluções científicas para o solo do semiárido, especialmente no Ceará.
0: O evento ocorrido na Câmara, segundo Inácio Arruda, reuniu cientistas e a ONU para propor tecnologias que ajudem o pequeno produtor. O deputado esclarece que a meta é usar a pesquisa de órgãos como a Embrapa para salvar a agricultura familiar no Nordeste brasileiro.
2: Turismo.
1: Eduardo Bismarck, do PV do Ceará, comemora a realização em Fortaleza de encontro que está reunindo agentes de turismo de todo o país até o dia 20 de junho. Ele destaca que a programação inclui visita à técnica à Canoa Quebrada, no município de Aracati, para ampliar a divulgação da Rota das Falésias.
0: Eduardo Bismarck também destaca o novo voo da Azul entre Belo Horizonte e Aracati, previsto para operar a partir de outubro. O parlamentar avalia que a ligação aérea deve fortalecer o turismo no litoral leste do Ceará, contribuindo para a geração de negócios na região.
1: Hildo Rocha, do MDB do Maranhão, pede apoio para projeto de sua autoria que visa incluir a temporada de praias do Rio Tocantins no calendário oficial de eventos nacionais, para fomentar o turismo e a economia local durante os meses de junho a setembro.
0: De acordo com Hildo Rocha, a oficialização da temporada vai atrair turistas e facilitar o financiamento de atividades culturais e de lazer. O deputado lista as cidades de Imperatriz, Ribeirãozinho, Ribamar Fiquene, Estreito e Porto Franco como principais polos turísticos maranhenses.
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2: Saúde.
1: A Câmara aprovou proposta que garante atestado para o funcionário acompanhar filhos doentes sem desconto no salário. O repórter Antônio Vital acompanhou a votação.
7: A Câmara dos Deputados aprovou o projeto que permite que pais ou responsáveis por crianças de até 12 anos se afastem do trabalho por até 14 dias por ano, sem desconto no salário, para acompanhar os filhos em caso de doença. O afastamento, porém, deverá ser justificado com atestado médico, que contém informações como o diagnóstico, o registro do médico no Conselho Regional de Medicina e uma declaração expressa da necessidade de acompanhamento pelos responsáveis. O atestado servirá como justificativa para ausência no trabalho somente se for demonstrada a incompatibilidade entre o acompanhamento do filho e o exercício da atividade, e se a assistência dos pais for indispensável e não puder ser compensada no emprego. Durante o período de licença, será assegurada a manutenção do emprego e os direitos trabalhistas. O projeto foi apresentado pelo deputado Alencar Santana, do PT de São Paulo, e o texto final foi alterado pela relatora, deputada Denise Pessoa, do PT do Rio Grande do Sul. Ela retirou, por exemplo, a previsão de o INSS arcar com o pagamento dos empregados durante afastamento e limitou em 14 dias por ano o período máximo de afastamento dos pais. O projeto foi criticado pela deputada Adriana Ventura, do Novo de São Paulo, que apontou prejuízo para as pequenas empresas.
8: Isso estimula o absenteísmo, é uma agressão, novamente, à negociação direta entre empregadores e empregados. Mas 14 dias, a gente está falando de meio mês, onde libera, pode faltar, leva o filho e não precisa voltar para o trabalho, não é obrigado a compensar, não é obrigado a fazer nada. Então isso é uma vergonha, é um intervencionismo, não dá para ficar jogando tudo nas costas de quem produz.
7: O autor da proposta, o deputado Alencar Santana, disse que o texto final prevê medidas para evitar abusos e fraudes.
9: A deputada Denise aperfeiçoou o texto, garantindo medidas de proteção para evitar que, se porventura uma pessoa queira abusar dessa lei, não possa estar usando desse recurso sem necessidade. A lei visa garantir a proteção e o cuidado à criança e permitir que a responsabilidade que o pai e a mãe têm do cuidado possa ser exercida de maneira plena.
7: O projeto que permite que pais ou responsáveis por crianças de até 12 anos se afastem do trabalho por até 14 dias por ano, sem desconto no salário, para acompanhar os filhos em caso de doença, seguiu para análise do Senado. Da Rádio Câmara de Brasília, Antônio Vital.
2: Desenvolvimento Regional.
0: Marcelo Nilo, do Republicanos da Bahia, classifica como ineficiente a gestão estadual em áreas essenciais como educação, saúde e segurança pública. O congressista alega que o estado apresenta índices alarmantes de violência, além de infraestrutura precária nas rodovias.
1: Marcelo Nilo acusa o executivo local de descumprir obrigações financeiras com prestadores de serviços e artistas contratados. Ele qualifica a administração do estado como a pior da história, apontando problemas também nas políticas de geração de emprego e de proteção às mulheres.
0: Rodrigo Hollenberg, do PSB, critica o governo do Distrito Federal, mencionando uma operação policial contra autoridades do primeiro e segundo escalão da gestão atual. Para ele, os episódios reforçam a suspeita de irregularidades na administração.
1: Rodrigo Hollenberg também defende a instalação de uma CPI para investigar o Banco Master e operações envolvendo o Banco BRB. Ele afirma que a apuração dos fatos é necessária para garantir transparência e esclarecer possíveis responsabilidades.
0: Vavá, do Avante de Minas Gerais, relata preocupações de moradores do Vale do Jequitinhonha sobre a prestação de serviços públicos. O deputado informa que recebeu denúncias relacionadas às condições de estradas vicinais, transporte escolar e limpeza urbana.
1: Vavá cobra atenção dos gestores públicos da região para a aplicação dos recursos municipais e para a qualidade dos serviços oferecidos. Segundo ele, o atendimento às comunidades mais vulneráveis deve ser tratado com responsabilidade e compromisso com o interesse público.
0: Dr. Flávio, do PL do Rio de Janeiro, defende a derrubada do veto presidencial ao projeto que amplia a área reconhecida como semiárido no estado. O deputado argumenta que a proposta beneficiaria produtores rurais fluminenses que enfrentam períodos frequentes de estiagem.
1: De acordo com o Dr. Flávio, o reconhecimento dessa área permite ampliar o acesso a políticas públicas voltadas ao desenvolvimento rural. Para ele, o projeto fortalece a produção agropecuária, gera renda e impulsiona a economia de mais de 20 municípios no interior do Rio de Janeiro.
0: Dr. Frederico, do PL, comemora a aprovação na Comissão de Legislação Participativa de moção de louvor à tratorada de Santa Rita de Caldas, realizada no município do sul de Minas Gerais. Ele assinala que o evento reúne agricultura familiar, tradição religiosa e valorização das comunidades rurais.
1: Dr. Frederico também registra a presença de representantes da cidade de Coronel Xavier Chaves na Câmara. Ele destaca a produção rural, a cachaça mineira e o queijo artesanal, como expressões da cultura e da economia dos municípios da chamada região do Campo das Vertentes de Minas Gerais.
0: Termina agora o Jornal Câmara dos Deputados, produzido pela Rádio Câmara, com trabalhos técnicos de Everson Urani e apresentação de Márcio Aquilissardi e José Carlos Andrade. Uma ótima noite para você.
1: Boa noite, a Voz do Brasil volta amanhã.
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0: Gilmar Ferreira.
1: 8:04, boa noite para você. Estamos chegando, né? Nesta quarta, 17 de junho, quase bem, uma ótima noite. Vamos juntos aqui nas emissoras da tua rádio. Começando hoje com o Fagner, Cartaz.

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7: 8:31. Temperatura 9 graus.
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1: Agora 8:34, 26, faltando para as 9 da noite desta quarta. Abraço para você com a gente aqui na Rede Tua Rádio. Vamos cebar o primeiro mate dessa noite?
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1: Cristiano Quevedo, guri de campo,

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0: Mark Knopfler, aqui na seleção musical da Rede Tua Rádio, 9:03. Fechando a nossa primeira hora de sucessos, abraço para você com a gente na noite desta quarta-feira. Antes do intervalo, giro aqui pelas informações. Mota admitiu a interlocutores viagem em jato de Vorcaro. Ex-banqueiro também pagou hotel. A viagem do parlamentar foi realizada em 2024. Caso foi revelado após investigação da Polícia Federal, que cruzou trocas de mensagens com documentos obtidos nos e-mails do ex-banqueiro preso por fraudes. Bom, e ainda sobre o caso, né, Mota pediu ao Vorcaro empréstimo do Master para a cunhada. É o que diz jornal. O presidente da Câmara diz que a operação foi legal. Segundo o Estado de São Paulo, Mota e Vorcaro trataram da liberação de ao menos 22 milhões de reais do Master para uma empresa de Bianca Medeiros, cunhada de Mota. E para fechar, destaque internacional, Trump e presidente do Irã assinam um acordo de paz que já está em vigor. Estados Unidos e Irã divulgaram o texto do documento, que tem 14 pontos. Memorando prevê fim imediato e permanente do conflito, a reabertura do Estreito de Hormuz e a compensação financeira ao Irã. O documento já havia sido assinado digitalmente por Estados Unidos e Irã no fim de semana. 9:01, eu já volto com mais músicas.
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